0: vai ouvir também saúde.
1: O programa Agora Tem Especialistas vai levar atendimento médico a indígenas em comunidades de difícil acesso.
0: E profissionais do SUS vão ensinar pais e cuidadores a estimularem o desenvolvimento de crianças de até 6 anos. Cleide Lopes.
2: A ideia é fortalecer o vínculo familiar, contribuindo assim para o desenvolvimento saudável das crianças.
1: Hoje, na apresentação da Voz do Brasil, Mariana Jungmann e Luciano Seixas.
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1: O mercado de trabalho brasileiro continua em expansão.
0: Em fevereiro, o crescimento foi de 3,6% em relação ao mesmo mês de 2025.
1: Os dados revelam ainda um crescimento na participação feminina. Mais da metade das vagas criadas no mês foram ocupadas por mulheres.
0: Os números são da RAIS, a Relação Anual de Informações Sociais do Ministério do Trabalho e Emprego, que agora passa a ser divulgada mensalmente.
1: Os dados complementam as informações do Cadastro Geral de Empregados e Desempregados. O CAGED.
3: O mercado de trabalho brasileiro segue em expansão. Dados divulgados nesta quarta-feira da Relação Anual de Informações Sociais, a RAIS mensalizada, que complementam as informações do novo CAGED, mostram crescimento na geração de empregos. O país alcançou em fevereiro deste ano a marca de 62 milhões e 200 mil vínculos formais ativos entre trabalhadores da iniciativa privada e do serviço público. O número representa crescimento de 2 milhões e 170 mil empregos formais na comparação com fevereiro do ano passado. O avanço foi registrado em todas as regiões do país, com destaque para o Norte e o Nordeste. Os dados também mostram crescimento da participação feminina no mercado formal, que chegou a quase 29 milhões de vínculos, como destaca o ministro do Trabalho e Emprego, Luiz Marinho.
4: Ampliando a parcela de mulheres do mercado formal, ou seja, enquanto cresceu mulher 1.290.000, homens cresceu 879 mil novos vínculos, um crescimento de 2,7 para homens, 4,7 para mulheres. As mulheres ocupando mais o mercado de trabalho. Mas ainda há espaço aqui para crescer. Aumento de creche, por exemplo, os municípios favorece para que as mulheres ocupem mais posições no mercado de trabalho.
3: Entre os jovens de 18 a 24 anos, o aumento foi ainda mais expressivo, quase 19% em relação ao mesmo mês do ano anterior. Os números também apontam avanço na inclusão de diferentes grupos sociais. Os maiores crescimentos proporcionais foram registrados entre trabalhadores indígenas, pretos e pardos, demonstrando uma ampliação do acesso ao emprego formal no país. Reportagem Pablo Mundim.
0: O brasileiro está viajando mais pelo país.
1: Pela primeira vez na história, o número de passageiros domésticos passou de 42 milhões, um recorde.
0: O turismo de negócios também está crescendo e teve faturamento histórico de 6 bilhões de reais.
5: A analista corporativa Verônica Brito mora em Brasília e costuma viajar bastante pelo Brasil. Do ano passado para cá, já foram 9 viagens para diferentes roteiros, mas ela tem um destino preferido.
6: Eu costumo viajar mais pelo Nordeste. Minha preferência é pelas praias e para mim as praias do Nordeste são as melhores. A comida, a receptividade, as pessoas do Nordeste são calorosas, né?
5: E como Verônica, cada vez mais brasileiros decidem viajar dentro do país. Foram 42 milhões de passageiros voando de norte a sul entre janeiro e maio deste ano. Um recorde no volume de passageiros domésticos, segundo o Ministério do Turismo. O número é 6% maior que os 39 milhões e 800 mil passageiros registrados no mesmo período do ano passado. Analisando somente o mês de maio, o volume também foi recorde, com 8 milhões e 300 mil passageiros domésticos, a maior movimentação para o mês da série histórica. O ministro do Turismo, Gustavo Feliciano, disse que os bons resultados do setor têm movimentado a economia do país.
7: Estamos registrando recordes atrás de recordes. Graças ao desenvolvimento do Brasil e às políticas adotadas pelo governo federal, estamos conseguindo manter os bons resultados. Isso tudo reflete na geração de emprego e renda para a população. Estamos com o maior saldo de empregos da história no setor do turismo, com mais de 2,4 milhões de empregos com carteira assinada. Continuaremos trabalhando para promover ainda mais o turismo interno e também a atração de turistas estrangeiros, gerando dignidade para a nossa população.
5: O número de passageiros internacionais voando no Brasil também aumentou no período de janeiro a maio. Foram 12 milhões e 800 mil estrangeiros viajando aqui no país, 10% a mais que o registrado no mesmo período do ano passado. Outro resultado positivo foi observado no turismo corporativo, que envolve eventos empresariais e negócios. Entre janeiro e maio, o faturamento nesse segmento foi recorde, R$ 6 bilhões, maior valor da série histórica iniciada em 2022. Reportagem Graziela Mendonça.
1: Um novo aporte de R$ 140 bilhões foi anunciado esta semana para a Nova Indústria Brasil, a política de modernização industrial do governo federal.
0: Os recursos vão ser direcionados para as 6 missões que fazem parte dessa política. São elas: agroindústria, saúde, infraestrutura, transformação digital, bioeconomia e tecnologias para soberania e defesa nacionais.
1: Lançada em 2024, a NIB tem como objetivo impulsionar a indústria nacional até 2030. A partir da modernização do parque industrial e da adaptação às novas tecnologias.
0: A NIB também tem como meta aumentar a exportação de produtos brasileiros utilizando práticas de produção sustentáveis e menos poluentes.
1: Hoje, durante o programa Bom Dia, Ministro, o titular do Ministério do Desenvolvimento, Indústria, Comércio e Serviços, Márcio Elias Rosa, afirmou que o investimento no setor contribui para o desenvolvimento social do país.
8: Quer promover, desde inovação, sobretudo inovação, a incorporação de novas tecnologias, promover a transição digital, né, para que nós tenhamos a chamada indústria 4.0, como também aumentar a nossa capacidade exportadora, para que o Brasil possa estar na cena internacional, não apenas com commodities, o que é muito bom e funciona muito bem, mas também com produtos com valor agregado. Não há desenvolvimento social se não tiver desenvolvimento econômico. É preciso que um esteja ligado ao outro.
0: E ainda falando de desenvolvimento, taxistas e motoristas de aplicativos que tiveram o cadastro aprovado pelo programa Move Brasil já podem procurar as concessionárias de automóveis indicadas para financiar novos veículos.
1: A linha de crédito de até R$ 30 bilhões é voltada para a renovação da frota desses profissionais.
0: O Move Brasil garante juros mais baixos, prazo de financiamento de até 72 meses e mais 6 meses de carência.
1: E abrange também compra de equipamentos de segurança, no caso das mulheres.
0: Podem participar profissionais com pelo menos 12 meses de atuação que tenham realizado, no mínimo, 100 corridas e também taxistas registrados.
1: Os interessados em aderir ao programa podem realizar o cadastro na página gov.br/movebrasil.
0: Mais saúde para a população indígena.
1: O programa agora tem especialistas do Ministério da Saúde e espera realizar mais de 13 mil atendimentos até o fim de junho em territórios do Ceará, Pernambuco, Amapá e Pará.
0: A iniciativa leva consultas, exames e cirurgias para áreas de difícil acesso, garantindo assistência médica diretamente para as comunidades.
1: Somente nos mutirões oftalmológicos, a expectativa é realizar cerca de 1.600 consultas especializadas, 8 mil exames e mais de 340 cirurgias.
9: A indígena Creuza Nunes, do Amapá, aprovou o atendimento oferecido pelos profissionais do Sistema Único de Saúde no mutirão realizado na comunidade.
10: Gostei muito que eles vieram, eles fizeram todas as consultas, conversaram bem com a gente. Todos os indígenas que queriam fazer consulta, ultrassom, todo tipo de exame eles fizeram aqui.
9: Até o final de junho, indígenas de territórios localizados no Ceará, Pernambuco, Amapá e Pará vão receber cuidados médicos por meio do programa Agora Tem Especialistas. A expectativa é de que sejam realizados mais de 13 mil atendimentos, entre consultas, exames e procedimentos. A secretária de Saúde Indígena do Ministério da Saúde, Lucinha Tremembé, destacou os serviços oferecidos.
11: Nossa meta é superar 15 mil procedimentos, ofertando consultas, exames, avaliações cirúrgicas e procedimentos especializados. Também estamos levando equipes especializadas para regiões de difícil acesso, incluindo a terra indígena Tumucumac e a terra indígena Zoé.
9: A enfermeira Raquel Lira Pinheiro, coordenadora da Casa de Apoio à Saúde Indígena do Amapá, afirma que ficou surpresa com a procura por atendimentos durante o mutirão.
12: Nunca tivemos uma ação com tanta procura, né, com tanto número de atendimentos e com tantas altas, né, dos indígenas para seus territórios. No segundo dia, nós já tivemos um número muito elevado, com esses indígenas voltando para o seu território, com essas demandas reprimidas sanadas.
9: Desde o início da estratégia, em agosto de 2025, já foram realizados 14 mutirões em diferentes regiões do país, contemplando territórios do Alto Rio Solimões, Médio Rio Solimões, Vale do Javari, Chavante, Yanomami e Ecauana, Alto Rio Negro, Guamá Tocantins, Altamira e Rio Tapajós. Em 2025, foram registrados mais de 9.500 procedimentos especializados. Em 2026, o número já ultrapassa 17 mil atendimentos, entre consultas, exames e procedimentos. Reportagem Luana Karen.
0: E pais e responsáveis por crianças de até 4 anos devem ficar atentos ao calendário de vacinação.
1: O Ministério da Saúde incluiu hoje uma segunda dose de reforço contra a poliomielite para ampliar a proteção contra a paralisia infantil.
0: A segunda dose é recomendada para crianças que já completaram o esquema primário e receberam o primeiro reforço.
1: Com a atualização, o esquema completo passa a ter 5 doses. A vacina está disponível gratuitamente em todas as unidades básicas de saúde do país.
0: O Brasil não registra casos do vírus desde 1989. Com o reforço, o Ministério da Saúde espera prolongar o tempo de imunidade e garantir a erradicação da doença.
1: Para mais informações, acesse saude.gov.br ou procure a unidade de saúde mais próxima.
0: E para estimular ainda mais o desenvolvimento saudável das crianças, profissionais do SUS estão recebendo uma capacitação especial.
1: Eles estão sendo formados para ensinar os pais e responsáveis a estimular os filhos na primeira infância.
0: A ideia é que eles estejam aptos a oferecer orientações sobre brincadeiras, jogos e estímulos que ajudem a fortalecer o vínculo familiar.
2: Mais de 2.500 profissionais do Sistema Único de Saúde já estão preparados para apoiar o desenvolvimento infantil na atenção primária. Eles foram capacitados na abordagem Cuidados para o Desenvolvimento da Criança, que tem como meta habilitar os profissionais a desenvolver atividades com cuidadores para fortalecer o vínculo com crianças e, assim, promover o desenvolvimento nos primeiros anos de vida. A enfermeira Sheila Los Vernesti foi uma das profissionais capacitadas. Ela trabalha em uma unidade básica de saúde em Ponta Grossa, no Rio Grande do Sul. Ela fala sobre como essa capacitação tem ajudado no atendimento mais humanizado às crianças.
13: Eu consigo sim ver pelos meus atendimentos antes do curso e depois do curso, como eu consegui dar muito mais informação e parece que até o vínculo com essas mães melhoraram muito, sim. Eu sempre procurei ser mais acolhedora, assim, tudo, mas acho que algumas ideias, incentivar mais essas mães, assim, era meio muito técnico. E depois, assim, no curso, assim, me abriu um leque de mais possibilidades, de ideias, situações simples, como ensinar a brincar com a criança, incentivar a brincar, como isso ajuda no desenvolvimento dessa criança, né, no futuro.
2: O curso qualifica profissionais de saúde que atuam no cuidado às crianças e famílias. A formação habilita equipes das unidades básicas de saúde para orientar famílias sobre brincadeiras e estímulos às crianças nos primeiros anos de vida. A ideia é fortalecer o vínculo familiar, contribuindo assim para o desenvolvimento saudável das crianças. Como explica a coordenadora geral de atenção à saúde das crianças, adolescentes e jovens do Ministério da Saúde, Sônia Venâncio.
14: A gente sabe que o desenvolvimento ele é fortemente influenciado por essas interações nos primeiros anos de vida. Essas interações elas são responsáveis pelo desenvolvimento do cérebro, pelo estabelecimento das sinapses, né, no cérebro. E quanto mais então, né, o cuidador pratica atividades muito simples, como, por exemplo, conversar com a criança, cantar, contar histórias, brincar, todas essas atividades, né, têm um papel fundamental no desenvolvimento dessas habilidades do desenvolvimento infantil.
2: O curso Cuidados para o Desenvolvimento da Criança na Atenção Primária à Saúde é de graça e está disponível para profissionais do SUS, como médicos, enfermeiros, psicólogos e fisioterapeutas. A capacitação é oferecida na modalidade online com carga horária de 30 horas e está disponível no site unasus.gov.br. Reportagem Cleide Lopes.
1: O ministro da Saúde, Alexandre Padilha, inaugurou hoje em Cubatão, São Paulo, a 10ª Unidade Móvel de Saúde do programa Agora Tem Especialistas, Caminhoneiro e Caminhoneira.
0: A iniciativa leva serviços do SUS diretamente a pontos de parada e descanso nas estradas.
1: A estrutura oferece consultas médicas e de enfermagem, vacinação, testes rápidos, exames laboratoriais básicos, eletrocardiograma e teleconsultas.
0: O ministro Alexandre Padilha destacou que as unidades móveis de saúde como esta ajudam os caminhoneiros a fazerem um acompanhamento de saúde que eles não costumam fazer em suas cidades de origem.
15: A gente tem quase 400 mil caminhoneiros cadastrados nas unidades básicas de saúde de origem, pelas equipes de saúde da família, mas de cada 10, 4 nunca sequer foram uma vez nas unidades básicas de saúde de origem. A gente está aproveitando no meio do trabalho, nesse momento de descanso, faz a vacinação, faz os exames, e está vendo muita gente que estava com a medicação incorreta, então ajusta a medicação para doenças crônicas, como hipertensão, diabetes, problemas relacionados à obesidade, muitos problemas no campo da saúde mental.
1: Na tarde de hoje, o ministro também lançou a Política Nacional de Atenção Integral à Saúde da População em Situação de Rua.
0: Ela também prevê a criação de unidades móveis de rua.
1: Serão 400 veículos que ampliarão a capacidade de atuação nas cidades e devem contemplar todas as equipes cofinanciadas pelo Ministério da Saúde.
0: 300 milhões de reais para estimular o desenvolvimento científico e a inovação no Brasil.
1: Está aberta mais uma chamada universal do CNPq, que tem o objetivo de apoiar pesquisas em todas as áreas do conhecimento.
0: As inscrições vão até 3 de agosto.
16: Na Universidade de Brasília, o professor Fábio Pitella lidera uma equipe de pesquisadores em busca de novas formas de tratamento contra o câncer. A pesquisa consiste em editar o genoma de células cancerígenas para bloquear o avanço da doença. O trabalho da equipe foi contemplado por um edital do CNPq de 2024, que destinou cerca de R$140 mil para a pesquisa. O professor explica que o dinheiro é essencial para a continuidade do trabalho.
17: As pesquisas são relativamente caras, nós usamos insumos que não são tão triviais. Então, sem o fomento do CNPq, é praticamente impossível a gente conduzir uma pesquisa dentro de uma instituição pública. O edital universal, ele nos ajuda a manter o laboratório funcionando, mas também a formar pessoas e capacitar recursos humanos, né?
16: Agora, em 2026, uma nova chance está disponível para pesquisadores que buscam apoio financeiro para seus trabalhos. A chamada universal deste ano vai investir R$300 milhões em inovação científica. Este é o terceiro edital lançado nos últimos 4 anos. De acordo com o presidente do CNPq, Conselho Nacional de Desenvolvimento Científico e Tecnológico, Olival Freire, a iniciativa garante previsibilidade para as pesquisas.
18: Elas têm que ser como desfile de escola de samba, jogo de Copa do Mundo. Você tem que saber que ela vai acontecer em qual época do ano, porque a ciência é uma atividade que depende de previsibilidade. Você tem que preparar projetos de pesquisa, você tem que mobilizar colegas, mobilizar alunos.
16: A chamada é dividida em 3 grupos. Faixa A, voltada para jovens doutores com projetos de até 24 meses. Faixa B, destinada a pesquisadores com vínculo formal na instituição de pesquisa e projetos de até 36 meses. E faixa C, que compreende pesquisadores mais experientes, com equipes maiores e cooperação entre instituições.
19: Pelo menos 90 milhões de reais serão destinados para fomentar projetos desenvolvidos nas regiões Norte, Nordeste ou Centro-Oeste. As inscrições vão até 3 de agosto e o edital completo está disponível em gov.br/CNPq. Reportagem Graziele Bezerra.
1: Também esta semana foram anunciados outros 300 milhões de reais pelo Ministério da Ciência, Tecnologia e Inovação para iniciativas de popularização da ciência no país.
0: Nesse caso, os recursos serão destinados a apoiar projetos como Olimpíadas Científicas, Feiras de Ciências e programas de formação de jovens cientistas.
1: O programa também contempla investimentos em museus, centros de ciência, planetários e outras estruturas dedicadas à difusão do conhecimento científico.
0: A Prova Nacional Docente foi criada pelo Ministério da Educação para apoiar a seleção de professores da educação básica pública em todo o país.
1: Ela testa se os candidatos possuem as competências essenciais para a docência.
0: Os resultados de cada exame têm validade de 3 anos e podem ser utilizados em múltiplos processos seletivos ao longo desse período.
1: Além disso, a prova também corresponde à avaliação teórica do ENAD, o Exame Nacional de Desempenho de Estudantes para os cursos de licenciatura.
0: No ano passado, mais de 500 mil professores alcançaram o padrão de proficiência na prova. E esse ano, as inscrições para ela já estão abertas.
20: O Ministério da Educação abriu as inscrições para a Prova Nacional Docente, a PND. Os professores interessados têm até o dia 3 de julho para se inscrever no exame por meio do endereço pnd.inep.gov.br. Os participantes que tiveram o pedido de isenção da taxa de inscrição aprovado devem acompanhar as próximas etapas do cronograma e efetivar a inscrição dentro do prazo estabelecido. Já aqueles que tiveram a solicitação negada precisam pagar a taxa de R$ 85. A PND vai ser aplicada no dia 20 de setembro. O resultado final está previsto para ser divulgado no dia 15 de dezembro. O ministro da Educação, Leonardo Barchini, destacou que a prova é uma grande oportunidade para os professores do país.
21: Mais de 2 mil redes vão utilizar a sua nota. A nota da prova que você faz hoje vale para os 3 anos seguintes. No ano passado, mais de 10 mil professores ingressaram ou na rede estadual ou na rede municipal com a nota da PND.
20: A Prova Nacional Docente faz parte do programa Mais Professores para o Brasil, que reúne ações de reconhecimento e qualificação do Magistério da Educação Básica e de incentivo à docência no país. Neste ano, a PND registrou adesão de 2.031 entes federativos. O número representa a participação de 96% das capitais e de 85% dos estados brasileiros, um crescimento superior a 30% em relação a 2025. Para mais informações, acesse as redes sociais do Ministério da Educação ou portalgov.br/MEC. Reportagem Júlio César de Oliveira.
1: E essas foram as notícias do Governo do Brasil.
0: Uma realização da Secretaria de Comunicação Social da Presidência da República.
1: Com produção da Empresa Brasil de Comunicação.
0: Fique agora com o Minuto do TCU. Em seguida, as notícias do Poder Judiciário e do Congresso Nacional. Boa noite.
1: Boa noite para você. Até amanhã.
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24: O Tribunal de Contas da União avaliou o Compromisso Nacional Criança Alfabetizada, programa do governo federal voltado a garantir a alfabetização de todas as crianças até o segundo ano do ensino fundamental. A auditoria teve foco na formação continuada de professores, coordenadores pedagógicos, diretores e outros profissionais da educação. O programa prevê apoio técnico e financeiro a estados e municípios, além do acompanhamento dos resultados. A fiscalização apontou avanços na política, mas identificou desafios que podem comprometer o alcance das metas. Um exemplo é a dificuldade de coordenação entre estados e municípios. O tribunal também destacou que o monitoramento das ações é frágil e determinou ao Ministério da Educação que crie plano de ação para corrigir os erros. Saiba mais em tcu.gov.br.
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3: STF valida a criação de feriado de Corpus Christi no estado do Rio de Janeiro.
4: CNJ aprova novas regras para o sepultamento de corpos não identificados e para a emissão das certidões de óbito.
3: Empresa de segurança deve incluir todos os cargos no cálculo de cota de aprendiz.
4: Boa noite, eu sou Marcela Luiz.
3: E eu sou Walter Lima.
4: O Supremo Tribunal Federal mantém validade de lei do Rio de Janeiro que transformou o dia de Corpus Christi em feriado estadual.
3: A decisão unânime foi tomada em sessão plenária virtual. Marcelo Della Libera.
5: A ação foi apresentada pela Confederação Nacional do Comércio de Bens, Serviços e Turismo, a CNC, que alegava invasão da competência privativa da União para legislar sobre direito do trabalho. Mas a relatora do caso no Supremo Tribunal Federal, ministra Carmen Lúcia, entendeu que a lei estadual questionada protege um patrimônio cultural e material, sendo de competência legislativa concorrente da União, dos estados e dos municípios, conforme prevê a Constituição Federal. Ainda segundo a ministra, o processo destaca que a celebração de Corpus Christi em diversos municípios fluminenses, as

0: biométricos e biológicos necessários para uma futura identificação. A norma também prevê a integração de informações entre os cadastros nacionais de corpos não identificados e de pessoas desaparecidas.
1: STJ admite recurso extraordinário sobre relativização da vulnerabilidade de vítima de estupro menor de 14 anos de idade.
2: O pedido de admissibilidade foi feito pelo Ministério Público de Santa Catarina. Fátima Uchoa.
3: Um acórdão da sexta turma do STJ, questionado pelo MP, considerou por maioria dos votos que o relacionamento amoroso entre o réu e a vítima e o aval dos responsáveis por ela afastariam de forma excepcional a aplicação da súmula 593 do STJ e da previsão legal sobre estupro de vulnerável. O ministro Luiz Felipe Salomão lembrou que o STF tem jurisprudência pacífica no mesmo sentido do entendimento firmado pelo STJ, reconhecendo que é absoluta a presunção de violência nos crimes de estupro contra menor de 14 anos, sendo irrelevante o eventual consentimento da vítima. Para Salomão, ficou nítida a divergência do acórdão. Assim, admitiu o recurso extraordinário e determinou a remessa dos autos à Suprema Corte.
1: O número de vagas de aprendiz deve considerar todos os cargos de uma empresa.
2: A CLT determina um número equivalente a 5% dos postos de trabalho. Marla Lacerda.
4: Uma empresa de segurança foi condenada a pagar uma indenização de R$50 mil porque excluiu o cargo de vigilante do cálculo de vagas para aprendizes. A seguradora possuía mais de 2.700 empregados e apenas 4 aprendizes. Para os ministros do TST, o fato da atividade de vigilante ser considerada de risco, exigir idade mínima de 21 anos e porte de arma, não dispensa a inclusão do posto de trabalho nos cálculos para definir a cota. Isso porque a função também exige período de experiência para conseguir vaga no mercado de trabalho.
1: Justiça condena mais 6 envolvidos em esquema de tráfico internacional de drogas no Porto de Salvador, na Bahia.
2: A ação foi proposta pelo Ministério Público Federal. Vanessa Pereira.
5: Segundo a denúncia, o grupo criminoso inseria cocaína em containers de cargas lícitas com destino à Europa, especialmente para a Holanda, Bélgica e Espanha, utilizando a estrutura portuária de Salvador, na Bahia. Os réus foram condenados pelos crimes de tráfico internacional de drogas, organização criminosa, associação para o tráfico, lavagem de dinheiro e falsificação de documento público.
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1: Uma boa noite.
2: E até amanhã.
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8: Eu sou Paula Groba.
9: E eu sou Humberto Pinheiro.
8: E estes são os destaques de hoje do Jornal do Senado, que começa agora.
9: A ação policial poderá ser mais rápida em casos de abuso infantil na internet.
8: Avança projeto que garante no SUS exames para detectar risco hereditário de câncer de mama.
9: Senador comemora a decisão do STF que derruba a idade mínima na aposentadoria especial.
8: Boa noite.
9: Boa noite.
8: Na internet, um crime pode acontecer em segundos. Para acelerar o resgate de vítimas e a identificação de criminosos, avançou no Senado um projeto que autoriza a chamada Ronda Virtual.
9: A ideia é agilizar o acesso da polícia a dados de suspeitos na internet sem a necessidade de autorização judicial, em situações de urgência. O repórter Bruno Lourenço traz os detalhes.
10: O projeto de lei legaliza expressamente a chamada Ronda Virtual, varredura policial automatizada em ambientes digitais para coletar arquivos de abuso. Outra inovação é que em casos de transmissão ao vivo, o risco iminente à vida da vítima, as autoridades policiais poderão requisitar dados cadastrais e de conexão diretamente aos provedores de internet e aplicativos, sem a necessidade de esperar por uma ordem judicial prévia, como explicou a relatora, senadora Damares Alves, do Republicanos do Distrito Federal.
11: Nós vamos dar com esse projeto poder aos policiais de retirar imediatamente essa live do ar. Nós vamos dar poder com esse projeto que que o agente policial

0: delegado imediatamente haja na hora de identificar uma imagem no mundo online de abuso de violência sexual contra a criança e adolescente.
1: O projeto cria ainda o crime de simulação de abuso por meio de inteligência artificial, punindo de 3 a 5 anos de reclusão quem criar imagens ou deepfakes realistas usando o rosto ou a voz de menores.
2: A violência contra crianças e adolescentes segue sendo um dos maiores desafios do país. Só nos primeiros meses de 2026, mais de 115 mil denúncias foram registradas, a maioria dentro da própria casa das vítimas.
3: O tema foi debatido em audiência pública no Senado. Repórter Lana Dias.
4: Os participantes citaram desafios como orçamento insuficiente e dificuldade de acompanhamento da vítima após o crime. Para a presidente da comissão, senadora Damaris Alves, do Republicanos do Distrito Federal, o investimento em ações voltadas à proteção desse público é escasso.
0: Quando a gente pega o orçamento da União, a gente pega LDO dos estados e dos municípios e a gente procura a criança no orçamento de forma absoluta, a gente não encontra.
4: O Plano Nacional foi criado com o objetivo de desenvolver ações em eixos como prevenção, atendimento, responsabilização, mobilização social, estudos e pesquisas. A representante do Ministério dos Direitos Humanos e da Cidadania, Célia Carvalho Narras, explicou que o documento está em fase de revisão para abordar os diferentes contextos da infância no país. Mas além de atuar na prevenção, participantes ressaltaram a importância de promover acolhimento integral das vítimas depois das ocorrências.
2: E a violência contra mulheres trans acontece de forma tão frequente no cotidiano que muitas vezes deixa de ser reconhecida como violência.
3: Esse é um dos alertas de uma pesquisa do Instituto Data Senado, que pela primeira vez traz dados específicos sobre essa população. A reportagem é de Marcela Diniz.
5: A violência contra mulheres transgênero é cotidiana e acontece em casa, na rua, nos espaços privados e nos órgãos públicos. É o que mostra a edição de número 11 da Pesquisa Nacional de Violência contra a Mulher, do Instituto Data Senado e da empresa Nexus. Pela primeira vez desde 2005, o levantamento traz dados específicos sobre a experiência de trans e travestis. Muitas das 43 entrevistadas ao serem questionadas se sofriam violência, responderam a princípio que não. Mas as mesmas, quando perguntadas se já foram xingadas, mal atendidas ou hostilizadas pelo fato de serem quem são, aí a resposta era que sim, que sempre. O psicólogo do Data Senado, Rolf Hegger, comenta que esse resultado é preocupante porque aponta como agressões cotidianas acabam normalizadas no caso das mulheres trans.
6: Tem uma diferença entre o que a pessoa percebe como violência, que ela diz não, sofri violência, mas quando a gente mostra as situações de violência, ela diz que sim. Então, o que a gente levantou como hipótese para isso é que a violência que ela sofre são constantes, são em todos os lugares e isso acaba sendo normalizado.
5: 40% das mulheres trans e travestis sofreram agressões verbais, 17% físicas e 12% violência sexual. Os dados da pesquisa passarão a fazer parte do Mapa Nacional da Violência de Gênero, plataforma interativa do Observatório da Mulher contra a Violência do Senado, desenvolvido em parceria com a organização Gênero e Número e com o Instituto Natura.
2: E avançou no Senado o projeto que garante às mulheres exames no SUS para detectar risco de câncer de mama hereditário.
3: Até 10% dos casos de câncer de mama são herdados da mãe. Segundo a relatora da proposta, senadora Ivete da Silveira, do MDB de Santa Catarina, repórter Márcio Maturana.
7: Está prevista, por exemplo, a análise do histórico familiar e a realização de exames genéticos específicos para identificar variantes associadas ao câncer hereditário. Até 10% dos casos de câncer de mama são herdados da mãe, segundo a relatora da proposta, a senadora Ivete da Silveira, do MDB de Santa Catarina. Ela diz que a proposta combate desigualdades sociais.
8: Evidências indicam que o acesso a testes genéticos e ao aconselhamento especializado permanece condicionado a fatores socioeconômicos como renda e escolaridade, o que limita sem efetivação e aprofunda a inequidade.
7: O projeto, que já foi aprovado pela Câmara e agora segue para a votação na Comissão de Assuntos Sociais do Senado, também determina medidas para ampliar a oferta de exames preventivos e reduzir o tempo de espera. Além dos exames, o SUS deverá oferecer aconselhamento genético em unidades próprias, conveniadas ou contratadas.
2: O senador Paulo Paim, do PT do Rio Grande do Sul, comemorou a decisão do STF que derrubou a idade mínima para aposentadoria especial em atividades insalubres. A corte considerou inconstitucional o dispositivo da reforma da Previdência de 2019, que fixava idades de 55, 58 e 60 anos, dependendo do tempo de exposição a agentes nocivos.
3: Paim afirma que a medida não é privilégio, mas uma forma de proteção à saúde dos trabalhadores.
2: Já a senadora Leila Barros, do PDT do Distrito Federal, destacou a expectativa positiva para a Copa do Mundo Feminina de 2027 no Brasil, afirmando que o torneio deve dar mais visibilidade ao esporte feminino e valorizar as atletas ainda frente a desafios e preconceitos.
3: Segundo ela, a competição também pode fortalecer o futebol feminino e incentivar outras modalidades praticadas por mulheres no país. O Mundial será entre 24 de junho e 25 de julho em Belo Horizonte, Brasília, Fortaleza, Porto Alegre, Recife, Rio de Janeiro, Salvador e São Paulo.
2: E por falar em Copa do Mundo, o esporte que mobiliza torcidas e une países também transforma vidas fora dos estádios. Praticado desde a infância, ele ajuda a prevenir doenças, melhora a qualidade de vida e contribui para manter crianças e jovens na escola.
3: Esses benefícios foram destacados em uma audiência pública da Comissão de Esporte do Senado. A reportagem é de Rodrigo Rezende.
9: A senadora Leila Barros, do PDT do Distrito Federal, presidente da comissão, afirmou que esse tema é fundamental para a melhora da qualidade de vida da população.
10: E quando falamos de esporte para toda a vida, falamos também de saúde pública. Estimular a atividade desde a infância até a terceira idade significa prevenir doenças, melhorar a qualidade de vida da população e contribuir para a sustentabilidade do sistema de saúde.
9: Stephanie Risk, doutora em cardiologia pela USP, mostrou pesquisas que apontam que a inatividade física é responsável por 9% de mortes prematuras em todo o mundo. Robson Aguiar, presidente da Confederação Brasileira do Desporto Escolar, ressaltou a importância do esporte no combate à evasão escolar.
11: 40% dos nossos alunos, eles repetem de ano, saem da escola por não ter algum incentivo. E o esporte faz exatamente o contrário. Você vai ver que mais de 80% permanece na escola devido ao esporte. Então, o esporte escolar é uma ferramenta fundamental para a educação.
9: O ministro do esporte, Paulo Henrique Cordeiro, destacou o papel social do esporte.
12: Porque o esporte é muito mais do que essa prática. O esporte é uma mudança fática de realidade socioeconômica. É uma mudança de vida.
9: De maneira geral, a OMS recomenda a prática para adultos de pelo menos 150 minutos semanais de atividades físicas. Para crianças e adolescentes, o ideal é a prática de 60 minutos de atividades por dia.
3: Com edição de Paula Groba e trabalhos técnicos de João Lira, o Jornal do Senado fica por aqui. Acompanhe agora as notícias da Câmara dos Deputados. Boa noite.
2: Boa noite e até amanhã.
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14: Comissão autoriza a venda fracionada de medicamentos pelas farmácias.
15: Avança a proposta que pune quem expuser crianças à violência doméstica.
14: Parlamentares aprovam inclusão de deficiências ocultas em documentos.
16: Boa noite. Projeto que institui documento com QR Code para identificar deficiências ocultas pode seguir para o Senado. A repórter Maria Neves tem os detalhes dessa nova identidade.
17: A Comissão de Constituição e Justiça da Câmara aprovou o projeto do deputado Capitão Alberto Neto, do PL do Amazonas, que institui a identificação civil nacional da pessoa com deficiência. O novo documento deverá adotar tecnologia de QR Code dinâmico com informações atualizadas sobre deficiências, inclusive as ocultas. Com a aprovação, o texto pode seguir para o Senado. De acordo com a proposta, o sistema permitirá que o beneficiário ou responsável atualize os dados sobre a condição de saúde da pessoa em tempo real. O objetivo da medida é garantir prioridade e segurança às pessoas com deficiência em atendimentos e situações de emergência. Na opinião da relatora na Comissão de Defesa dos Direitos das Pessoas com Deficiência, deputada Andréia Siqueira, do PSB do Pará, a utilização do QR Code dinâmico representa um instrumento eficaz para combater a invisibilidade social enfrentada por pessoas com deficiências ocultas.
18: Ao contrário de deficiências físicas evidentes, essas condições muitas das vezes não são reconhecidas ou compreendidas pela sociedade. Isso resulta em uma série de obstáculos no acesso ao direito e serviços. Em situações que exigem comprovação de condição especial, atendimento prioritário ou simples empatia no trato do cotidiano.
17: Deficiências ocultas ou invisíveis são condições de saúde que não são percebidas visualmente, como transtorno do espectro autista, deficiências intelectuais, doenças renais crônicas ou surdez parcial. A falta de sinais físicos óbvios frequentemente gera barreiras no acesso a atendimentos prioritários já garantidos por lei. Pelo texto aprovado, a Identificação Civil Nacional da pessoa com deficiência não substitui a carteira de identificação nacional. A função do novo documento é facilitar o acesso a direitos e serviços específicos sem a necessidade de emissão de novos cartões físicos a cada mudança no quadro clínico do paciente. Da Rádio Câmara de Brasília, Maria Neves.
13: Saúde.
14: Comissão aprova a venda fracionada de remédios por farmácias e drogarias. A repórter Sofia Peçanha nos traz o debate sobre o tema.
19: A Comissão de Defesa do Consumidor aprovou o projeto que determina a venda de forma fracionada de medicamentos por farmácias e drogarias. O texto aprovado é resultado de 5 propostas analisadas em conjunto. A mais antiga delas, apresentada pelo deputado Jorge Sola, do PT da Bahia, em 2015. Elas alteram a legislação sobre o comércio de medicamentos. Atualmente, a fração de remédio já é permitida, mas não é obrigatória, o que faz com que a maioria dos consumidores ainda precise comprar caixas completas, mesmo quando utiliza apenas parte do conteúdo. O texto aprovado estabelece o fracionamento como uma exigência legal para medicamentos como antibióticos, analgésicos, anti-inflamatórios e antieméticos, que são remédios para náuseas e vômitos. O relator da proposta na comissão, o deputado Celso Russomano, do Republicanos de São Paulo, destacou que a medida visa reduzir o desperdício, evitar a automedicação e diminuir os custos para os pacientes.
20: Tal medida contribui para proteger a saúde e segurança da coletividade. A automedicação, o consumo de remédios fora da validade e ainda a potencial intoxicação de crianças no ambiente doméstico.
19: Além disso, o projeto prevê que o preço dos medicamentos fracionados siga regras específicas da Câmara de Regulação do Mercado de Medicamentos, para garantir que o consumidor não pague mais caro proporcionalmente por quantidades menores.
20: Entendemos que essa medida também beneficia sobremaneira os consumidores, pois evita que as farmácias aumentem indevidamente seus lucros na subdivisão de medicamentos.
19: Em caso de descumprimento, o infrator estará sujeito à penalidade de suspensão de vendas ou fabricação de produto, cancelamento de registro do produto ou cancelamento de autorização para funcionamento da empresa. O projeto gerou debate entre os parlamentares, principalmente sobre os desafios na adaptação das embalagens, no controle sanitário e nos custos operacionais para viabilizar a venda fracionada em larga escala. O deputado Gilson Marques, do Novo de Santa Catarina, chegou a apresentar um parecer alternativo para evitar o fracionamento.
21: Assim, acreditamos que a melhor solução para o referido problema seria adequar a posologia ao tempo de tratamento, sendo função das indústrias farmacêuticas produzir as embalagens e dispensá-las com a quantidade correta.
19: Mas a proposta que estabelece a venda fracionada de medicamentos foi aprovada pela Comissão de Defesa do Consumidor e seguiu para análise na Comissão de Saúde. Da Rádio Câmara de Brasília, Sofia Peçanha.
13: Segurança Pública.
16: Comissão de Constituição e Justiça aprova penas para quem expor crianças à violência doméstica. A repórter Paula Bittar acompanhou a votação.
22: Uma proposta aprovada pela Comissão de Constituição e Justiça da Câmara prevê penas para quem expuser crianças e adolescentes a atos de violência doméstica. De acordo com o texto aprovado, o crime de violência doméstica praticada na frente de criança ou adolescente tem punição de 6 meses a 2 anos de detenção. E essa penalidade é aumentada em mais metade se o crime é praticado de forma reiterada ou se a criança ou adolescente estiver sob autoridade, guarda ou vigilância do agente ou da vítima. A relatora na comissão, deputada Cris Tonietto, do PL do Rio de Janeiro, ressaltou que a proposta reconhece que a violência doméstica tem um impacto grande sobre a criança, mesmo quando ela não é a vítima direta.
0: Ao conviverem com situações constantes de agressões físicas, verbais ou psicológicas, as crianças não apenas testemunham o sofrimento dos envolvidos, mas também internalizam esses comportamentos como modelos de relação interpessoal. Essa vivência traumática compromete o bem-estar emocional, afeta o desempenho escolar e pode desencadear transtornos psicológicos de longo prazo.
22: A proposta, que prevê penas para quem expuser crianças e adolescentes a atos de violência doméstica, ainda precisa ser analisada pelo plenário da Câmara antes de seguir ao Senado. Da Rádio Câmara, de Brasília, Paula Bittar.
13: Justiça.
14: Comissão aprova a proposta que aumenta penas de crimes financeiros contra fundos de pensão. A repórter Silvia Munhato tem os detalhes.
1: A Comissão de Finanças e Tributação da Câmara aprovou o projeto que aumenta as punições para crimes financeiros que causem prejuízo a fundos previdenciários ou de pensão. As investigações da Polícia Federal relativas ao Banco Master têm apontado investimentos de fundos de servidores públicos estaduais em aplicações do Master em períodos em que elas já eram consideradas de alto risco pelo mercado. O autor da proposta, deputado Wellington Prado, do PSD de Minas Gerais, batizou a proposta de Lei Faria Lima, em uma referência à Avenida de São Paulo, onde estão sediadas várias instituições financeiras. Pelo texto, quem cometer esses crimes estará sujeito a penas de reclusão de 20 a 40 anos. A proposta também define que os crimes serão insuscetíveis de fiança, livramento condicional, anistia, graça e indulto. O relator, deputado Kim Kataguiri, do Missão de São Paulo, recomendou a aprovação do texto, lembrando que a legislação atual prevê penas de 2 a 12 anos para crimes contra o sistema financeiro.
4: O crime cometido por um agente público, aí que deixa de cumprir a sua obrigação para preservar o sistema financeiro e também a ordem econômico-financeira, né? E aí a gente está endurecendo bastante as penas em relação a esse crime e também nós estamos endurecendo as condições de progressão de regime também.
1: A proposta determina que a progressão de regime, que é a transferência para regime menos rigoroso, como semiaberto, será mais dura para os crimes financeiros. Por exemplo, se o réu for primário, terá que cumprir pelo menos 70% da pena para ter direito. O projeto que aumenta a pena de reclusão para quem comete crimes financeiros contra fundos de pensão ainda será analisado pela Comissão de Constituição e Justiça. Depois seguirá para o plenário. Da Rádio Câmara de Brasília, Silvia Munhato.
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13: Transportes.
16: O relator das mudanças no Código de Trânsito Brasileiro apresentou o projeto reunindo sugestões de mais de 270 propostas sobre o tema.
14: Entre as alterações, o deputado Áureo Ribeiro sugeriu que adolescentes tenham permissão para dirigir a partir dos 16 anos. Confira os detalhes com o repórter Murilo Souza.
24: A Comissão Especial da Câmara dos Deputados, que analisa mudanças no Código de Trânsito Brasileiro, poderá votar no próximo dia 7 de julho o parecer do relator, deputado Áureo Ribeiro, do Solidariedade do Rio de Janeiro. O texto consolida mais de 270 projetos de lei em um substitutivo. Entre os pontos mais relevantes do novo texto está a permissão para que jovens a partir de 16 anos possam dirigir. Pela proposta, os menores de 18 anos poderão obter habilitação na categoria B para dirigir carros em perímetros urbanos, das 5 horas da manhã até a meia-noite, desde que acompanhados por um adulto habilitado há pelo menos 2 anos. Para motos pequenas, de até 150 cilindradas, o jovem pode dirigir desacompanhado, mantendo as mesmas restrições de horário e local. A idade mínima para habilitação nas categorias profissionais D e E também cai de 21 para 20 anos. Segundo o relator, a medida busca reduzir a falta de motoristas no transporte de cargas e passageiros.
5: A medida visa ampliar o acesso dos jovens à habilitação, proporcionar maior autonomia para deslocamentos relacionados ao estudo e ao trabalho e permitir a formação gradual de condutores, inspirando-se em modelos adotados em outros países que admitem a condução por menores de idade mediante as restrições e acompanhamento.
24: A CNH definitiva aos 18 anos será emitida de forma automática e gratuita, caso o condutor não tenha cometido infrações graves ou gravíssimas ou não seja reincidente em infração média. O texto cria um teto nacional para as taxas cobradas no processo de habilitação. R$ 30,00 para abertura e emissão da permissão para dirigir, em qualquer categoria, e R$ 50,00 para cada exame realizado, seja escrito ou de direção. Outra inovação é a possibilidade de o candidato optar por realizar o exame em veículos com câmbio automático. O projeto também estabelece regras para outros temas, como pedágios free flow, registro e autorização para patinetes e bicicletas elétricas, normas para veículos autônomos e proibição de radares ocultos sem sinalização ou estudos técnicos. A Comissão Especial da Câmara sobre Mudanças no Código de Trânsito Brasileiro retoma a análise da matéria no dia 7 de julho, às 2 horas da tarde. A expectativa é que a votação no plenário da Câmara seja no dia 8 de julho. Da Rádio Câmara de Brasília, Murilo Souza.
13: Trabalho.
16: A Câmara aprovou o projeto que estabelece piso salarial para biólogos. A repórter Maria Neves tem mais informações sobre o tema.
17: Em análise na Câmara desde 2013, o projeto que institui um piso salarial e condições de trabalho para biólogos do setor privado foi aprovado pela Comissão de Constituição e Justiça e pode seguir para o Senado. Pela proposta, o salário base da categoria será de R$ 4.685 para uma jornada de 40 horas semanais. O piso será corrigido pela inflação desde setembro de 2016 até a publicação da lei. Depois disso, o valor continuará sendo reajustado anualmente pela inflação. Segundo o relator, deputado José Rocha, do União da Bahia, com a correção, esse valor chegaria a R$ 6.749 em 2024. Na opinião do relator, a medida vai melhorar as condições de trabalho e conferir mais dignidade à profissão de biólogo.
6: Eu, como médico, sei bem avaliar o que representa o biólogo nas suas atividades, precisando de melhores condições de trabalho, precisando de melhores salários, e chegou a oportunidade. O PL deu a oportunidade para que essa classe tão importante na nossa vida possa realmente resgatar essa dignidade com um piso, com boas condições de trabalho e sempre está prestando esses grandes e relevantes serviços à ciência brasileira.
17: O texto original do deputado Danley Hinterholz, do PSD do Rio Grande do Sul, abrangia também os biólogos que atuam no setor público. No entanto, o relator na Comissão de Finanças e Tributação, deputado Duarte Júnior, do Avante do Maranhão, alterou a proposta. Ele argumentou que um projeto de lei do Congresso não pode estabelecer regras para servidores públicos. Pela Constituição, essa atribuição é do chefe do Executivo, seja federal, estadual ou municipal. Assim, a medida aprovada vai valer apenas para biólogos de empresas privadas ou públicas contratados por meio do regime da consolidação das leis do trabalho, com carteira assinada. Quanto às condições gerais de trabalho, o projeto aprovado determina que o regime de plantão da categoria será de, no máximo, 12 horas diárias. Desse período, uma hora será destinada ao repouso e à alimentação. O trabalho noturno será a jornada realizada entre 22 horas e as 5 horas do dia seguinte. A remuneração nesse período será pelo menos 20% maior. A proposta estabelece ainda que as horas extras terão 50% de acréscimo e o adicional de insalubridade será gradual. O grau mínimo terá um aumento de 10% sobre o piso, o médio de 20% e o grau máximo de 40%. Já o adicional de periculosidade será de 30%. No entanto, o texto prevê que os adicionais de insalubridade e de periculosidade não podem ser pagos simultaneamente. O biólogo terá de fazer a opção por um dos dois. Da Rádio Câmara de Brasília, Maria Neves.
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8: Meio Ambiente.
10: Câmara analisa a proposta que amplia incentivos fiscais e tributários para a cadeia de reciclagem. Saiba mais com o repórter José Carlos Oliveira.
11: O setor de reciclagem poderá ganhar incentivos fiscais não contemplados na reforma tributária de 2023. O tema é analisado na Câmara dos Deputados por meio de proposta de emenda à Constituição já aprovada na Comissão de Constituição e Justiça e com futura análise em comissão especial. O relator, deputado Alex Manente, do Cidadania de São Paulo, explica que a intenção é estabelecer um regime fiscal que beneficie operações com resíduos e materiais destinados à reciclagem, reutilização e logística reversa.
12: O efeito da reforma tributária no material reciclado é muito perverso. São 300% de aumento, o que inviabiliza a reciclagem no país. E o governo, o poder público, tem obrigação de estimular com que a sustentabilidade, a reciclagem seja uma realidade para poder minimizarmos os efeitos ambientais tão danosos para toda a população. Por isso, estamos trabalhando essa PEC para que o imposto seja revisto do material reciclável e, consequentemente, teremos sustentabilidade no nosso país.
11: Na prática, a proposta busca garantir que a tributação sobre material reciclado seja menor do que a aplicada ao material original, dando assim um diferencial competitivo para o setor. O texto tem o apoio da Associação Brasileira de Resíduos e Meio Ambiente. Dados da ABREMA mostram que em 2024, cerca de 7 milhões de toneladas de resíduos secos foram destinados à reciclagem no Brasil, equivalentes a 8,7% dos resíduos gerados no período, um percentual ainda bem abaixo em relação às metas da Política Nacional de Resíduos Sólidos. O texto original da proposta é do deputado Arnaldo Jardim, do Cidadania de São Paulo, que prevê benefícios para toda a cadeia da economia circular, incluindo catadores de materiais recicláveis e empresas recicladoras e de logística reversa, responsáveis pelo retorno dos materiais ao consumo da população. Da Rádio Câmara de Brasília, José Carlos Oliveira.
16: Termina agora o Jornal Câmara dos Deputados, produzido pela Rádio Câmara, com trabalhos técnicos de Alan de Souza e apresentação de Val Monteiro e Márcio Aquilissardi. Uma boa noite para você.
10: A Voz do Brasil volta amanhã. Boa noite.
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6:03. Bom dia para você que está aqui na sintonia da Nova Brasil. Hoje é quinta-feira, 25 de junho de 2026. Tudo bem contigo? Por aqui, Cláudia Nakazato. Vamos juntos aqui pela Nova Brasil FM, uma empresa do Grupo Tati de Comunicação. Lembrando sempre que você nos ouve pelo rádio, mas também pelo aplicativo ou pelo site novabrasil.com. Daqui a pouquinho tem Jornal Nova Brasil e nessa próxima hora a gente tem a participação dos colunistas do dia, também a previsão do tempo e começando com música boa. Vanessa da Mata, Ainda Bem. Bom dia para você.

0: Nova Brasil, e esse foi o Jorge Benjor, que maravilha!
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3: Enquanto os brasileiros torcem nos bares e na sala de estar, o mundo dos negócios também está de olho na Copa, mas por um motivo muito diferente. Essa Copa do Mundo é a maior da história, em duração, número de seleções de jogadores, número de jogos. E os resultados que estão em jogo vão muito além do placar. Nessa Copa estão reunidas 48 seleções, em 104 partidas, distribuídas por 16 cidades em 3 países diferentes. Esse tamanho todo deve gerar, de acordo com a FIFA, uma receita que pode chegar a 9 bilhões de dólares. Esse valor vem dos direitos de transmissão, patrocínios, bilheteria e licenciamento de produtos. Nesse ano, o Brasil não cedia nenhum jogo, mas a economia da Copa também tem efeitos importantes por aqui. A Confederação Nacional do Comércio estima que a Copa do Mundo vai adicionar mais de 4 bilhões de reais à economia brasileira, que estarão concentrados especialmente no varejo e no consumo, que fica mais aquecido durante o período do torneio. Deve haver um aumento de gastos, tanto com bens como televisores, camisas, material esportivo, bebidas e alimentação, como também de serviços em bares e restaurantes, que ficam mais cheios nesse período. E mais uma curiosidade, o Brasil é o terceiro maior gerador de audiência da FIFA no mundo, atrás somente da China e da Índia, que tem uma população muito maior que a nossa. Então, a Copa do Mundo é boa para a economia? Sim, com certeza, mas com uma ressalva. O dinheiro circula, os empregos aparecem, o consumo esquenta, mas o efeito é concentrado em setores específicos e limitados ao período de transmissão dos jogos. Além disso, quanto mais o Brasil avança no torneio, mais dinheiro circula por aqui entre os torcedores e as empresas. Tá aí mais um motivo para torcer pela nossa seleção.

0: Nova Brasil e a Ana Carolina com John Legend, Entre Olhares.
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0: São 6:15, virou agora o relógio. A Maria Clara Sasaki está chegando com as informações do tempo para esta quinta-feira.
2: Olá para você que nos acompanha nesta manhã de quinta-feira com temperaturas baixas na metade sul do país devido à atuação de uma frente fria. Tem muitas nuvens ainda e há potencial para chuvas a qualquer momento em São Paulo, Rio de Janeiro, sul de Minas Gerais e em Mato Grosso do Sul. Em Brasília, condição de tempo mais firme, se chover é algo bem isolado, bem passageiro, a máxima fica em torno de 27 graus. A mesma temperatura em Vitória, que também deve ter predomínio de sol ao longo do dia. Mas na capital fluminense e na capital paulista, o dia segue bem encoberto, muita nebulosidade e potencial de chuvas a qualquer momento. Na cidade de São Paulo, sensação de frio com 14 graus à tarde. E no Rio de Janeiro, faz entre 22 e 24 graus. Já no Nordeste, o calor continua, principalmente no interior da região. Nas áreas litorâneas, pode chover fraco a qualquer momento e as temperaturas ficam em torno de 30 graus. Maria Clara Sasaki, da Tempo Ok Meteorologia, para Nova Brasil.
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0: Nova Brasil e os Paralamas do Sucesso, Romance Ideal.
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2: O Brasil acaba de introduzir uma nova vacina no calendário vacinal da criança. A vacina contra pneumonia, ou conhecida como pneumococo, com 20 sorotipos. O que, que isso quer dizer na prática? Nós utilizamos, desde 2010, uma vacina que continha 10 tipos da bactéria. Ou seja, protegia contra uma gama aí de tipos de pneumonia e meningites, que são as doenças causadas por essas bactérias, e que protegia de uma forma muito importante, reduziu de forma drástica os casos de pneumonia e meningite causadas por ela. Só que existe um fenômeno que nós chamamos de substituição. À medida que você retira esses casos de circulação, outros acontecem ou aumentam sua incidência, compensando essa baixa ou reduzindo o ganho que a vacina trouxe. A introdução agora de uma vacina com 20 sorotipos, a chamada Pneumo-20, vem para cobrir uma lacuna, ou seja, uma necessidade que nós tínhamos aí não atendidos até o momento, de um aumento crescente de casos de pneumonia e, olha, de mais difícil tratamento, com mais resistência aos antibióticos. É um ganho enorme para o nosso programa de vacinação, que agora inclui uma vacina que estava disponível até então só nas clínicas privadas, por um preço maior de R$500 por dose. Ou seja, nossas crianças, todas elas do Brasil agora, vão ter oportunidade de ficar protegidas, ou mais protegidas, com o calendário do Programa Nacional de Imunizações, que é cada vez mais robusto. Resta para nós fazer a nossa parte, que é vacinar nossos filhos, nossas crianças, e fazer com que a proteção se estenda para todos. Altas coberturas vacinais significa proteger os vacinados e aqueles que convivem, porque a proteção se dá também pela redução da transmissão para outras pessoas, inclusive os idosos que convivem com esses bebês. Ótima notícia aí para a gente começar ou encerrar essa semana aí.
0: Essas foram as dicas do Dr. Renato Kifuri na coluna Vida e Saúde. Fechando esse bloco aqui pela Nova Brasil, agora são 6h27, já tem Jornal Nova Brasil.
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7: DMTT e Guarda Municipal fazem operação contra flanelinhas no São João Maceió. Governo Federal cria Banco Nacional de Celulares Roubados ou Restritos. Aqui no estúdio vamos falar sobre os impactos do excesso de telas durante as férias escolares. Também vamos falar sobre a prorrogação das inscrições para o Prêmio Sebrae Mulher de Negócios 2026. Hoje temos nossa colunista de política, Luciana Santana, as novidades dos bastidores da política alagoana com Cleberson Levi e as novidades do mundo esportivo com a F Esportes. Nós abrimos o Jornal Nova Brasil Maceió nessa

noite. A mínima de 23, a máxima de 27 graus. Olá, meus amigos, mais uma vez, bom dia, são 6 horas e 32 minutos, está começando mais um Jornal Nova Brasil Maceió, hoje, quinta-feira, né? Então, estivemos presentes ontem, né, devido ao feriado de São João, né? Mas já estamos de volta hoje, com muitas informações, uma quinta-feira, digamos que mais suave, né? Mais tranquila, é uma semana quebrada, nós temos aí... Na próxima segunda-feira, outro feriado, né? É o feriado de São Pedro, que na verdade, viu gente, só a título de curiosidade, não é feriado por ser dia de São Pedro, né? É feriado por ser dia de Floriano Peixoto, né? Que aliás, muita gente não sabe, também a título de curiosidade, que dá nome a um bairro aqui em nossa capital. Né? É Ipioca, como a gente conhece popularmente, o nome oficial do bairro é Floriano Peixoto, né? Então a gente recomeça a semana, depois de ter a semana quebrada ontem por causa de um feriado, mas com muitas informações para vocês. A gente dá um giro pelo trânsito, para quem está acompanhando pelo YouTube. Para quem não, a gente vai explicar as imagens que nós estamos vendo. Eu diria que o dia hoje ele amanheceu indeciso. Ele nem sabe se vai chover, nem sabe se vai fazer sol. Nesse momento brilha o sol, mas com muitas nuvens aqui em nossa capital. Nós temos imagens da Avenida Fernandes Lima, no sentido centro, já bem movimentado, mas sem intercorrência, sem nenhum acidente. O trânsito ele flui dentro da normalidade para o horário, né? E para ser também um dia útil aqui em nossa capital. Vamos trazer mais uma câmera de vídeo monitoramento do DMTT, que mostra justamente o final da Avenida Menino Marcelo, início da Muniz Falcão, região da Serraria. Esse trânsito até que está mais tranquilo hoje, viu? Geralmente é mais pesado mesmo nesse horário, né, sendo mais cedo, mas até que está bem tranquilo para o horário, né? Você vê que nos dias, entre aspas, normais de trânsito pesado, você praticamente não via a pista lá atrás, né? Era só carro. E aí você vê que agora está menos intenso, se assim podemos colocar, o trânsito, mas a tendência é que com o passar do tempo o trânsito fique mais pesado aí nessa região. E vamos fechar com mais uma câmera, por favor, nosso querido Kleber. Você vê que região da Ponta Verde a pista já está úmida, né? Ou choveu, agora há pouco está chovendo ainda, mas você vê que a pista está molhada, o tempo está parcialmente nublado. É aquele dia indeciso, né? Ele não sabe se vai ser um dia de chuva ou um dia de sol, mas tem nuvens carregadas e a tendência é que em alguns momentos do dia nós tenhamos chuva aqui em nossa capital. Às 6 horas e 35 minutos, todo mundo feliz, né? O Brasil jogou bem, viu? Eu ontem vi o jogo, né? Com alguns amigos, na casa de um amigo, Carlos e a Fabiana, de um casal de amigos. E daqui a pouco a gente vai ter o esporte, vai ter o pessoal da F-Sports. E depois eu fui ver os comentários nas redes sociais, né? Ah, o Brasil ganhou 3-0, mas o Brasil não encanta, né? O Brasil não mostra um futebol envolvente. Rapaz, as pessoas esquecem que o técnico do Brasil é italiano, né? O Ancelotti, né? O nosso Carlo Ancelotti, ele é um técnico italiano que é extremamente pragmático. Ele está preocupado com o resultado. Ele não está preocupado com jogar bonito, né? Com espetáculo. Ele quer ganhar jogo. E assim ele ganhou vários títulos na Europa, né? É o único técnico da história que ganhou nas 5 principais ligas europeias títulos, né? Ele foi campeão espanhol, foi campeão inglês, campeão alemão, campeão italiano e campeão português. Então, é um cara que é extremamente vitorioso. E não teve nenhum time que ele deu espetáculo, nem o Real Madrid quando ele comandou, né? O Real Madrid. Ele é pragmático, ele quer ganhar jogo. Ele não faz questão nenhuma de jogar feio. E ontem o Brasil foi muito eficiente, né? Sofremos algumas vezes. Alisson fez algumas boas defesas na partida, mas perdemos muitos gols também, né? Pelo menos 2 do Vini Júnior, aquele gol anulado que foi um absurdo, né? Não foi falta nem aqui, nem na China. O próprio Rayan perdeu um gol incrível. E eu tava até conversando aqui fora do ar, pra gente abrir até o programa de forma mais leve, que acabou a parte recreativa da Copa, né? São 3 jogos, você poderia tropeçar em um, tentar recuperar em outro. Porque a partir da próxima segunda-feira, e o jogo será às 14 horas. A gente só não sabe quem será o adversário. Né? O grupo que vai enfrentar o Brasil joga hoje, né? E aí tá ali entre Suécia, Japão, a própria Holanda, de repente, se ela tropeçar hoje, pode ser adversário do Brasil.
Mas uma coisa é certa, o Brasil vai jogar.

0: jogar na segunda às 14 horas. E por que eu falei que acabou a parte recreativa? Porque agora perdeu, tchau. E essa Copa do Mundo, ela tem essa diferença que ela tem uma fase eliminatória a mais, né? Até a última Copa lá no Catar, a gente tinha as partidas a partir das oitavas de final. Hoje é 16 avos, né? São 16 confrontos nessa fase nova aí. Mas enfim, daqui a pouco a gente vai falar mais sobre esportes e sobre futebol com os meninos da F Esportes. Agora são 6 horas e 38 minutos e a Polícia Civil de Alagoas investiga um caso envolvendo a exposição de vídeo íntimo e suspeita de cyberbullying em Rio Largo, região metropolitana de Maceió. Segundo as informações iniciais, uma mulher teria tentado tirar a própria vida. Olha que coisa, gente. Após tomar conhecimento da divulgação do vídeo, sendo socorrida e encaminhada ao Hospital Geral do Estado, onde segue internada. A Polícia Civil de Alagoas informou que, embora não haja boletim de ocorrência formal registrado, já iniciou levantamentos por meio do Núcleo Especializado de Atendimento à Mulher. O caso apura possível divulgação não autorizada de conteúdo íntimo e outras possíveis infrações. A investigação segue para esclarecer a dinâmica dos fatos e identificar os envolvidos. E a Guarda Civil Municipal e o Departamento Municipal de Transportes e Trânsito de Maceió realizaram uma ação no bairro do Jaraguá para coibir cobranças abusivas praticadas por flanelinhas durante os festejos do São João Maceió. A operação teve como foco garantir o uso livre das vagas públicas e evitar constrangimentos a motoristas na região do evento. Durante a ação, equipes orientaram os guarda-vagas informais e recolheram materiais utilizados para reserva irregular de espaços, como cones e outros objetos. Segundo a Prefeitura de Maceió, a prática de cobrança obrigatória em via pública pode configurar crime de extorsão. A operação segue como parte das ações de ordenamento e segurança durante o período junino da capital. Ó, eu acho extremamente pertinente esse tipo de ação, né? A Guarda Civil, né? Do Departamento também Municipal de Transporte e Trânsito, porque muitas vezes a gente esquece, né? A gente se acostumou, se habituou tanto a encontrar com guarda-vagas e flanelinhas que a gente tomou como normal uma coisa que não é normal. Mas se você para o carro na rua, você está parando numa via pública e você não tem qualquer obrigação de pagar qualquer coisa. Você não tem qualquer obrigação de pagar qualquer coisa. E o que acontece em muitas situações, e algumas pessoas podem até se assustar quando a gente fala em crime de extorsão, mas eu não consigo classificar de outra forma alguém que chega para você e diz, olha, é tanto. Ah, se você não pagar, eu não vou garantir que nada aconteça ao seu veículo, né? Enfim, ou seja, o cara quase que diz assim, ó, se você não pagar, né, no mínimo seu veículo vai ser danificado, ou com um arranhão, né, ou com alguma coisa pior. E eu tô vendo aqui imagens, para quem tá acompanhando pelo YouTube, né, do que foi apreendido pela Guarda Municipal, porque a galera literalmente loteia a rua. É rua, viu, gente? Aí coloca cone, né? Já aconteceu de ver em outras situações colocar alguma corda ou algum tipo de corrente e você só encosta ali se você pagar. E não pode pagar. É uma pena que essa ação, né, pelo menos assim eu entendo, ela seja pontual por causa desse grande evento que existe aqui em Maceió, que é o São João, o maior São João do litoral, né, do Brasil. Mas isso acontece todos os dias, em vários pontos de nossa capital. E que essa ação ela possa ser continuada, né? Porque você pode até agradecer a alguém que chegue lá e diga, olha, posso olhar o seu carro, tentar garantir que alguma coisa não aconteça a ele e tal, mas que seja uma coisa facultativa. Você não pode intimidar alguém, né? Dizendo assim, olha, deixa aqui o seu carro, você só pode parar aqui se você pagar. Não, eu tô na rua, gente. Eu tenho o direito de parar ali. E aí você pode até ter um problema mais sério, né? Porque pela lei, né? Pela lógica, você tem que obrigar. Tire o seu cone aí, tire a sua corda da sua corrente, que eu quero parar aqui. É lugar público, eu tenho direito. Ó. Só que aí você vai provocar um tipo de atrito, né? Então, acho pertinente esse tipo de ação, né, da Guarda Municipal. E eu espero que ela seja continuada, que ela não seja apenas durante o evento. De repente se cria o costume de ter... Aí tu tem o costume aí de blitz, de lei seca, entre outras coisas, que a gente tenha rondas aí, né, contínuas do DMTT e da Guarda Municipal coibindo esse tipo de ação aqui em nossa capital. Que seja facultativo. Eu quero lhe dar alguma coisa porque você está se dispondo a cuidar de um bem meu. Mas que não seja obrigado, como hoje acontece. 6 horas e 43 minutos, 6h43, e um homem foi preso em flagrante, suspeito de matar o sogro e tentar assassinar a companheira e a mãe dela em São Miguel dos Campos, interior aqui de Alagoas. Segundo a Polícia Civil, o crime ocorreu em contexto de violência familiar, com uma vítima fatal e duas mulheres gravemente feridas. O suspeito teria utilizado arma de fogo e faca no ataque. O delegado responsável informou que o relacionamento entre o casal já era marcado por conflitos e ameaças anteriores. Após o crime, o homem foi localizado e preso em flagrante pela polícia no local. Foram apreendidos uma arma calibre 380 e uma faca utilizadas na ação. A perícia oficial realizou os primeiros levantamentos e a investigação segue para esclarecer a dinâmica do caso. E o governo federal lançou um Banco Nacional de Celulares com restrição voltado para reunir e integrar dados de aparelhos roubados, furtados ou extraviados em todo o país. A medida foi formalizada por decreto e integra o Sistema Nacional de Informações de Segurança Pública, com o objetivo de fortalecer o combate ao roubo e à receptação de celulares. O novo banco substitui o cadastro anterior e permitirá consulta e compartilhamento de informações entre órgãos de segurança e estados. Também está prevista uma ferramenta de consulta pública para verificar se há restrição no aparelho. E segundo o governo, a iniciativa busca dificultar o mercado ilegal e ampliar a recuperação de celulares roubados. Eu já falei em outras oportunidades que uma primeira ação que nós deveremos ter, ou que devemos ter, quando a gente compra um aparelho celular, gente, é identificar o número do e-mail dele, né? Que seria a identidade do aparelho celular, né? A identidade internacional do seu celular. Por que isso acontece? Porque hoje, para um aparelho celular, ele ser registrado, ou para ele ter direito a usar uma linha, né, de celular, ele precisa desse número de identificação na operadora. Então, quando você anota esse número... Ah, Oscar, onde é que eu encontro esse número? Tem um código, eu vou até depois procurar qual é o código. Ou até na caixa do aparelho. Quando você pega a caixa do aparelho, atrás você tem o número do e-mail. Anota esse número, coloque em algum lugar que você possa achar depois, com alguma facilidade. E caso aconteça de você perder o aparelho, ou você ser roubado, ou você ser furtado, você vai abrir um boletim de ocorrência e vai informar esse e-mail. De posse desse e-mail, as operadoras são informadas e aí esse celular ele não vai servir para ligações. Você pode até usar, né, esse celular para outra coisa, para tirar foto, enfim. Ele vai continuar enquanto aparelho tecnológico, né? Mas para fazer ligação ele não vai funcionar. Ele não vai. A operadora ela consegue bloquear. Então é uma medida de segurança justamente para inibir que as pessoas tenham interesse de furtar, né, esse aparelho. Então salve aí o e-mail. Ó, atenção, eu vou passar aqui. Você vai pegar o seu celular, aí vai colocar asterisco, jogo da velha, 06, asterisco. Asterisco não, jogo da velha de novo, né? Asterisco, jogo da velha, 06, jogo da velha. E aí quando você, né, digitar esse código, vai aparecer para você o número de e-mail, você salva direitinho. Aí você diz, Oscar, mas o cara roubou, eu ainda tô... Mas pelo menos ele vai ficar com raiva também. Ele vai ficar chateado porque não vai poder usar o telefone da forma que deveria. São 6 horas e 46 minutos, agora 6 e 47, hein, gente? 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
0: Às 6 horas e 48 minutos e a partir de agora a gente conversa sobre os impactos do excesso de telas durante as férias escolares e como o sedentarismo pode afetar a saúde musculoesquelética de crianças e adolescentes, aumentando o risco de dores musculares, alterações posturais e redução de atividade física. Para isso eu recebo aqui no estúdio a doutora Clarice Valões, que é reumatologista pediátrica, a quem a gente antecipadamente agradece aqui pela presença, doutora Clarice. Né? E a gente já começa perguntando como é que o excesso de telas durante as férias pode impactar a saúde física de crianças e adolescentes. Muito bom dia.
3: Bom dia a todos que estão aqui nos acompanhando. Então, o excesso de telas, ele acaba fazendo com que a criança e o adolescente diminua suas atividades físicas, né? A gente, às vezes, perde muito tempo, a gente nem percebe. É só a gente olhar quanto tempo a gente tem passado, né? No nosso telefone celular, na televisão. E isso pode fazer com que as crianças acabem se movimentando menos nas férias. Até porque as escolas hoje já não permitem, né? O telefone celular, então eles têm atividades na escola sem telas e tem os intervalos que eles podem fazer atividade física também, né? O recreio, o intervalo propriamente dito. Então a gente precisa ficar de olho nisso, porque essa falta de mobilidade usando a tela, que a gente fica numa posição fixa, né? Usando bastante as mãos, principalmente apoiando o celular no quinto dedo e mantendo o pescoço numa posição mais baixa do que ele deveria estar. E isso pode predispor a mais dores.
0: E aí a gente já quer saber quais são os principais problemas, né? Musculares e posturais que ficam ou que são associados a esse sedentarismo infantil, doutora Clarissa.
3: Então, a gente pode ter os encurtamentos, né, tanto nos membros inferiores, porque passa muito tempo sentado, então a criança pode ter mais dificuldade de esticar as pernas de forma completa, né, até mesmo algumas dificuldades relacionadas à postura dos pés e à coluna também, além do pescoço, né? Principalmente pelo uso do telefone celular. A gente acaba assumindo uma postura no pescoço que eleva, bota o queixo um pouco mais para frente, acaba arqueando a cabeça para frente. Isso pode levar, sim, às dores de cabeça, dores cervicais e às dores na coluna.
0: Existe um tempo recomendado para o uso de celulares, tablets e videogames durante as férias?
3: Existe.
0: Dá para estabelecer algum parâmetro, doutora Clarice?
3: A Sociedade Brasileira de Pediatria, ela recomenda que de 0 a 2 anos seja tela zero, que a criança não tenha acesso a telas. E de 3 anos até 19 anos, no máximo 2 horas por dia. Lembrando que aquelas crianças mais velhas, né, os adolescentes que precisam fazer atividades escolares com o computador, a gente acaba acrescentando um tempo a mais, né? Precisa fazer as atividades e não tem que realmente usar. Mas de forma recreativa, no máximo 2 horas por dia. E lembrando, fazer intervalos, né? Não precisa ser 2 horas seguidas. Então faz um intervalo, larga o telefone celular, altera a posição da cabeça, né? Olha um pouquinho mais na altura do horizonte mesmo. Levanta, estica as costas, muda a postura para que não tenha esses encurtamentos e as dores.
0: E quais sinais podem indicar que a criança está sofrendo já os efeitos de um uso excessivo de telas, doutora Clarice?
3: Em relação às dores musculoesqueléticas, a dor de cabeça, a dor no pescoço, as dores nos cotovelos, nos punhos e também a dor na coluna. Principalmente, não só no pescoço, né? Principalmente no pescoço, mas também a dor lombar. Tudo isso pode ser sinal. A gente também tem visto, né, a tendinite dos punhos e deformidades no quinto dedo, né, no dedo mindinho, por conta do uso de telefone celular e de tablets.
0: Esse excesso de uso de tela pode, inclusive, atrapalhar ou interferir no desenvolvimento da criança, no desenvolvimento infantil, doutora?
3: Pode não só da parte musculoesquelética, mas também da parte de atenção. A gente sabe hoje que quando a gente usa o telefone celular, a gente está menos paciente, né? A gente não consegue mais ver um vídeo de 1 minuto, 2 minutos, meia hora, quem dirá meia hora. Então, a gente tem essa coisa da rapidez, da necessidade da agilidade ali, da movimentação da tela. Por isso que a gente passa tanto, né? TikTok, Reels, os vídeos. E isso daí pode gerar na criança uma falta de atenção.
0: É, atenção provocar ansiedade, né?
3: Isso.
0: Eu acho extremamente complicado, sabe, doutora Clarissa? Porque A gente sabe, enquanto adulto, que a gente se sente altamente tentado a utilizar telas, né, durante muito tempo. Você imagina uma criança. Né? Aquilo ali é extremamente atrativo. Mas, para mim, ainda se torna mais perigoso e sério quando isso acaba sendo uma ferramenta de... que os próprios pais usam muitas vezes para acalmar a criança, né? Às vezes não sabe nem o mal que está causando. É, exatamente. Só, não, meu menino é muito danado, mas eu entrego aqui, toma aqui o celular, vai ver um vídeo, tá? E aí vai fazer alguma outra coisa. Ou seja, quem deveria monitorar, cuidar, tentar estabelecer algum tipo de limite, muitas vezes usa essa tela como uma ferramenta para tentar acalmar a criança, né?
3: Isso, e no fim das contas vai acabar fazendo o efeito oposto. Porque ele vai ficar acostumado a ser acalmado com tela e vai gerar cada vez mais impaciência. Não vai ter o tempo, né? É importante a gente entender que a gente precisa ter paciência para ensinar paciência para a criança. Então, é frustrante para os pais falarem, por exemplo, um não para a criança e ver a criança esperneando porque ela não aceita esse não. Mas faz parte do desenvolvimento, dependendo ali da idade, principalmente 2, 3 aninhos, né? A gente fala não, eles não aceitam. A gente tem que estar com firmeza, com seriedade naquilo que a gente está fazendo e acreditando realmente que é o melhor para aquela criança, para que a gente aguente esse choro, a gente tenha paciência para esse choro e a gente reservar a tela para acalmar a criança em situações que realmente a gente não tem muito o que fazer. Por exemplo, a coleta de um exame de sangue, uma vacina, uma viagem de carro mais demorada, uma viagem de avião, né? E não qualquer coisa. Então, a criança está querendo um brinquedo, por exemplo, na loja. A gente tem que aguentar aquela frustração dela. A gente fica frustrado, porque a gente queria que ele, a gente dissesse não e ele aceitasse numa boa e saísse, ok, papai, eu aceito. E não é assim, né? Então, a gente acaba usando para esses momentos. Então, toda vez que a criança tiver uma frustração, ela vai acabar precisando dessa tela. E vai chegar no momento que isso não vai ser mais suficiente também.
0: E eu digo a você, não é fácil, viu, gente? Porque, eu repito, enquanto adulto, muitas vezes a gente passa por isso. Por exemplo, uma coisa que venho tentando fazer, né? Como eu trabalho com comunicação, o celular para mim é uma ferramenta. Então, eu me comunico com as pessoas com quem eu trabalho, eu busco informações, enfim, tal. Mas era quase que instintivo. Eu acordava, a primeira coisa que fazia era pegar o celular e olhar. E eu disse, não, vou acordar, vou levantar, vou tomar banho, escovar os dentes, comer alguma coisa. Depois desse processo é que eu vou olhar. Porque causa dependência. A gente está falando a gente tá falando de uma coisa que causa realmente dependência,
3: isso,
0: né,
3: exato,
0: doutora?
3: Ainda mais num cérebro infantil ainda que está se desenvolvendo. E é muito interessante isso, né? Se a gente não consegue impor limites a nós mesmos e nós educando a deixar o telefone celular para determinadas situações, como é que a gente vai conseguir mostrar para as nossas crianças que aquilo ali não é para ser usado o tempo todo, né? Às vezes a gente vê, a criança está...
0: Nós damos exemplos, né?
3: Exato. E é difícil. Imagina, se é difícil para a gente dizer não à tela, imagina para uma criança. Uma criança que cresceu e, né, nasceu já nesse meio e vê os adultos utilizando. É impossível ela não querer, né?
0: E eu digo a você, eu confesso a vocês, eu tenho muito conflito muitas vezes com as minhas filhas em momentos que a gente deveria estar... conectados, deveríamos estar conectados de outra forma, como por exemplo na hora de almoçar, ele fazer algum tipo de refeição e tá ali, todo mundo sentado, cada um com a tela na mão.
3: É, exato.
0: Eu particularmente acho isso um absurdo. Apesar de que hoje o próprio celular, isso me lembra muito essa questão de Beth, né? O próprio celular avisa a atividade, né? Essa semana você usou tantas horas a mais ou tantas horas a menos, mas é como uma Beth que vicia o povo dizer assim, joga com responsabilidade.
3: É, você ignora o aviso e continua.
0: E vai-se embora, né?
3: Exato.
0: Eu vi alguma mudança aí no Instagram, apareceu pra mim. Eu comecei a olhar alguma coisa e no final ele disse, mandou parar.
3: Ele fala,
0: você
3: quer uma pausa.
0: Continuar? Não quer dar uma pausa agora não? E olha que eu não sou de usar tanto, viu, gente? Mas e eu não quero ser saudosista, mas eu não posso deixar de dizer isso, né? Nós temos uma geração diferente. Eu sou uma pessoa de 50 anos que nasci no analógico e me adaptei ao digital. Essa nova geração, ela é totalmente digital. Ela, tipo assim, a minha infância, e aí repito, não é saudosismo, ela é diferente da infância de hoje. A minha infância ela era muito mais ativa, né? De estar nas ruas, de estar com os amigos, jogando bola, fazendo alguma coisa. Hoje, você vê até o desinteresse muitas vezes de sair de casa. Ou, de repente, eu tenho uma filha de 17 anos, tenho uma mais velha de 23, mas tenho uma de 17. Ah, vamos fazer uma viagem, vamos para uma fazenda, vamos para uma casa de praia. Você vai com interesse e curtir. Aí quando chega lá, passa o dia inteiro.
3: É, exato.
0: Não é saudosismo, né, doutora Clarice? Mas Hoje nós temos uma geração mais nova, muito menos ativa do que a gente tinha um tempo atrás, né?
3: É, com certeza. Antigamente a gente brincava na rua, né? Hoje tem outras questões por a gente não estar brincando na rua, que também passam pela questão de segurança. Mas a gente precisa lembrar, olhar para trás, lembrar como era e tentar resgatar algumas coisas que a gente sabe que são saudáveis, né? Então, por exemplo, levar para o parquinho, né? Fazer um passeio, vai para uma praia, vai para um parque. E com essa consciência, a gente tem que ter intencionalidade naquilo que a gente está fazendo como pai e mãe. Então, a gente tem que olhar para o nosso filho e falar, quero que seja saudável, o que é que eu preciso fazer para isso? E você trilhar essas metas e o caminho que você vai percorrer e ter firmeza nisso. E ser o exemplo, né? Que isso é complicado porque envolve a nossa própria educação.
0: E não sejamos hipócritas, não é
3: Exato,
0: fácil.
3: Exato, não é fácil. É,
0: você dizer não para um filho, aí o filho faz aquela carinha daquele gato do... O desenho animado que você... Oh, meu Deus. É. Não pode ser mole, né? Não pode ser cruel. A gente também não pode ser mole demais, porque os meninos e as meninas deitam mesmo em cima da gente, né? É. Mas para a gente encerrar, doutora Clarice, que orientações práticas os pais podem adotar para tentar, né, chegar a esse equilíbrio aí entre tecnologia, lazer e atividade física durante as férias?
3: Agora, durante as férias, a minha sugestão é fazer um horário fixo para eles, né? Com alguma, uma certa mobilidade ali. Então, colocar, se vai deixar as 2 horas por dia, determinar nessas 2 horas, o que tipo de coisa vai fazer no telefone celular, né? Que tipo de atividade nesse telefone, porque isso é importante também, um conteúdo, não somente a forma, né? E botar as atividades físicas, ver as questões de colônias de férias, juntar com os amiguinhos que estão na mesma situação, porque é férias das crianças, mas os adultos continuam trabalhando, né? E fazer essas atividades em casa, mesmo que você não consiga levar para um lugar, feito a gente está agora no período chuvoso, tentar encontrar uma forma ali no seu ambiente de fazer com que essa criança se movimente mais. Até mesmo com desafios que envolvam organização da casa, organização do quarto, do brinquedo.
0: E tem uns memes, né? O cara diz assim, é melhor me dê uma pizza, mas não tome meu celular, né?
3: É,
0: tem
3: exato.
0: Criança que diz isso, não, pai, me dê uma pizza, pai, vá, mas não tome não, porque... Infelizmente é. Eu falo infelizmente, mas eu não estou demonizando a tecnologia.
3: Sim,
0: não. Hoje a tecnologia, para mim, ela é essencial no meu trabalho enquanto jornalista, né? Mas saber usar, né? Usar de forma coerente, né? Para que ele seja um parceiro e não um problema. Agora que pai e mãe sofrem nesse período, sofre.
3: É.
0: Você foi
3: não
0: muito
3: é
0: feliz
3: fácil.
0: Quando você disse, doutora Clarissa, né? As férias são escolares, mas o papai e a mamãe continuam trabalhando, né? Então, para arrumar o que fazer, não é fácil, não. Doutora, muito obrigado pela participação.
3: Muito obrigada pela oportunidade.
0: Aqui, né? Espero encontrá-la em outras oportunidades para a gente continuar debatendo assuntos tão importantes.
3: Também.
0: Lembrando que o nosso conteúdo você vai encontrar aí nas redes sociais, no Spotify, né? No Instagram. Os caras têm preguiça de procurar. Vai lá na bio, né? Da Nova Brasil no Instagram, @NovaBrasilMaceió, e vai ter os links para que você possa acompanhar todo o nosso conteúdo. 7 horas em ponto. Eu volto já.
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7: E já estamos de volta, agora 7h04, 7h04. 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São 7h05 em Maceió, 7h05, e a partir de agora a gente conversa sobre o Prêmio Sebrae Mulher de Negócios 2026, que está com inscrições abertas até o dia 30 de junho e reconhece trajetórias de sucesso no empreendedorismo feminino. Para isso eu recebo aqui nos estúdios a Érica Pereira, que é analista do Sebrae, a quem a gente antecipadamente já agradece pela presença, Érica. O que é que o Prêmio Sebrae Mulher de Negócios, né? O que é ele, né? E qual o seu principal objetivo, Érica? Bom dia.
8: Bom dia a todos os ouvintes. O grande objetivo do prêmio é dar visibilidade a negócios liderados por mulheres, né? Então, assim, é uma forma que o Sebrae tem de estar reconhecendo tantas histórias de mulheres que já vêm há um tempo, né, dentro do empreendedorismo, fazendo uma boa gestão do seu negócio, dando oportunidade para outras empreendedoras, né, no caso dos pequenos negócios, onde elas já têm funcionários e conseguem estar ampliando, né, esse empreendedorismo.
7: Quem é que pode participar da edição 2026 do prêmio e quais são os critérios para a seleção, Érica?
8: Toda mulher, a partir de 18 anos, sendo cis ou trans, pode estar participando. A data de abertura desse CNPJ, desse negócio, como eu falei, né, tem que ter um tempo de gestão, então tem que ser aberto até o dia 1º de janeiro de 2025, para que as avaliadoras possam estar vendo um período, né, já de existência do negócio, entendendo essa história com um pouco mais de tempo.
7: É importante a gente colocar isso, né? É necessário ter, pré-requisito ter CNPJ.
8: Ter CNPJ, isso.
7: A partir de janeiro de 2025, né? Aliás, até aproveitando, a gente vai falar sobre prêmio, vai falar sobre as categorias e tal, eu sempre bato nessa tecla. Como é importante você formalizar o seu negócio, né? Porque você, quando formaliza um negócio, né, você abre um mundo de possibilidades.
8: Exatamente, né? Era isso que eu ia falar.
7: Em busca de recursos, de financiamento.
8: Editais, né, quando abrem, que pede que tenha o CNPJ para você poder estar participando de algumas oportunidades. Dentro da licitação de negócios públicos, né, geralmente tem um percentual destinado para os pequenos negócios. Então, quando você está com esse CNPJ, está com ele em dia, está com os impostos em dia, você consegue ampliar muito mais oportunidades de estar participando de possibilidades como esse prêmio, né?
7: E é um processo hoje simples, né? Porque você isso, consegue abrir aí, se você, dependendo do tamanho do negócio, né? Um MEI.
8: Se for MEI, lá no Sebrae é só
7: Pode procurar
8: pode o próprio agendar Sebrae. O próprio Sebrae e a gente consegue abrir.
7: Só e não... realiza todo tipo de assessoria, orientação para que possa abrir. Né?
8: Isso, tem a consultoria antes, né, para tirar as dúvidas, né, que geralmente o pessoal fica achando que vai pagar muito imposto quando é MEI e tal. Então a gente tem essa orientação gratuita, que eles podem estar procurando a gente e tá esclarecendo. Né?
7: É, hoje é MEI até quem fatura
8: 81 mil,
7: né? Mas está, né, rolando um projeto de lei para aumentar.
8: Para aumentar, inclusive, o número de funcionários número também, de funcionários. Né? Hoje só pode ter um. Né? Isso.
7: Aí vai aumentar, ou seja, esse horizonte de MEI vai ser maior, não é? Hoje você paga uma taxa, que acho que é 80 e poucos reais, se não me engano, 80, enfim.
8: Depende, se for comércio é 72, se for serviço é um outro valor.
7: Mas, assim, é importante, até porque garante aposentadoria para quem é MEI no futuro,
8: garante,
7: né?
8: Aposentadoria, para a mulher tem a questão da licença maternidade, quando se acidenta pode dar entrada, né, na questão do auxílio doença, então, assim... Além dessas oportunidades, né, de tá ampliando o negócio, também tem essa questão dos benefícios do INSS quando a pessoa está formalizada.
7: É verdade. Ó, muitas vezes a gente fala sobre prêmios voltados à mulher empreendedora, né? Porque não é fácil, né? Geralmente a gente fala sobre uma sociedade em que a mulher ela tem muito mais do que uma única jornada, né, de trabalho. Ela trabalha no seu empreendimento, mas ela muitas vezes é mãe, muitas vezes é esposa, é dona de casa.
8: É então, filha.
7: É filha.
8: Que tem, né? Um pai, uma mãe que às vezes depende desse cuidado, né, também.
7: Então, assim, esse tipo de reconhecimento eu acho que ele é extremamente... Acho não, tenho certeza absoluta, né, que ele é extremamente necessário e serve como uma forma de motivar.
8: É um, né? Reconhecimento, né? Que um reconhecimento é fácil, de uma, né? Trajetória, que como você bem colocou, não é fácil. Então, a gente vem com o prêmio para estar reconhecendo a trajetória, estar dando visibilidade, né? Como você falou, tem etapas no prêmio, tem a etapa estadual, então é uma visibilidade no estado. Passando para a próxima etapa, regional, essa fica, quando ela é selecionada na regional, ela vai para a etapa nacional. E aí é uma possibilidade de um negócio alagoano estar sendo reconhecido nacionalmente como o melhor microempreendedor individual, como a melhor pequeno negócio, como a melhor produtora rural. Então, assim, você que está ouvindo a gente, não perde essa oportunidade, é gratuita, as inscrições são gratuitas, você pode estar entrando no nosso link do Sebrae, vai ter um banner com um prêmio para poder estar buscando essa inscrição e concorrendo. E nessa etapa nacional, esse é o segundo ano que o Sebrae Nacional ele vem ofertando o prêmio em dinheiro. Então, em primeiro lugar, fica R$50 mil, ganha. Em segundo lugar, R$30 mil. E em terceiro lugar, R$20 mil. Então, além da visibilidade e reconhecimento da história, você ainda tem a possibilidade de estar indo buscar nacionalmente esse recurso.
7: E além de você, né, ter uma super oportunidade de network, né, gente? Você vai estar...
8: Vai ser um evento grande esse nacional. Assim como o estadual também, a gente convida sempre todas as inscritas. Então, a cerimônia do prêmio é uma cerimônia linda, emocionante, onde a gente reconhece as histórias, mas também tem toda essa parte de ter o network das mulheres que se inscreveram. Então, assim, já é um grande passo você conseguir me escutar aqui, sentar à frente do computador ou no celular, fazer essa inscrição só para participar dessa cerimônia do evento final.
7: É inspirador, final. Né?
8: É inspirador, porque você vai estar trocando com outras mulheres, né, a tua história com outras, se fortalecendo, porque essa grande rede que a gente acaba formando, né, dentro do empreendedorismo feminino é uma grande rede. De reconhecer a sua história, da colega, a de outra pessoa e formar parcerias dentro daquele evento, porque você conhece novos negócios, então não perde a chance.
7: Eu ouvi uma vez, né, de uma empreendedora isso, que muitas vezes ela estava cansada, ela estava, às vezes, desestimulada. E quando ela conhecia outras histórias de outras mulheres, ela se revigorava. Quer dizer, não, a dificuldade vai existir, obviamente.
8: A dificuldade existe para todas. E quando você escuta que você não está sozinha, que não é só o seu negócio, não é só a sua forma de empreender, isso fortalece para você ver as possibilidades que outra pessoa fez. Ó, vai lá no Sebrae, tem consultoria por hora marcada, nesse tema que você está com dificuldade, se for financeiro, se for na contabilidade do negócio, se for na questão de marketing, não estou querendo vender, estou fazendo de tudo no Instagram e não está saindo as vendas, procura a gente no Sebrae, essas consultorias também são gratuitas, por hora marcada, vê o melhor dia, horário, tem sala no Farol, no Shopping Farol, tem a gente lá na sede, nos regionais, Arapiraca, Delmiro, Penedo, está todo mundo disponível para sempre colaborar.
7: Para ajudar, viu, gente? E quais são as categorias contempladas da premiação desse ano?
8: As categorias é o microempreendedor individual, então vai concorrer MEI com MEI, né? Você não vai estar concorrendo com negócios maiores. Pequenos negócios, que aí engloba microempresa, empresas de pequeno porte, que são as que faturam até 4 milhões e 800. A produtora rural, que também está concorrendo entre elas. Artesãs. Ciência e tecnologia, mulheres que trabalham com startups ou nessa área de ciência e tecnologia. E mulheres que já estão exportando, que são os negócios internacionais. É outra categoria. Então, são 5 categorias para vocês estarem concorrendo. Vê onde seu negócio se encaixa. Escolhe na hora da inscrição, né, a categoria correta para poder ser avaliada dentro do seu espaço ocupacional como empreendedora, se é MEI, se é pequeno negócio, se já está exportando, se é produtora rural ou se é artesã.
7: E eu quero bater nessa tecla, viu, gente? É até o dia 30, né? Foi prorrogado até o dia 30. Não paga nada para se inscrever. E você pode fazer no conforto do celular, né? Você pode fazer de forma digital, né? Vai abrir aí o computador.
8: Tem um formulário com 10 questõezinhas perguntando do negócio. Então, assim, não tem nada que você não consiga responder sobre a sua empresa. E ninguém melhor do que você para estar contando essa história.
7: E mulheres trans podem também participar da premiação, né?
8: Sim. O prêmio, ele é bem inclusivo, né? Então, a gente não tem distinção. Dá essa representatividade também para mulheres que empreendem, mulheres trans que já empreendem e que atendem esses requisitos, né? De ser acima de 18 anos, ter o empreendimento aberto até 1º de janeiro de 2025.
7: Pela sua experiência, né, como analista do Sebrae, somos os alagoanos, né, e as alagoanas, né, somos um povo inovador. Temos cases que mostram isso?
8: Com certeza. O nosso grande case é a Sandora, né? Que quem está à frente é a Meline Lopes. Ela ganhou o prêmio ano passado, né, na categoria estadual de ciência e tecnologia. E Meline hoje está voando em outros países, ganhou editais, né? Está aí muito, muito, muito bem, graças a Deus.
7: E vamos lá, vamos dar exemplo, viu, gente? Contem, como a gente sempre coloca aqui, com o Sebrae como parceiro. É normal, gente, quando você está empreendendo, você ter inseguranças, você ter dúvidas. E que bom que existe, né, um parceiro como o Sebrae para que você possa, né, receber a orientação de vida, para que você aumente... Porque a gente sabe que, infelizmente, né, Érica, o índice de empresas que abrem e fecham, né, muito cedo, por falta de planejamento, ainda é grande. Né? Uhum. Se você pode minimizar esse risco, por que não, né? Por que não contar com o Sebrae, né, num momento como esse?
8: A gente oferta, né, várias capacitações, e é isso que eu sempre falo, eu costumo chamar das minhas meninas, né, porque eu estou à frente do Sebrae delas também, que é o projeto de empreendedorismo feminino do Sebrae. Venham se capacitar, mas coloquem em prática e não deixem de vir. Não deixem de vir, porque cada vez que você... O mesmo tema que você escuta, inteligência artificial. Ah, Érica, está todo mundo falando sobre isso. Ok, está todo mundo falando. E você está fazendo o quê com essa inteligência artificial dentro do seu negócio? Já implementou o quê nos teus processos? Já implementou o quê no teu marketing, né, da inteligência artificial? Então, cada pessoa que a gente tem a possibilidade de ouvir falando de um tema que está muito recorrente ou não, mesmo que seja finanças, mesmo que seja a parte contábil do negócio... Não deixa de vir buscar esse conhecimento, porque sempre vai ter algo novo para você aprender e colocar em prática, que é sempre o que eu falo. Não adianta vir aqui no Sebrae, bater ponto toda hora, todo instante e não colocar em prática. Que a possibilidade do teu negócio alavancar cada vez mais buscando conhecimento é muito maior.
7: Érica, obrigado pela sua participação.
8: Eu que agradeço mais uma vez aqui a Nova Brasil, né, para a gente poder estar divulgando tudo o que a gente tem de melhor para oferecer para o empreendedor alagoano.
7: E aí esquece um pouquinho a Copa do Mundo, né, a Seleção Brasileira. Até o dia 30 você pode fazer a sua inscrição. Né, participe, né, desse momento tão importante, desse prêmio, que tem aí como principal objetivo, né, trazer visibilidade e o crescimento dos pequenos negócios liderados por mulheres. 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Agora são 7 horas e 17 minutos e uma nova plataforma foi desenvolvida para auxiliar gestores públicos no planejamento e na tomada de decisões voltadas ao enfrentamento das mudanças climáticas. A ferramenta reúne dados e informações estratégicas que podem contribuir para a prevenção de desastres, a adaptação de cidades e a implementação de políticas públicas mais eficientes diante dos impactos ambientais.
9: O IBGE, Instituto Brasileiro de Geografia e Estatística, anunciou uma nova ferramenta para apoiar gestores públicos e privados no enfrentamento dos efeitos das mudanças climáticas. A iniciativa é resultado de um acordo de cooperação com o CEMADEM, o Centro Nacional de Monitoramento e Alertas de Desastres Naturais. Batizada de Singed Lab Desastres, a plataforma virtual começa a funcionar no dia 1º de julho. Na mesma data, serão apresentados os resultados de uma pesquisa sobre as enchentes que atingiram o Rio Grande do Sul em 2024. O laboratório terá como uma das prioridades o acompanhamento da Estratégia Nacional de Atenção ao El Niño, fenômeno caracterizado pelo aquecimento das águas da região equatorial do Oceano Pacífico. Além disso, o sistema vai reunir e organizar informações sobre eventos extremos para auxiliar os municípios a fortalecer ações de prevenção e reduzir riscos. Durante situações de emergência, a ferramenta fornecerá aos gestores um conjunto de dados essenciais produzidos pelo próprio sistema, além de suporte técnico individualizado quando necessário. A ideia é permitir o monitoramento antecipado de diferentes cenários que possam resultar em desastres naturais. O presidente do IBGE, Márcio Pockmann, destacou a importância da iniciativa.
10: Essa instituição que segue exercendo o seu trabalho, especialmente no momento em que a mudança climática exige o repensar sobre as formas com que nós atuamos para que as informações cheguem mais rápido e sejam decisivas nas ações que os governos realizam. É justamente por isso que fazemos esta divulgação para que possamos estar cada vez mais preparados e a serviço de uma sociedade mais justa e democrática a partir do uso da inteligência de dados geocientíficos e estatísticos.
9: Segundo o Instituto, o projeto nasceu a partir da força-tarefa montada durante as enchentes no Rio Grande do Sul. A experiência revelou a necessidade de oferecer informações rápidas e integradas para apoiar decisões em momentos críticos. O coordenador-geral do Centro de Documentação e Disseminação de Informações do IBGE, Daniel Castro da Silva, fala do alcance que a iniciativa teve na região e lembra que os impactos de um desastre quase sempre ultrapassam as áreas diretamente atingidas.
11: A gente chegou a ter mais de 1.500 pessoas sendo atendidas, gestores públicos e privados, mais de 200 municípios atendidos, além dos municípios que, de fato, tinham sido alagados, né? Mas outros que sofreram os impactos porque o oxigênio do hospital dependia de uma estrada daquele município que foi perdido, uma ponte. Então, o desastre ele ocorre no município, mas ele tem impactos em outros municípios.
9: A meta é que cada município brasileiro conte com a sua própria Comissão de Prevenção de Desastres, formada por profissionais capacitados no uso de dados e informações estratégicas. Os gestores receberão treinamento para identificar indicadores fundamentais sobre suas cidades e agir de forma mais eficiente diante de situações de risco. Da Rádio Nacional no Rio de Janeiro, Tatiana Alves.
7: Muito obrigado, Tatiana, pela sua participação. Cara, o Serviço Geológico dos Estados Unidos, né, ele reportou dois terremotos de magnitude 7,5 e 7,2, considerado alto, viu? Que atingiram a costa da Venezuela no início da noite de ontem, né? A presidente interina confirmou, até o momento, 32 mortos e 700 feridos. Os tremores foram sentidos em Caracas e provocaram danos à capital do país. Os dois terremotos ocorreram em sequência, com cerca de 40 segundos de diferença, e tiveram epicentros muito próximos entre si, na região de Morón, no estado de Carabobo. O primeiro tremor teve magnitude 7,2 e ocorreu a oeste de Morón, comunidade localizada no litoral da Venezuela. O segundo, mais forte ainda, né? Magnitude 7,5, a aproximadamente 16 quilômetros a sudoeste da cidade. Um alerta de tsunami chegou a ser emitido para Porto Rico e para as Ilhas Virgens dos Estados Unidos. O aviso foi divulgado pelo U.S. Tsunami Warning Center após o terremoto. Horas depois, porém, o órgão informou que a ameaça havia passado. E hoje é muito doido, né? Porque hoje você tem câmera espalhada por todo canto. Né? Câmera de vídeo monitoramento, câmera de segurança, câmera de celular. E aí Você registra isso com mais facilidade hoje. E as imagens são impressionantes. Eu vi essas imagens hoje logo cedo nos telejornais. É considerado um tremor muito forte. Né? Na escala Richter, 7,5 é considerado muito forte. E a Venezuela, ela está, né, próximo à borda de uma placa tectônica. Né? Aliás, até nisso o Brasil tem sorte. Né? O Brasil é um país continental, um país gigantesco, mas que está no meio de uma placa tectônica. No meio. Então, assim, nós temos terremotos no Brasil, porque muitas vezes muitas pessoas reportam terremoto apenas a essas movimentações de placa tectônica, mas qualquer movimentação de terra é chamado de terremoto. O episódio que nós tivemos aqui no Bebedouro, né, no Pinheiro e tal, foi considerado, é um terremoto, é uma movimentação de terra. Né? Ah, e, infelizmente, a expectativa é de que a tragédia seja muito maior do que já foi confirmada até agora. Muito maior. Então, assim, nossa solidariedade aos irmãos venezuelanos nesse momento tão difícil dessa tragédia, né, registrada naquele país. Lamentável mesmo. Agora são 7 horas e 23 minutos e o Instituto Nacional de Meteorologia, o IMET, emitiu alertas de chuvas intensas para Alagoas entre esta quinta e sexta-feira. O aviso abrange diversos municípios do estado e indica a possibilidade de acumulados significativos de chuva, além de rajadas de vento em algumas regiões. Segundo o órgão, as áreas mais afetadas devem ser o litoral, a zona da mata e regiões próximas, onde há risco de alagamentos, pequenos deslizamentos e transtornos em áreas com histórico de vulnerabilidade. A Defesa Civil orienta que a população evite áreas alagadas e não se abrigue debaixo de árvores durante temporais, além de acompanhar os alertas dos órgãos oficiais e, em caso de emergência, a recomendação é acionar a Defesa Civil ou o Corpo de Bombeiros. As autoridades seguem monitorando as condições climáticas e não descartam a emissão de novos avisos caso haja mudança no cenário meteorológico. Agora são 7 horas e 24 minutos em Maceió, 7h24. Deixa eu mandar um abraço todo especial para o meu querido amigo Sérgio, minha querida amiga Amandinha. Estou acompanhando agora o programa. Daqui a pouco a gente se encontra, né? Já tem evento, viu? Cheiro para vocês, né? Obrigado aí pelo carinho da audiência. 7h25 e olha, Igor Cabral, acusado de agredir a namorada com 61 socos dentro de um elevador em Natal, será julgado pelo Tribunal do Júri por tentativa de feminicídio. A decisão da justiça considerou a gravidade das agressões e as sequelas deixadas na vítima, em um caso que ganhou repercussão nacional e reacendeu o debate sobre a violência contra a mulher.
12: A Justiça do Rio Grande do Norte decidiu levar a júri popular o homem acusado de tentar matar a namorada dentro de um elevador em Natal no ano passado. A vítima sofreu graves lesões e ficou com sequelas permanentes. O acusado, Igor Eduardo Pereira Cabral, vai responder por tentativa de feminicídio perante o Tribunal do Júri. A decisão foi divulgada nesta terça-feira pela primeira vara criminal de Natal. O caso aconteceu em julho do ano passado na zona sul da capital potiguar. Imagens das câmeras de segurança registraram o momento em que Igor deu 61 socos em Juliana Garcia, que estava em defesa e caída no chão. A vítima sofreu fraturas no rosto, passou por cirurgia, precisou colocar 7 placas de titânio e 31 parafusos. Na decisão, o juiz responsável manteve a prisão preventiva do acusado por considerar que ele representa risco à sociedade. A defesa argumentou que não houve perigo imediato de morte, mas a tese foi rejeitada pela justiça. A data do julgamento de Igor Eduardo Pereira Cabral ainda não foi marcada. E é bom reforçar que em casos de violência contra a mulher, as denúncias podem ser feitas pela Central de Atendimento à Mulher no telefone 180, que funciona 24 horas por dia e oferece orientação sobre direitos e a rede de proteção. Também é possível acionar o chat no WhatsApp, o código é 61 e o telefone 96100180. Em situações de emergência, a orientação é acionar a Polícia Militar pelo 190. Da Rádio Nacional em São Luís, Gabriel Correia.
7: Muito obrigado, Gabriel, pela sua participação. 7 horas e 27 minutos. E o Ministério da Saúde da França confirmou o primeiro caso de ebola no país em um médico recém-retornado de missão humanitária na República Democrática do Congo, onde há um surto ativo da doença. O paciente foi isolado imediatamente e encaminhado para uma unidade especializada, permanecendo em condição estável. As autoridades iniciaram investigação epidemiológica para rastrear contatos que deverão cumprir isolamento de 21 dias. A Organização Mundial de Saúde classifica o cenário como emergência de saúde pública de importância internacional, destacando dificuldades no controle da doença na região. O surto está associado à variante Bundigoyo do vírus Ebola, com casos também registrados em Uganda. A doença é transmitida por contato com fluidos corporais contaminados e pode ter alta letalidade. Aliás, é uma característica do Ebola, né? Inclusive, especialistas descartam uma possibilidade de pandemia, como tivemos com o vírus da Covid, né? Pelo tipo de transmissão, né? Transmissão no Covid, ela é por vias aéreas, né? Você respirou, espirrou perto de alguém, você tocou em alguma coisa, né? Alguém tocou nessa coisa, levou a mão aos olhos ou à boca, vai transmitir. No caso do Ebola, a transmissão, ela não é tão simples. Ela precisa ter um contato com fluidos corporais, né? Com sangue, com esperma, né? com saliva. Então, assim, é mais difícil acontecer. O problema é que o Ebola é altamente letal. Existem casos em que a letalidade chega a 50%, para você ter uma ideia. E no caso da República do Congo, tem uma questão cultural muito forte lá, Cleverson. O que é que acontece? Nós tivemos casos e episódios de pessoas invadindo hospitais. E aí quem lê a notícia rapidamente acha que é um tipo de protesto, né? Enfim. Ou indo contra a ciência, não tem nada a ver. É questão cultural. Porque no Congo é comum que uma pessoa, quando morra, ela seja velada durante pelo menos uma semana. É uma questão cultural muito forte. Então, o que é que está acontecendo no Congo? Quando você morre por uma doença como a Ebola, você não pode, né, ter contato com esse corpo. O corpo, ele, geralmente, é sepultado num caixão fechado, né? Muitas vezes, totalmente isolado. E aí, eles não estão aceitando culturalmente essa decisão, que é uma decisão de saúde pública, pô. Aí estão invadindo os hospitais e resgatando esses corpos para que eles possam ser velados. Então, assim, a questão cultural é muito forte lá e tem trazido muitos problemas. Para quem não sabe, a República do Congo é o antigo Zaire, né? Aliás, um país que já teve 3 nomes, né, diferentes na sua trajetória histórica. Mas, assim, para que a gente não crie pânico, não, a possibilidade de uma pandemia de um vírus como o Ebola, ela... Não vou dizer que é impossível, né? Mas é muito pouco provável, segundo especialistas. 7:30 e a Agência Nacional de Telecomunicações, a Anatel, e a Marketplaces firmaram um acordo para intensificar o combate à venda de minicelulares e outros dispositivos irregulares frequentemente utilizados em presídios. A medida tem como objetivo reforçar a fiscalização sobre produtos de telecomunicações não homologados e impedir a comercialização desses equipamentos em plataformas digitais. Segundo a Anatel, os marketplaces passam a ter maior responsabilidade na identificação e remoção de anúncios irregulares. A iniciativa busca reduzir o uso criminoso desses aparelhos e fortalecer o controle sobre o mercado de eletrônicos no país. Tá vendo aí, inclusive, uma imagem que o nosso Kleber foi buscar aí na internet. E tem desse tamanhozinho, nem sabia que tinha. Isso é pequenininho mesmo, viu? Mas tem, né? Você tem mini celulares, né? Tem um vídeo do Porta dos Fundos que... Eu não sei se eu posso contar aqui, né? Que usa um rapaz pra ser o que leva, o que esconde os aparelhos celulares, né? Dentro do presídio. Não é muito bom, não. 7:31, intervalo. Na volta tem o Cleverson Levi falando sobre os bastidores da política. A gente volta já já.
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6: E já estamos de volta ao vivo, agora 7 horas e 34 minutos e a segurança dos seus olhos começa no Instituto da Visão, a maior referência em Alagoas. 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Agora são 7 horas e 35 minutos e a partir de agora a gente fica com a coluna de política com o nosso querido Cleverson Levi, trazendo análises e os bastidores dos principais fatos que movimentam a política em Alagoas. Bom dia, Cleverson. O que é que você traz de novidade pra gente hoje, hein?
7: Bom dia, Oscar. Bom dia a todos do Jornal da Nova Brasil. Né? Ontem, após o jogo 3-0, o pessoal foi comemorar e esqueceu que hoje é dia branco, né? Dia de branco, dia de trabalhar, mas a gente segue buscando informações sobre a política em Alagoas. E eu trouxe aqui hoje uma postagem ontem que o deputado estadual Cabo Bebeto fez. O Bebeto foi na BR-101, né? Você lembra que há poucos dias, acredito no máximo um mês, mais ou menos, o então ministro, o pré-candidato ao governo Renan Filho, ele inaugurou a BR-101 lá em São Miguel dos Campos, né? Aquela estrada que é uma problemática que existe em Alagoas. A BR-101 corta o país todinho, mas em Alagoas aquele gargalo é em São Miguel dos Campos. E ele foi até a BR, né? E gravou um vídeo dizendo que a BR não foi entrega completa. Né? Cabo Bebeto criticou, né, o ex-ministro, o então ministro à época, Renan Filho, e gravou um vídeo que a gente vai soltar aí rapidinho. Quando no retorno eu comento o resto da fala dele.
8: Hoje é dia 24 de junho de 2026, eu estou aqui na BR-101, mais uma vez. Pessoal, Renan Filho e Paulo Dantas estão tentando me calar com diversos processos judiciais. Eles não querem que eu mostre isso. Há exatos 90 dias, Renan Filho, então ministro de transportes, entregou, mas não entregou, a BR-101. E até hoje, essa rodovia é um canteiro de obras inacabadas. Ele entregou, mais uma vez, algo que não estava pronto. Ele quer, de novo, enganar o alagoano. Renan, tu só vai me calar no caixão, beleza?
7: Tá aí a fala do Cabo Bebeto, né, que também aproveitou a oportunidade para dizer que tanto o ex-ministro Renan Filho, quanto o governador Paulo Dantas, né, estão processando ele por conta das críticas. Né? O Cabo Bebeto tem sido um dos opositores do governador Paulo Dantas, né, dessa turma do Palácio República dos Palmares, e vem recebendo processos judiciais por conta dessa atuação dele como deputado estadual, como parlamentar, né? Só que a gente sabe que é o dever de fiscalizar. E aí ele fez esse desabafo ontem nas redes sociais e foi em loco mostrar aquilo que fazem a maior propaganda e enganam as pessoas.
6: E criou-se uma expectativa, né? Essa BR-101 é um grande mistério mesmo, né, Cleverson? Né?
7: Verdade.
6: E imaginou que, bom, Alagoas hoje tem um ministro do transporte. Agora vai. E não foi, né?
7: Um ministro que, quando assumiu o ministério, dizia que ia entregar a BR, né? E passou o mandato dele todinho lá no Ministério dos Transportes, reafirmando, vamos entregar, entregou, mas entregou da maneira que Cabo Bebeto colocou aí, você viu
6: meia
7: a
6: boca
7: situação.

0: Mas esse tipo de obra, esses tipos de obras que existem em Alagoas é dessa maneira. Fazem a todo custo para entregar com o intuito eleitoral, que a gente sabe, de pré-campanha que a gente está, para poder dizer, ó, a gente entregou, está lá, está comprovado, tira foto, posta nas redes sociais e garante, né, ali dizer que foi entregue a grande obra, enfim. Mas está aí, Cabo Bebeto levantou o questionamento e apontou o erro, né, e falou da questão judicial. Outra situação que eu trago aqui rapidinho, Oscar, foi que o pré-candidato ao governo JHC, ele esteve em Igaci esta semana, né, e reuniu várias lideranças ali de Igaci, Palmeira, Arapiraca, região todinha. O que é que chamou a atenção? Que pessoas que antes eram ligadas ao MDB, e aí eu trago essa questão, pessoas que eram ligadas ao Palácio, né, mais uma vez estão trocando de lado, estão insatisfeitos com o grupo palaciano e estão entrando em apoio ao JHC. Essa imagem aí mostra algumas lideranças, inclusive o ex-prefeito, né, de Igaci, o Oliveiro Piancó, que era do MDB, né, e sua equipe todinha. No caso, hoje, Oliveiro faz parte da oposição lá, o prefeito Petrúcio Barbosa, e apoia o JHC. Aí é o Valgaia, né, o ex-deputado estadual Valgaia, e a Mozabelle Ribeiro e o ex-prefeito de Palmeiras, James Ribeiro. Então, várias lideranças da região, ex-prefeito, vereador, os grupos, né, de oposição que existem naquela região estão todos com JHC. E o que é interessante nisso? Que antes a oposição não existia. Se você pegar as últimas eleições, a oposição que existia em Alagoas era silenciosa, era calada. Hoje, o pré-candidato JHC, ele deu esse ânimo na oposição, né, e atraiu grandes lideranças, vereadores, ex-prefeitos, para montar o palanque da oposição. Mas deixa soltar aí o vídeo do Val, garantindo aí o apoio e dizendo por que vota no pré-candidato JHC.
1: Estou aqui na feira de Igaci, junto com o futuro governador JHC, visitando as pessoas, escutando os problemas da pessoa. Igaci, que é a minha terra querida, que eu fui deputado por 5 mandatos, sempre trabalhando pelos anos de Igaci, trabalhando para trazer benefício aqui para essa terra. E graças a Deus, muito movimento aqui, se tudo vai dar certo. Alagoas precisa de sangue novo, a pessoa, Alagoas precisa de JHC para fazer em Alagoas o que fez em Maceió. Um abraço a vocês, todo o estado de Alagoas e principalmente vocês igacienses que estão aqui nesse momento, nessa linda visita de JHC aqui em Igaci.
0: Viu aí, Oscar? Esse é o tom de quem está declarando apoio, né, ao pré-candidato JHC. Essas palavras que a gente diz aqui todos os dias, é mudança, renovação e um gás novo na oposição. O Val foi deputado estadual 5 mandatos, né, ali da região de Palmeira, né, Igaci, pega o Agreste ali todinho, e o Val não seria pré-candidato a deputado estadual, mas impulsionado e a pedido do grupo, né, do grupo do JHC, ele disse que vai colocar o nome mais uma vez à disposição, e isso ajuda, né, o grupo do pré-candidato JHC, com um nome que vem a somar, né, pelo histórico político que tem e ali na região do Agreste. Então, a oposição cresceu, a oposição tem nome e hoje é uma oposição forte na disputa das eleições de 2026.
2: Até amanhã.
0: Até amanhã.
2: Ao vivo.
0: Ao vivo. Bom dia a todos.
2: Vamos
0: Um
2: embora.
0: abraço.
2: Obrigado, Cleverson, pela sua participação. 7h42. E olha só, gente, uma declaração da ex-primeira-dama Michelle Bolsonaro movimentou os bastidores da corrida presidencial de 2026. Em vídeo divulgado nas redes sociais, Michelle afirmou ter recebido uma punhalada e expôs divergências com o senador e pré-candidato à presidência Flávio Bolsonaro. O episódio evidencia tensões dentro do principal grupo político da direita brasileira em um momento decisivo da pré-campanha eleitoral. Para analisar os possíveis impactos desse conflito familiar e político sobre a sucessão presidencial, vamos escutar a nossa colunista e cientista política, Luciana Santana. Bom dia, Lu!
3: Bom dia, Oscar. Bom dia para você e todas as pessoas que estão aqui nessa manhã pós a vitória da seleção brasileira, né? Um jogo importante para o Brasil. E vamos então, né, do futebol falar aí desse episódio que não é um episódio irrelevante, pelo contrário, né, que mesmo num dia de jogo acabou movimentando as redes sociais. Né? Por que que eu digo que é relevante? Né? Porque revela aí uma dimensão, muitas vezes, negligenciada das disputas eleitorais. Né? Os conflitos internos aí dentro dos grupos políticos e também dentro das famílias. Em geral, Oscar, a atenção do eleitor ainda está voltada para a competição entre governo e oposição, entre candidatos, né, geralmente de campos ideológicos distintos. E aí a gente presta pouca atenção aí nas disputas internas, né, que podem também produzir efeitos importantes sobre o desempenho eleitoral. No caso específico aí, né, de onde está o núcleo dessa questão, que é o bolsonarismo, né, significa aí que a gente tem diferentes lideranças que têm um protagonismo e que estão aí disputando espaço, né? Não só espaço, mas influência, e claro, que tem a capacidade de representar o legado aí do ex-presidente Jair Bolsonaro, né? E aí é que entra Michelle Bolsonaro, né? A gente sabe que ela emergiu aí nesse processo todo, né, do bolsonarismo como uma liderança nacional relevante, e a gente não pode negligenciar o papel que ela tem desempenhado no eleitorado feminino, né, principalmente um eleitorado feminino conservador e evangélico, né? Então a gente pode considerar que ela deixou de ser apenas aí uma figura associada ao ex-presidente, e a gente pode dizer com propriedade que ela é um ativo político importante, né? E quando ela usa essa expressão, né, como foi no vídeo que ela gravou ontem, né, como uma punhalada, ela transforma, então, uma divergência que poderia permanecer ali, né, nos bastidores, né, em um fato público. E isso gera repercussões importantes, né, porque expõe fissuras num campo político que tradicionalmente busca aí transmitir uma imagem de lealdade, de unidade. Então, do ponto de vista eleitoral, a gente pode dizer que tem alguns impactos aí que a gente, claro, vai ter que acompanhar para ver se vão acontecer de fato. O primeiro, eu diria que é a coordenação política, né? A gente sabe que em campanhas presidenciais a unidade das lideranças é fundamental por vários motivos. Mobilizar eleitores, arrecadar recursos, organizar alianças e também construir narrativas consistentes. Quando a gente tem esses conflitos públicos, a gente tem dificuldades nesse processo. Um segundo impacto que eu vejo envolve a disputa pela liderança do campo conservador, né? Embora a gente saiba que o Bolsonaro seja apontado aí, né, e até por ser o candidato presidencial no, né, do núcleo bolsonarista, ele possui ali alguns problemas, né, em termos de crescimento aí, principalmente do agora relacionados ali à proximidade com Vorkaro. E aí entra Michelle. Michelle, ela possui índices de popularidade bastante expressivos, né, e um perfil que se diferencia de Flávio, porque ela dialoga com segmentos que são estratégicos ali do eleitorado mais conservador. Então, tendo aí esse conflito, a gente pode dizer que também pode ser haver aí, a partir de agora, um questionamento sobre a legitimidade aí de Flávio para liderar esse grupo, né? Em detrimento do que poderia ser Michel Bolsonaro. E o terceiro impacto, a meu ver, ele é simbólico, né? A gente tem ali, claro, também narrativas que vão ser construídas, né? Então, os adversários podem, sim, aproveitar esse episódio para mostrar fragilidade, desorganização, e isso, de alguma maneira, provoca perdas aí imediatas de voto. Tomara que as pesquisas já nos mostrem se é isso mesmo que vai acontecer. Enfim, a gente não tem ainda, né, como fazer afirmações veementes sobre esse caso, mas a gente está diante de uma situação aí de muita cautela para a família Bolsonaro, e a gente vai precisar aguardar para ver efetivamente quais são os efeitos nos próximos dias aí, né? E ver ao longo da campanha como isso vai se dar de fato. Enfim, é coisa séria. Um abraço, Oscar. Até a próxima semana.
2: Tem a próxima semana, minha querida Luciana. São 7 horas e 48 minutos. E olha só, gente, uma carga de madeira nativa, né, transportada irregularmente, que tinha como destino o estado de Alagoas, foi interceptada por equipes de fiscalização no Maranhão. Segundo as autoridades, a carga apresentava irregularidades na documentação ambiental exigida para o transporte do material florestal. A ação fez parte de uma operação de combate a crimes ambientais e ao comércio ilegal de madeira. O veículo e a carga foram retidos para os procedimentos cabíveis e o caso será investigado para identificar a origem da madeira e os responsáveis pelo transporte irregular. A extração e o transporte de madeira sem autorização configuram crime ambiental e podem resultar em multas, apreensões e responsabilização dos envolvidos. Às 7 horas e 49 minutos, e a Polícia Federal investiga uma organização criminosa suspeita de facilitar a entrada ilegal de brasileiros nos Estados Unidos, utilizando rotas clandestinas pela fronteira com o México. O grupo também é investigado por envolvimento em um caso de sequestro de um casal na região fronteiriça entre o México e os Estados Unidos. Segundo as apurações, a quadrilha atuava no aliciamento de brasileiros interessados em migrar de forma irregular para os Estados Unidos, oferecendo apoio logístico para a travessia. As investigações indicam que parte dessas operações envolviam redes criminosas estruturadas com atuação em diferentes países. A PF também apura as circunstâncias do sequestro do casal ocorrido durante a tentativa de travessia e se há uma ligação direta com o mesmo grupo responsável pelo esquema de migração ilegal. As investigações seguem em andamento para identificar todos os envolvidos e desarticular a rede criminosa. Às 7h50 nós vamos para o último intervalo. Daqui a pouco a gente volta com a reta final do seu Jornal Nova Brasil Maceió.
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2: E já estamos de volta às 7h52. Deixa eu mandar um abraço para essa turma especial que está acompanhando aqui o programa. Meu amigo Sargento Alex, né, o Sargento Fabiano, o Sargento Gabriele, né, o Soldado Couto, o pessoal do 4º Batalhão que está sempre ligado aqui no programa. Obrigado pelo carinho da audiência. Valeu mesmo. 7h53. 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E a seleção brasileira goleou a Escócia e garantiu a classificação para as oitavas de final da Copa do Mundo de 2026. Com o resultado, o Brasil terminou a fase de grupos da primeira colocação da chave e segue firme na disputa pelo hexacampeonato. A equipe brasileira dominou a partida e construiu a vitória com uma atuação segura tanto no ataque quanto na defesa, né? O resultado confirmou a liderança do grupo e evitou cruzamentos mais difíceis na próxima fase da competição. Mais difíceis ou menos difíceis, né? Enfim, e hoje sai a definição, né? O Brasil pega ou Holanda, ou Japão, ou Suécia. Eu acho que vai pegar a Suécia. Eu torço que seja a Suécia. E um detalhe curioso, viu? Porque a seleção brasileira conta com um jogador de origem indígena entre os convocados, o volante Ederson, né? Que tem raízes no povo Terena, no Mato Grosso do Sul, tem chamado a atenção por representar a presença dos povos originários no maior palco do futebol mundial, levando sua história e identidade cultural para a competição.
3: A seleção brasileira que disputa a Copa do Mundo de 2026 tem um jogador de origem indígena. O volante Ederson dos Santos, um dos convocados de Carlo Ancelotti, tem raízes no povo Terena, pelo lado materno. A família é ligada à aldeia Bananal, em Aquidauana, no Mato Grosso do Sul. A avó de Ederson, Albina Cândido, fala a língua terena e é uma de suas maiores inspirações. O jogador mantém o vínculo com a terra indígena Taunai Peg e visita os familiares sempre que pode. O Ministério dos Povos Indígenas celebrou a convocação. Em publicação oficial, a pasta destacou que a trajetória do atleta reforça que é possível alcançar o mais alto nível do esporte sem perder a conexão com suas origens e sua identidade cultural. O ministro Eloy Terena afirmou também que a presença de Ederson na seleção é motivo de orgulho para os povos originários e simboliza a presença indígena em espaços de grande visibilidade. Ederson tem 26 anos. Revelado no futebol em uma escolinha do bairro Tiradentes, em Campo Grande, o atleta passou por clubes como Corinthians, Cruzeiro e Fortaleza, antes de chegar ao Atalanta da Itália, onde se consolidou em uma temporada de destaque. O volante disputou 41 partidas pelo clube europeu e foi titular em 37 delas, desempenho que ajudou a garantir sua vaga na seleção brasileira. Convocado às pressas para substituir o lateral Wesley, que sofreu uma lesão no amistoso contra o Egito, Ederson estava no dia 7 de junho em Campo Grande, quando recebeu a notícia de que iria para a Copa. Na segunda-feira seguinte, dia 8, o volante já treinou com o grupo e jogou na estreia do Brasil no Mundial, contra o Marrocos no dia 13. De Brasília, para a Rádio Agência Nacional, Hilton Pimentel.
2: Muito obrigado, Hilton, pela sua participação. Eu ouvi muitas perguntas ontem na internet, dizendo, por que o Brasil vai ser primeiro e vai pegar um segundo? Não vai pegar um terceiro, já que 8 melhores terceiros classificam. E tudo isso é definido antes, né, do sorteio. Lá no sorteio, quem fizer parte do grupo tal vai pegar o segundo colocado do grupo tal. No outro grupo vai pegar o segundo melhor terceiro colocado. Assim, o Brasil, de certa forma, não deu muita sorte de ter caído num grupo que o primeiro pegaria o segundo. Ele poderia ter caído... A Argentina, por exemplo. Ela vai ser primeira e vai pegar um terceiro colocado, né? Mas, enfim, é Copa do Mundo. Não tem jogo fácil. Eu brinquei sobre a Suécia, né? Mas esse grupo é pesadíssimo. Japão, né, ganhou da gente no ano passado. Holanda, sempre um adversário altamente qualificado. Né? E Suécia, que apesar de geralmente não dar sorte com o Brasil, é sempre um adversário difícil. É, exatamente. Exatamente. O Japão, ele cresce no futebol depois que Zico vai para lá jogar no Kashima Antlers, né? E eles amam o povo e aprenderam bem, viu? É um time competitivo. Gente, olha, obrigado pelo carinho da audiência. A gente vai chegando ao final do nosso programa, mas já remarcando o nosso encontro para amanhã, a partir das 6:30 da manhã, com mais um Jornal Nova Brasil, Maceió. Obrigado pelo carinho da audiência. Amanhã eu tô de volta, hein? Se eu não voltar é porque eu estarei com Deus, mas se eu voltar é porque Deus estará comigo. Tchau, gente. Bom dia.
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6: 8:04, bom dia para você que está aqui na sintonia da Nova Brasil nesta quinta-feira, 25 de junho de 2026. Está começando mais um Sob Medida, uma hora com o melhor da música brasileira. Por aqui, Cláudia Nakazato. Vamos juntos até às 11 horas da manhã. A gente vai ouvir o quê? Vai ter Vanessa da Mata com Ben Harper, Seu Jorge, Cazuza e, para começar, Kid Abelha, Lágrimas e Chuva.

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Nova Brasil FM, essa foi Rita Lee pra você, eu digo sim. Também teve Seu Jorge, Amiga da Minha Mulher. E olha, eu tava dando uma passeada pelo site da Nova Brasil, novabrasil.com, e vi uma matéria bem legal da Fabi Pereira sobre o single Eu Me Chamo Brasil, com Carlinhos Brown, Marcelo Falcão e Bruno Martini. Estamos em clima de Copa do Mundo, vimos o nosso Brasil se classificar ontem para a próxima fase e temos uma trilha que mistura ritmos brasileiros e o eletrônico para curtir enquanto a gente torce pela seleção brasileira. Esse single foi criado especialmente para esse período de Copa do Mundo, então acesse o nosso site para você conferir tudo sobre essa produção e para assistir ao clipe que também está disponível por lá. Novabrasil.com, agora 8h22, a gente ouve Fagner, Dona da Minha Cabeça.

Nova Brasil, e esse foi o Jorge Versilo, que nem maré. Também teve Ricardo Bacelar e Flávio Venturini com Lareira. A gente segue curtindo muita música boa aqui no Sob Medida. Uma hora de músicas direto, sem intervalos comerciais, agora com Ivete Sangalo, Se Eu Não Te Amasse Tanto Assim.

0: Nova Brasil, a gente ouviu Lulu Santos, Certas Coisas, também teve Marisa Monte, Maria de Verdade, fechando muito bem esta edição do Sob Medida. A gente curtiu juntos uma hora com o melhor da música brasileira.
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0: Eu estou chegando com destaques do noticiário nesta manhã de quinta-feira. As buscas por vítimas dos terremotos que atingiram a Venezuela continuam. Até o momento, são 164 mortos e 971 feridos confirmados. Os tremores são considerados os piores no país em 100 anos. O governo suspendeu as aulas e os serviços não essenciais. E a Polícia Civil e o Ministério Público de São Paulo fazem nesta manhã a Operação Última Parada. A ação mira um esquema de lavagem de dinheiro do PCC no transporte público. Entre os presos estão o vereador Senival Moura, do PT, e dois ligados à Transunião Transportes. Eles são suspeitos de organização criminosa, lavagem de dinheiro e fraudes em licitações. A SP Trans informou que a empresa opera normalmente. 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Faltando 3 para as 9. Bom dia para você.
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9: O Cine Maceió está disponibilizando 1.320 vagas de emprego para diversas áreas de atuação e níveis de escolaridade, incluindo vagas destinadas a pessoas com deficiência. Os interessados podem se candidatar de forma online ou presencialmente no Shopping Popular, localizado no centro da capital alagoana. O atendimento presencial ocorre de segunda a sexta-feira, das 8 às 14 horas, onde é possível realizar o cadastro e concorrer às oportunidades.
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0: Nova Brasil e o som da Gal Costa com Caetano Veloso, Sorte. 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Nova Brasil FM, agora 9:19. 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
6: A fogueira é um dos maiores símbolos do São João e tem um significado especial. Segundo a tradição, ela representa o nascimento de São João Batista e diz que ele teria sido anunciado com o acendimento de uma fogueira. Já na tradição pagã, as fogueiras celebravam o solstício de verão. Elas eram acesas para agradecer pela colheita, pedir fertilidade para afastar maus espíritos. Os rituais incluíam danças ao redor do fogo para purificação de doenças e energias negativas. Antigamente, as famílias se reuniam ao redor do fogo para contar histórias, cantar e se aquecer. Uma tradição que atravessou gerações.
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0: De volta com MPB4, A Lua.

0: Maia.
1: Nova Brasil, e esse foi o Fala Mansa, mais um dia de sol. 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Nova Brasil FM, agora 9h36. 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
7: Quem vai ganhar a Copa do Mundo? Sim, estamos falando de economia, porque tem um economista em Londres chamado Joachim Clement, do banco Panmure Liberum. Ele tem um histórico que faria qualquer gestor de fundo de investimentos corar, porque ele previu corretamente os campeões das últimas três Copas do Mundo. Isso mesmo, ele previu a Alemanha em 2014, França em 2018 e Argentina em 2022. Três acertos consecutivos usando modelos quantitativos, ou seja, analisando o desempenho histórico, dados de mercado e probabilidades estatísticas para dar o seu palpite. Para 2026, ele já tem um candidato, a Holanda. Não a Espanha, que é a favorita das casas de aposta, nem o nosso Brasil querido, é a Holanda. Enquanto isso, o Goldman Sachs, um dos maiores bancos do mundo, aponta a França como a possível campeã, segundo seus modelos estatísticos. Bom, vamos ver se vai acontecer o que os economistas preveem ou se teremos alguma zebra nessa Copa do Mundo.
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5: Estamos de volta agora para ouvir um clássico.
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5: Bora relembrar aqui Marina, composta por Dorival Caymmi. Essa música nasceu em 47, sendo lançada naquele mesmo ano por quatro das maiores vozes da época: Francisco Alves, Dick Farney, Nelson Gonçalves e o próprio Caymmi. Décadas depois, em 79, Gilberto Gil resgatou essa joia para o seu aclamado álbum Realce. Como Caymmi sempre foi uma das suas maiores referências na vida, Gil injetou seu swing baiano característico da canção, transformando o samba-canção tradicional em um dos maiores sucessos pop do disco, com um balanço irresistível e moderno. Bora relembrar então Gilberto Gil com Marina, no arquivo Nova Brasil.

0: Nova Brasil, e essa foi Luciana Mello, Prazer e Luz. A gente ouviu também Ira, Flores em Você.
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0: A Polícia Federal deflagrou a segunda fase da Operação Disclosure nesta quinta-feira. A investigação apura fraude nas Americanas que pode chegar a 54 bilhões de reais. São cumpridos mandados no Rio de Janeiro e em São Paulo. A nova fase mira acionistas da empresa e representantes de grandes bancos privados. E a Secretaria Nacional do Consumidor abriu investigação sobre anúncios de apostas na Cazé TV durante a Copa do Mundo. A apuração analisa se as propagandas foram claras sobre riscos das apostas. Também vai ser verificado se houve incentivo a apostas impulsivas ou promessa de ganho fácil. Se forem encontradas irregularidades, podem ser aplicadas medidas administrativas. 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Faltando 4 para as 10. 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

do sal da terra. E olha, lembrando a você que é de São Paulo ou vai estar pela cidade no mês que vem, dia 11 de julho, tem show dele, hein? 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Agora são 10h12, a gente ouve Ivete Sangalo e Marcelo Camelo, Teus Olhos.

0: Nova Brasil, Ivete Sangalo e Marcelo Camelo. 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
5: Zé Cabaleiro, Alma Nova.

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0: Nova Brasil, a gente ouviu Marina Lima, Charme do Mundo, mais que moderna brasileira, agora 10h35.
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6: A vacina Pneumo 20, que protege contra doenças como pneumonia e meningite, já está disponível no SUS em Maceió para crianças menores de 5 anos. O imunizante amplia a cobertura contra 20 sorotipos de bactéria pneumococo, mais do que as versões anteriores. Pais e responsáveis podem encontrar as doses nas unidades de saúde e nos pontos fixos de vacinação da capital.
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2: De volta com Titãs, Insensível.

0: Nova Brasil e Balara com Jorge Versilo, Algo Me Diz.
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0: A gente ouve agora a união perfeita entre o swing baiano, o fole do Nordeste e o pop progressivo carioca. Em 79, com apenas 2 anos de estrada, a banda Cor do Som recebeu um presente de peso. A inédita Abri a Porta, parceria entre Gilberto Gil e Dominguinhos. A música caiu como uma luva no instrumental virtuoso do grupo, misturando a essência do shot com a energia solar característica da banda. A faixa estourou nas rádios e se transformou no maior sucesso do aclamado álbum Frutificar. Bora curtir então e relembrar no arquivo Nova Brasil, a Cor do Som, Abrir a Porta.

0: Nova Brasil, e esse foi o destaque do nosso arquivo.
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0: Após o Brasil golear a Escócia por 3-0 e garantir a liderança do Grupo C, Ancelotti comemorou a melhor atuação da seleção sob o seu comando, mas pediu cautela para a sequência. Ele rasgou elogios a Vini Júnior, artilheiro da Copa com 4 gols e participação direta em 6 dos 7 marcados pelo Brasil no torneio. O jovem Rayan também foi destaque após a lesão de Rafinha. E a Copa do Mundo também vai ser palco de um embate climático. Turquia e Estados Unidos se enfrentam hoje em Los Angeles, mas o contraste entre os dois países vai além do campo. Enquanto a Turquia se prepara para sediar a COP 31 em novembro, os Estados Unidos não enviaram delegação oficial à última conferência do clima em Belém, a primeira ausência americana na história do evento. Nova Brasil FM, mais que moderna, brasileira, faltando 3 para as 11. Eu, Cláudia Nakazato, tô indo embora. Volto amanhã a partir das 6 horas da manhã. Quem já tá por aqui é a Ana Pellicer. Um beijo para você e até amanhã. Tchau. 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
9: É São João.
10: Olha só, se tem uma coisa que não pode faltar no São João é o forró. Esse ritmo que nasceu no Nordeste mistura sanfona, zabumba e triângulo. E foi eternizado por grandes nomes como Luiz Gonzaga, o nosso rei do baião. A partir da década de 50, o forró deslanchou e ao longo dos anos gerou outras raízes musicais, como arrastapé, shot, baião, chachado, coco, embolada, marcha, forró eletrônico, o pé de serra e universitário, entre outros. Todo mundo entra no clima. Hoje, o forró também ganhou novas versões, com artistas contemporâneos, mas sem perder a essência nordestina. Então já sabe, ouviu a sanfona tocar? É hora de arrastar o pé e celebrar o São João com alegria.
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3 minutos, bom dia! Quinta-feira, hoje é 25 de junho de 2026. Como que você tá? Tudo bem? Que honra, que alegria saber que você escolheu a Nova Brasil para fazer parte da sua companhia. Bem-vinda, bem-vindo sempre, onde quer que você esteja, ouvindo a Nova Brasil pelo rádio, pelo aplicativo, ou então pelo nosso site, que é novabrasil.com. Eu sou a Ana Pellicelli, vamos juntos e juntas, hein? Até as 16h, aqui com o melhor da nossa música. Nova Brasil FM, uma empresa do Grupo Tati de Comunicação, abrindo com Acelerou, Djavan.

0: Nova Brasil 11:34.
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0: Composta por Geraldo Vandré no ano de 1968 e censurada por anos pelo regime militar, para não dizer que não falei das flores ou simplesmente caminhando, ganhou uma sobrevida histórica e avassaladora na voz de Simone na reta final da ditadura. A consagração definitiva dessa versão aconteceu em 1982 no Festival Canta Brasil, em um lotado estádio do Morumbi, em São Paulo. Com a voz embargada e lágrimas nos olhos, Simone conduziu um coro arrepiante de cerca de 90 mil pessoas, transformando a arquibancada em um mar de resistência, emoção e clamor por liberdade. Um dos momentos mais bonitos e politizados da história do nosso país, que a gente recorda agora aqui no Arquivo Nova Brasil.
2: Caminhando e cantando, isso é...

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0: Val, fechando essa hora, que teve também o Lucas Félix com todas as canções.
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0: Que a indústria de ferro Gusa de Minas Gerais pode ver sua tarifa nos Estados Unidos saltar de 10% para 35% com a nova proposta americana de sobretaxa de 25% sobre produtos brasileiros. O setor é o segundo maior item de exportação mineira para os Estados Unidos, atrás apenas do café, e mais da metade da produção vai para o mercado americano. A indústria de ferro Gusa de Minas Gerais, ela alerta para o risco de queda na produção caso as tarifas sejam implementadas. 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Agora faltando um minuto para o meio-dia, já, depois do intervalo, tem Sob Medida.

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1: Meio-dia, mais 4 minutos. Começando mais uma tarde aqui pela Nova Brasil, quinta-feira, 25 de junho de 2026. Obrigada pela companhia. Nessa edição do Sob Medida, a gente vai curtir o encontro do Nando Reis com a Marisa Monte, tem Tim Maia, Marcos Sabino e muito mais. Abrindo com Caetano Veloso, Meia Lua Inteira.

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Nova Brasil, meio-dia 23. A gente já viu Marcos Sabino, Reluz, teve também Tim Maia, Lábios de Mel. Você tá aqui curtindo uma hora de músicas direto, sem intervalos. É o Sob Medida, obrigada pela companhia. 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Participe e boa sorte. Meio-dia 24 agora aqui na Mais Que Moderna Brasileira. A gente segue com a Zélia Duncan. Tudo sobre você. Uma ótima tarde.

0: Alceu Valença, La Belle de Jour.
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0: Lançada em 1979 no álbum A Peleja do Diabo com o Homem do Céu, Garoto de Aluguel, traz Zé Ramalho narrando uma realidade crua e profundamente autobiográfica. Bom, a letra nasceu de um período difícil no ano de 1976, quando o paraibano chegou ao Rio de Janeiro e recorreu à prostituição masculina para sobreviver. Para recordar juntos, Garoto de Aluguel com Zé Ramalho, aqui no Arquivo Nova Brasil.

0: essa edição do Sob Medida com Gonzaguinha. É, teve também com Mosca Mulher.
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0: A Polícia Federal cumpriu nesta quinta mandados de busca e apreensão contra acionistas e executivos de bancos no âmbito da fraude contábil das Americanas, revelada em 2023. Entre os alvos estão os bilionários Carlos Alberto Sicupira e Paulo Leman, além de executivos do Itaú, Bradesco e Santander. A justiça determinou o bloqueio de até 54 bilhões de reais. As Americanas informou que não foi alvo das buscas e disse colaborar com as investigações. A gente muda de assunto agora. Com a reabertura do Estreito de Hormuz e o aumento da oferta global, o preço do petróleo segue em queda hoje e se aproxima dos níveis pré-guerra. Segundo o governo americano, cerca de 20 milhões de barris já atravessam o Estreito de Hormuz por dia, volume acima dos níveis registrados antes do conflito. O Irã também garantiu que não haverá cobrança de pedágio para navios comerciais. 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Agora faltando um minuto para uma da tarde.
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8: Olha a chuva! É mentira! Quem nunca ouviu esse chamado numa quadrilha junina? A quadrilha é uma das tradições mais queridas do São João e tem origem nas danças europeias, mas ganhou um jeitinho bem brasileiro, especialmente nordestino. Com figurinos coloridos, coreografias ensaiadas e muito teatro, as quadrilhas contam histórias, celebram o casamento matuto e levam diversão para todo mundo. Hoje, existem competições entre grupos com produções grandiosas e verdadeiros espetáculos. As quadrilhas adquiriram importância social, econômica e turística para vários municípios, sobretudo no Nordeste.
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2: Agora a gente volta para o ano de 1979, quando foi lançada no álbum Realce por Gilberto Gil, Super-Homem, a canção é um hino que desconstrói o machismo e exalta a sensibilidade feminina. Bom, a história dessa canção é fascinante. Gil estava na casa de Caetano Veloso quando Caetano chegou eufórico do cinema, narrando a cena em que o herói gira a terra ao contrário para salvar Luanne. Fascinado pelo relato, sem nem ter visto o filme, Gil pegou o violão e compôs a obra-prima naquela mesma noite. E é essa obra-prima que a gente recorda agora aqui no Arquivo Nova Brasil.

0: Nova Brasil, mais que moderna, brasileira, 1h19. 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

0: Nova Brasil com dias melhores. São acústicos do Jota Quest. Teve também Gal Costa com Roupa Nova, Chuva de Prata.
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0: O descarte de eletrodomésticos de grande porte ganhou um forte aliado com o uso da tecnologia. Uma plataforma digital conecta fabricantes, recicladores e consumidores para oferecer a coleta gratuita de aparelhos com mais de 30 quilos em todo o país. O sistema promove a economia circular e garante a rastreabilidade das peças, evitando que materiais pesados sejam jogados em rios ou lixões. E agora a gente muda de assunto. Mais de 10 mil professores foram contratados na rede pública em 2025, utilizando a nota da Prova Nacional Docente, o Enem dos Professores. O MEC informou que a adesão de estados e municípios ao exame cresceu mais de 30% para a edição de 2026. As inscrições estão abertas até o dia 3 de julho no portal do INEP e as provas teóricas serão aplicadas em 20 de setembro. Mais que moderna, brasileira, 2 horas em ponto.
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3: Beber água pode parecer um hábito simples, mas faz uma diferença enorme para a saúde. A hidratação ajuda a regular a temperatura do corpo, a água melhora a digestão e o metabolismo, contribuindo para o controle do peso. Outro benefício é para a pele. Manter o corpo hidratado ajuda a preservar a elasticidade, o brilho natural e combate o ressecamento e o envelhecimento precoce. Além disso, a água é essencial para o bom funcionamento do cérebro e dos músculos. E não para por aí. A hidratação adequada ajuda na prevenção de doenças dos rins, evitando infecções urinárias, prisão de ventre e auxiliando no alívio de sintomas de gripes e resfriados.
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0: Dali, esteve também. Deixa Chover com Guilherme Arantes, aqui na Mais Que Moderna Brasileira. 2h22.
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4: O São João Maceió iniciou uma campanha de arrecadação de alimentos não perecíveis no Polo Jaraguá, em parceria com o Sesc Mesa Brasil. As doações serão destinadas a famílias em situação de vulnerabilidade social e a entrega de 1 quilo de alimento é exigida para acesso ao camarote. A iniciativa visa combater a fome e reforçar a responsabilidade social durante os festejos juninos na capital alagoana.
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0: Brasil com um simples desejo, Luciana Mello. Ah, eu também quero. Eu também quero, Luciana. Teve também a Zélia Duncan com Catedral, aqui na Mais Que Moderna Brasileira, 2h41. 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

0: Jorge Vibrucel, teve também com a Ana Carolina, Eu Sei Que Vou Te Amar.
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0: O presidente Lula anunciou a senadora Tereza Leitão como a nova líder do governo no Senado, em substituição a Jacques Wagner, que deixou o cargo ontem. A parlamentar pernambucana terá a missão de articular projetos prioritários, como o fim da escala 6x1. O antecessor saiu do posto após se tornar alvo de uma operação da Polícia Federal que investiga suspeitas de corrupção. E agora, mudando de assunto, pré-candidato ao governo de São Paulo, Fernando Haddad, anunciou o ex-governador Márcio França como vice em sua chapa para as eleições de outubro. A definição ocorreu após reuniões com Lula e Geraldo Alckmin para traçar as estratégias eleitorais no estado. O acordo também consolidou as ex-ministras Simone Tebet e Marina Silva como as candidatas da coalizão para disputar as vagas ao Senado. 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
9: É São João.
10: São João também é tempo de simpatia. Essas tradições populares misturam fé, cultura e um toque de brincadeira. Tem simpatia para descobrir o futuro amor, para trazer sorte, dinheiro e até casamento. Uma das mais conhecidas é colocar uma imagem de Santo Antônio de cabeça para baixo ou tirar o menino Jesus do colo dele e prometer devolvê-lo somente após encontrar um pretendente. Ou adivinhar o amor enfiando uma faca no tronco da bananeira na véspera de São João. Na manhã seguinte, a letra formada pelo leite da planta indicará a inicial do futuro amor. Independente de acreditar ou não, o importante é entrar na brincadeira e se divertir com os amigos e a família.
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0: Marisa Monte, eu te amo, te amo, te amo. Teve também Rastapé, sentimento bom aqui na Mais Moderna Brasileira, 3h19.
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0: Nova Brasil 3:31.
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0: Composta por Milton Nascimento e Fernando Brant no ano de 1985, Encontros e Despedidas transformou uma estação de trem no cenário perfeito para falar sobre o tempo, os ciclos da vida. A música nasceu sob encomenda para o espetáculo Sobre o Tempo, os Ciclos da Vida. A música nasceu sob encomenda para o espetáculo O Último Trem do Grupo Corpo, que retratava o doloroso desmantelamento da estrada de ferro Bahia-Minas. Mas a poesia de Brant e a voz sagrada de Bituca expandiram as fronteiras dos trilhos. A letra virou um símbolo das dores do exílio na ditadura militar e uma profunda reflexão filosófica sobre o ir e vir.

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0: Chegando agora, João Marcelo Boscoli, com a coluna O Novo Sempre Vem, trazendo as novidades da música brasileira.
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3: Hoje, no Novo Sempre Vem, vamos ouvir Gilsons, do álbum Eu Vejo Luz em Maior Proporção do que Eu Vejo a Escuridão. Escolhemos desse álbum a ótima Desejo, composição de João Gil, Francisco Gil e José Gil, os Gilsons. O arranjo é do Rodrigo Tavares com o Francisco Gil e Luizinho do GG. Então agora, para todo o Brasil, Gilsons, Desejo, Nova Brasil. Você sabe que aqui o novo sempre vem.

Essa foi a Coluna Novo, sempre vem com João Marcelo Boscoli, que volta amanhã durante a nossa programação com mais novidades da música brasileira. E lembrando, hein, toda segunda em novo horário, 8 horas da noite, João Marcelo traz uma hora completinha com artistas novos da nossa música. E o Novo sempre vem. Agora 3h54.

0: enquanto o Jorge Vercillo com o Djavan.
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0: A tecnologia está facilitando o descarte correto de grandes eletrodomésticos, como geladeiras, fogões e máquinas de lavar. Plataformas digitais já permitem que o consumidor agende gratuitamente a coleta desses equipamentos pela internet, garantindo a destinação adequada dos materiais e contribuindo para a reciclagem e a redução dos impactos ambientais causados pelo descarte irregular. E a gente muda de assunto agora. O Brasil colocou equipes de saúde, medicamentos e outros insumos à disposição da Venezuela para ajudar no atendimento às vítimas das fortes chuvas que atingem o país vizinho. A oferta foi feita pelo governo brasileiro em meio à situação de emergência enfrentada por diversas regiões venezuelanas, com foco em reforçar a assistência médica e humanitária à população afetada. Agora, faltando um minuto para as 16h, eu sou a Ana Pelissato, indo nessa, sempre agradecendo o carinho da sua companhia. Fique bem, cuide-se bem. Excelente tarde para você. Volta amanhã, a partir das 11 da manhã. Já já você fica na companhia do Júlio César. Um beijo para você e até amanhã.
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3: O Cine Maceió está disponibilizando 1.320 vagas de emprego para diversas áreas de atuação e níveis de escolaridade, incluindo vagas destinadas a pessoas com deficiência. Os interessados podem se candidatar de forma online ou presencialmente no Shopping Popular, localizado no centro da capital alagoana. O atendimento presencial ocorre de segunda a sexta-feira, das 8 às 14 horas, onde é possível realizar o cadastro e concorrer às oportunidades.
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5: Nova Brasil. Ótima tarde para você, vem conferir comigo, sob medida 4 e 5. A gente dá início com o Lenine.

0: Nova Brasil para fechar o Submedida, Capital Inicial Independência. Agora 4h56, ótima tarde para você. 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

0: Nova Brasil, mais que moderna, brasileira, junho conectado, liberando agora mais uma Alexa personalizada da Nova Brasil FM. Vai lá no site novabrasilfm.com, se cadastra e responde. Qual música brasileira não pode faltar no seu dia e por quê? Solta a criatividade, brilha muito e boa sorte. E agora, quem se dá bem e leva uma Super Alexa para curtir muito melhor do som nacional aqui da Rede Nova Brasil é você, Simone Aparecida Ribeiro do Carmo. Final do fone 3092. Simone Aparecida, parabéns. Aguarde, a nossa equipe de promoção entrará em contato contigo. E continua a promoção do Junho Conectado, tá? Não fica de fora, não. Se cadastra no site, responda a pergunta, não fique de fora. Amanhã a gente libera mais uma Super Alexa personalizada no Junho Conectado Nova Brasil. Acesse o site, confira novabrasilfm.com. Em instantes, você confere mais uma edição, você já sabe, o Weber Lima, toda a sua equipe chegando, Nova Brasil em campo, tá imperdível e vai repercutir e muito a classificação da nossa seleção brasileira. Agora 5h27, boa tarde.
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9: 5 horas e 33 minutos. Boa tarde para você ligado na Nova Brasil FM. Está começando o Nova Brasil em campo. Comigo, Weber Lima. Ao meu lado, Renan Teixeira, Veloso e Cleiton Gamarra. É o nosso timaço aqui para hoje, na nossa equipe esportiva. E lógico, com a técnica de Ricardo Simões, Gabriel Petraço, Cezinha Martins, Lucas Monteiro na mesa de som. O nosso Petraço hoje e na produção de Antônio Lima. Vamos juntos até às 7 da noite, falando muito da Copa do Mundo e lógico também já trazendo notícias dos clubes, as movimentações dos clubes, elas já estão acontecendo e lógico você fica muito informado, muito bem informado aqui no Nova Brasil em campo com pão de alhozinho, com pão de alhozinho da Jogo. Você curte a Nova Brasil pelo rádio, pelo aplicativo Nova Brasil FM e também pelo youtube.com/Nova Brasil em campo, youtube.com/jornalismo Nova Brasil. A enquete de hoje é a seguinte: você gostou da atuação da seleção brasileira? Você gostou? Sim? Não? Ou o adversário era fraco e aí não dá para analisar muito bem? Então, sim, não ou adversário era fraco, são as três opções. 57% sim no Nova Brasil em campo. Deixa eu dar uma olhada aqui no jornalismo Nova Brasil. 75% sim, acreditando que o Brasil fez um bom jogo. A gente vai discutir muito sobre isso a partir de agora aqui no nosso programa. Mas antes, as manchetes deste dia 25 de junho de 2026 com Antônio Lima, Edson Rufino, Lucas Basílio, Felipe Oliveira e Felipe Camargo.
10: Na seleção brasileira, dia seguinte da vitória por 3-0 diante da Escócia, liderança do Grupo C confirmada, e o Brasil que joga na segunda-feira às 14h, horário de Brasília, contra o adversário que só vai ser definido logo mais a partir das 8h. Neymar volta a jogar pela seleção brasileira e Carlo Ancelotti satisfeito com a atuação de Rayan.
11: Grupos A e B da Copa do Mundo definidos. México e África do Sul avançam pelo Grupo A e Suíça e Canadá se classificam pelo Grupo B.
12: Dia de decisão, pensando em classificação para a fase 16avos da Copa do Mundo nos grupos D, E e F. Anfitriões dos Estados Unidos e a seleção da Alemanha jogam por um empate para passar na liderança.
13: Brasil garantido na primeira colocação do seu grupo na Copa do Mundo, mas tem que ficar de olho no duelo entre Noruega e França pela decisão do Grupo I. O resultado desse confronto pode fazer com que os franceses já apareçam no caminho do Brasil numa eventual oitavas de final.
14: As seleções dos grupos J, K e L se preparam para a terceira e última rodada da fase de grupos. Todos os jogos marcados para o sábado e a partida mais esperada é o confronto envolvendo Portugal e Colômbia.
9: Portanto, aí os destaques do programa de hoje. Renan Teixeira, boa tarde. Na sua opinião, Renan, o Brasil jogou bem, não jogou, o adversário era fraco, não dá para avaliar muito bem, Renan?
7: Boa tarde. Veloso, Gamarra, pessoal que nos acompanha, todos os ouvintes. Eu gostei do Brasil sim, Weber, eu gostei. Esse negócio de adversário é fraco, isso aí não interessa muito. Você, dependendo do adversário, você tem que ter um padrão de jogo, você tem que entrar e fazer o seu trabalho. E o Brasil fez, né? E com algumas coisas interessantes. Eu acho que o Ancelotti achou o encaixe tático dele, a estrutura que ele pensa quando ele traz o Paquetá ali para a meia esquerda, coloca lá um ponto esquerdo, ponta direita, na verdade, era o Rafinha, agora para esse jogo foi o Rayan. Dá um equilíbrio melhor para o time. E eu reparei uma coisa também, dos 7 gols do Brasil, 4 foram em recuperação de bola. Então o Brasil está confortável também em deixar a bola com o adversário. Depois eu gostaria de ouvir os colegas, mas eu acho que tem mostrado isso. Porque de 7 gols, 4 foram assim. E seriam 5, né? De 8, por causa daquele lance do Vinícius que foi anulado ontem. Na minha opinião, não foi falta, né? Já adiantando, não sei nem se a gente vai debater sobre isso, mas já adiantando, na minha opinião, não foi falta. Mas acho que a seleção encontra ali, está encontrando uma forma de jogar. Os jogadores estão adquirindo bastante confiança, né? Não estou iludido com nada, Weber, não é nada disso. Mas eu acho que vem melhorando as atuações dentro da Copa do Mundo gradativamente.
9: E na sua opinião, Veloso, o que você achou? O Brasil jogou bem, não jogou? O adversário ainda não dá para avaliar muito bem com esses da primeira fase, Veloso?
15: Boa tarde, Weber, Renan, Gamarra, você que está acompanhando a gente aqui na Nova Brasil em Campo. Eu gostei, Weber, eu gostei. Eu só tenho uma dúvida com relação ao nosso treinador. Se realmente foi a contusão do Rafinha que fez com que ele achasse o time, né? Ou se ele insistiu com o Rafinha, ou se achar esse time com o Rafinha em campo, eu acho que é mais difícil. A contusão do Rafinha facilitou, porque o mérito dele é em escolher o Rayan, né? Mas ele está no...

0: jogo. Menino,
1: nervoso,
0: segundo,
1: né?
0: Segundo menino nervoso, ainda, 19 anos, estreando na Copa, mas ontem já se soltou, né? Fez uma boa partida, foi importante, o primeiro gol sai de uma pressão dele ali. Então é um Brasil que a gente vê que está no momento de estar crescendo. Isso traz um pouco de esperança para a gente, porque realmente até aqui, todo esse período do Ancelotti foi muito ruim. Mas durante a Copa do Mundo, apesar da dificuldade, não acho que é esse momento que a gente está achando o time. Mas mesmo assim o time tem evoluído e foi a melhor partida com o Ancelotti desde que ele assumiu a seleção.
1: E olha, posso dizer para vocês que eu acho que foi a melhor partida do Bruno Guimarães da temporada, meu, da temporada, porque lá na, na Premier League não foi uma temporada maravilhosa para Bruno Guimarães, não teve muito destaque, mas ontem realmente, eu acho que ontem ele foi mais importante que o Vini Júnior, é que o Vini Júnior faz os gols, né? Mas o Bruno Guimarães realmente ontem muito importante na vitória do Brasil. Cleiton Gamarra, boa tarde, Gamarra, e se você gostou ou não da atuação ou ainda o adversário não ajuda muito para fazer análises, Gamarra.
2: Boa tarde, Weber, Renan, Veloso, todos que estão ligados conosco. É que a Escócia deu realmente uma ajudada, né? Pelo menos no início do jogo ali, a entregada do zagueirão. Eu acho assim, o Brasil foi bem, mas ainda tem muitas lacunas para serem preenchidas, né? Eu acho que ainda o Casemiro é uma discussão, tem que ser discutido a titularidade dele. Eu vi a zaga, teve um momento antes do segundo gol do Brasil, o Brasil começou a ser dominado, depois da parada. Fez alguns acertos o técnico da Escócia e teve mais posse de bola a Escócia. E eu senti a dupla de zaga do Brasil muito desprotegida. Ficava sempre tendo que adiantar e dando bote. E se você tem o meio campo mais forte, você protege mais. Porque se você pensa a longo prazo, nas próximas partidas, e vamos colocar umas quartas onde você vai pegar seleções com meio de campo que controla o jogo pelo meio de campo, o Brasil pode ter problemas. E em algum momento do jogo, o Brasil também jogou muito em cima do Vinícius Júnior. Foi muito carregado, a bola sempre nele. Então eu acho que o Brasil tem duas lacunas para preencher. A proteção da sua dupla de zaga, que é muito boa, mas se você ficar no mano a mano sempre, ou ter que dar o bote numa linha alta, vai complicar. E um pouco mais de criatividade. Como o Renan disse, foram muitas roubadas de bola nos gols do Brasil, mas pouca criação. Então ainda, porque o Paquetá está abaixo, quem está suprindo essa necessidade do Brasil de criação é o Bruno Guimarães. Paquetá ainda faz um papel tático importante, mas com a bola no pé não consegue dar sequência nas jogadas, apesar de ter achado o passe para o Vinícius Júnior, mas várias bolas ele perdendo nesse momento de pressão depois da parada para hidratação, isso aconteceu. Então assim, foi uma boa vitória. Não em função que o time da Escócia é fraco, que eu não acho fraco. Acho que eles erraram aí algumas bolas e acabou facilitando para o Brasil. Mas projetando para os próximos jogos, principalmente quando afunilar a competição, espero que o Brasil chegue até lá, o Brasil ainda precisa melhorar. Tem que melhorar muito na parte de criação e nessa proteção na dupla de zaga, porque o Casemiro não consegue proteger e o Bruno Guimarães, com essa incumbência de ter que criar também, ele acaba deixando espaço no meio de campo. E aí se você vislumbrar o meio de campo de França, de Espanha, de Portugal, que controla o jogo pelo meio de campo, o Brasil pode ter dificuldades, Weber.
1: Maravilha, 5 horas e 43 minutos. Eu achei que o Brasil foi bem, viu? Tanto no primeiro como no segundo tempo. No Haiti foi melhor no primeiro tempo, na segunda etapa caiu demais, né? A gente até acreditava ontem aqui. Ficou ontem, surpreendentemente, né? O Haiti saindo na frente do Marrocos por duas vezes, né? Saiu na frente, empatou, ficou à frente de novo. O Haiti empatou, o Marrocos empatou, depois virou. Mas a gente falava aqui, né, que o Brasil deveria ter goleado o Haiti também no segundo tempo, continuado, né, a jogar como jogou na primeira etapa, como atuou na primeira etapa. Mas ontem sim, o Brasil, eu vi um Brasil mais equilibrado, né, tanto no primeiro tempo como no segundo tempo, e do Bruno Guimarães ajudou demais essa vitória do Brasil e essa marcação pressão, como disse o Renan. Antes da gente falar de Neymar, que aí eu tô falando, vamos ter que fazer a fila aqui, ó, de desculpas. Vai ter de fazer fila de desculpas aqui. É o seguinte, a gente vai chamar agora o nosso Felipe Camargo. O que foi? É lógico que eu assisti o jogo, o mesmo jogo que você. 20 minutos de Neymar, ele deu uma enfiada bonita pro Vini Júnior, rapaz. Assistência, que o Vini Júnior não fez gol. É aquela história, o cara dá assistência.
3: E o chute?
1: De 3, 4 gols. E o chute, se vai mal um pouquinho pro lado, era um golaço.
3: Traque
1: então,
3: daquele.
1: Então é o seguinte.
2: Ele faz 2 gols e ele quer falar do Neymar.
1: Não, então, Neymar, 20 minutos. Vocês vão ver.

0: O diferencial da seleção é Neymar Júnior. 5 horas e 44 minutos. Felipe Camargo com as informações da seleção brasileira. Felipe!
1: Fala, Weber, tudo bem? Um abraço a você, um abraço, amigo ligado aqui no Nova Brasil em Campo. Vamos atualizar, então, o dia seguinte da seleção brasileira, que bateu a Escócia por 3-0 em Miami, terminou a fase de grupos na primeira colocação, algo que o Brasil, né, tem feito nas últimas Copas, mesmo questionado, mesmo quando chega sem ser o grande favorito. O Brasil chega nas últimas décadas sempre na liderança do seu grupo. Dessa vez não foi diferente, havia uma preocupação em relação à atuação de Marrocos frente ao Haiti, mas a equipe marroquina quase se complicou diante dos haitianos. Venceram, os marroquinos venceram por 4-2, mas como o Brasil venceu por 3-0, no saldo de gols, o Brasil terminou na liderança da chave e volta a campo agora segunda-feira pela segunda fase do Mundial, às 14h, horário de Brasília. O adversário será conhecido logo mais em duelo que começa às 20h no grupo F. A Holanda vai enfrentar a Tunísia e o Japão pega a Suécia. Holanda, Japão e Suécia, quem terminar em segundo lugar dentro da chave vai ser o adversário do Brasil na segunda fase da Copa do Mundo. Jogo desta quarta-feira diante da Escócia que teve um protagonista, Vini Júnior, marcou 3 vezes, um deles foi anulado, mas os 2 gols de Vini significaram colocar o camisa 7 da seleção brasileira numa prateleira de jogadores que marcaram nos 3 primeiros jogos da Copa do Mundo, e são números que não são fáceis de ser conquistados não. Para se ter uma ideia, nessa prateleira estão Jairzinho na Copa de 1970, Romário na Copa de 1994 e Rivaldo e Ronaldo Fenômeno, ambos na Copa de 2002. Apenas esses jogadores tinham marcado nos 3 primeiros jogos do Brasil em fase de grupos e Vini Júnior atinge essa marca também. Carlo Ancelotti, que promoveu a volta do Neymar com a camisa da seleção brasileira depois de quase 1000 dias, Neymar estreou, enfim, na Copa do Mundo. Vamos ouvir o que o técnico da seleção brasileira avaliou sobre o desempenho do Brasil. A pergunta é a seguinte: você, Ancelotti, você achou o seu time para a sequência da Copa do Mundo? Afinal, o Rayan entrou em campo e o Ancelotti gostou dele na vaga do Rafinha. Vamos ouvir a análise do técnico da seleção brasileira.
2: A escalação inicial, não sei, porque temos muitos recursos no banco. Eu acho que a equipe agora está jogando sólido. Temos uma equipe sólido que joga, comparando com o primeiro jogo, menos erros com a bola, mais ritmo, mais efetividade na frente. Então, os 2 jogos depois Marrocos, temos uma boa impressão. Agora, o objetivo era chegar primeiro, chegamos primeiro, agora, como se diz em Brasil, pé no chão e seguir trabalhando, melhorando e preparando o próximo jogo.
1: Após a partida, embora muitos estivessem de olho em Vini Júnior, que marcou 2 vezes, em Matheus Cunha, que voltou a marcar pela seleção brasileira, mas evidentemente o Neymar era o principal assunto. O estádio de Miami foi a loucura quando viu o Neymar sair para o aquecimento, quando o Neymar entrou na partida, quando tocou pela primeira vez na bola. Evidentemente, Neymar foi um dos destaques no sentido de chamar a atenção dos torcedores e da imprensa. Em Zona Mista, Neymar falou da emoção de voltar a jogar pela seleção e disputar uma Copa do Mundo.
3: Estou muito feliz, muito contente, emocionado, na verdade. Ali no apito final, acabei olhando para minha família ali, porque todo mundo sabe que, né, que foi sofrido, eles acompanharam de perto. E nosso objetivo era estar aqui na seleção, era estar jogando mais uma Copa do Mundo, e eu consegui lograr isso, então estou muito contente, muito feliz. Agradeço a todo mundo que torceu, agradeço a todo mundo no estádio que pediu meu nome hoje. Mas completamente uma sensação diferente, mas é muito, muito gostoso ver tudo isso.
4: Na hora que você vai para o aquecimento, o estádio explode, a torcida começa a gritar mais que o gol até. E aí quando você é chamado para entrar, o que acontece ali? O que você sente? Passa um filme na tua cabeça por todo o esforço que você fez para viver esse momento?
3: Com certeza. Passou um filme rápido ali. Mas eu só estava agradecendo a Deus pelo... pelo momento, por estar vivendo tudo isso novamente, por ter a oportunidade de jogar mais uma Copa do Mundo. E é isso, agora é melhorar, é seguir, né, para ajudar meus companheiros e a seleção de alguma forma.
5: Uma dúvida mais prática, você estaria pronto para ser titular no próximo jogo? Como que você está fisicamente? Como é que você se sentiu depois desse tempo em campo?
3: Não, fisicamente estou bem, trabalhei muito esses dias, por mais que tenha ficado sem jogar, parado 30 dias, se não me engano, mas 25 deles eu estava trabalhando no físico, então estou bem, estou inteiro. Obviamente que eu quero jogar mais minutos, mas isso cabe ao nosso professor decidir. Eu tô aqui para fazer parte do grupo, independente dos minutos que eu tiver, eu vou dar meu máximo ali para ajudar.
1: Esse então o Neymar, que deve, é tendência, ser mantido no banco de reservas para a partida da próxima segunda-feira. E a tendência também é que a seleção brasileira, que teve todos os seus cartões amarelos zerados para entrar nessa segunda fase, tenha a mesma formação. Ancelotti deve manter o mesmo time que iniciou contra a Escócia diante do adversário na segunda fase. É jogo de mata-mata. O Brasil ganha, avança as oitavas. Se perder de forma precoce, volta pra casa, Weber Lima.
0: Mas não vai voltar, não. O Brasil não vai voltar. Você pode marcar em semifinal: Brasil ou Portugal ou Argentina. Não entendi o porquê da fila para pedir desculpas. Quantos gols o Neymar fez ontem? É a Adriana da Vila dos Remédios. Calma, Adriana, calma. Calma, Adriana. É o seguinte, Adriana, eu vou falar para você. É na hora da decisão que você vai ver o Neymar aparecer. Calma, tenha calma. Ainda vão ter fila de pedir desculpas. Até porque o Ancelotti falou sobre isso ontem na coletiva, que a partir de agora não tem mais jogar bonito. Mas o Brasil não jogou bonito, mas ganhou, passou de fase. A partir de agora é isso que vale. Faltam agora cinco jogos para a seleção brasileira, para o Hexa. Cinco jogos para o Hexa. 5:52, vamos lá.
6: O Zagallo fazer aí, essa contagem?
7: Já me contando.
0: Faltam cinco agora, marca aí, faltam cinco para o Hexa. Vamos lá, o pessoal participa pelo WhatsApp e, lógico, está concorrendo à camisa da seleção brasileira. Amanhã é o sorteio da camisa da seleção e é original, não é igual do Cuca Labareda, não, original, não, essa é original. 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Vamos pro WhatsApp, o pessoal participa.
8: Boa tarde, Weber Lima, boa tarde, Nova Brasil, boa tarde a todos, que é o Vicente, motorista de aplicativo de Taboão da Serra. Weber Lima, sabe o que eu tava pensando aqui do jogo, de ontem? Deixa todo mundo ficar aí babando ovo do Mbappé, do Messi, e esquecer nós, e devagarzinho vai chegando.
0: É isso aí.
8: Um abraço, vai Brasil!
0: É isso aí!
9: Fala, Weber Lima, pessoal da Nova Brasil em Campo. O Brasil jogou bem, sim. Tem se falado de muitos jogadores aí, mas o Danilo voou ontem, hein? Toda hora passando, voando. O que vocês acharam? Um abraço.
0: Foi bem o Danilo também.
10: Bem, sim.
11: Boa noite, Weber Lima, Veloso, Gamarra, Ademar, Cícero, Ademar, de São Paulo.
0: Tá louco, todo
11: eu
0: dia
11: acho que
0: os caras falam.
11: A seleção jogou melhor, sim. Eu acho que a tendência é melhorar. E eu quero a camisa da seleção brasileira. Boa noite a todos, abraço.
0: Ontem o Japão mandou um abraço para você aqui.
12: Fala, Weber Lima, fala pessoal da Nova Brasil. Ricardo de Jundiaí. Bom, vamos permanecer do jeito que tá. A seleção jogou bem, jogou sério. O Vini realmente sendo protagonista aí, acho que é o momento dele. O Henrique pedindo passagem também. Rayan jogou muito bem. Paquetá precisa ficar no banco e o Rafinha achou o lugar, fora da Copa. Forte abraço, vai Brasil.
13: Ai, Weber Lima, eu queria ser um lencinho ontem para ver seus olhinhos lacrimejados quando o Neymar entrou em campo, hein?
0: Rapaz, vai arrebentar na hora certa.
13: Confesso a você, Weber, eu também fiquei úmido.
0: Que isso?
14: Boa tarde, Nova Brasil, boa tarde, velho da lancha, cabeça branca. Ontem, na hora que o Neymar entrou em campo, eu falei, nossa senhora, deixa eu ver se o Weber Lima não infartou. Aí eu olhei o Insta do Renan, tudo, não tinha notícia nenhuma ruim. Falei, deu tudo certo. Aguenta firme aí que ele vai entrar mais vezes, hein, Weber Lima? Segura essa emoção, hein?
15: Boa noite, turma aí da Nova Brasil. Rodrigo, aqui de Cacão, de São Paulo. Eu gostei sim, um time mais consistente, né? É lógico que temos que levar em consideração o time da Escócia. Mas uma situação engraçada, né? Parece que é só o Rafinha sair do time, aí a equipe melhorou. Que coisa, hein?
16: Boa tarde, Weber Lima. Boa tarde, Renan, meu parceiro.
0: Aí,
16: boa tarde, Veloso.
0: Hoje sim.
16: Boa tarde a todos aí da Nova Brasil FM. Adriano Japão aqui de Caeiras.
0: É, hoje sim.
16: O Brasil jogou bem, mas tem que melhorar muito pra ser campeão. Um abraço, tamo junto.
7: Valeu. Boa tarde, Eber Lima e equipe, um abraço para todos. Gostei do que a seleção brasileira fez no terceiro jogo. Deu para levar o resultado. E um abraço para dona Maroquinha que diz: mandem áudio, Ivan Carlos de Mauá.
0: Um abraço.
10: Oi, Eber Lima, Ricardo Vila Mariana, Zona Sul, e vamos, São Paulo!
0: Vamos, pô, tá agora indo, o couro tá vai indo comer, hein?
10: Agora é mata-mata, vamos ver se esses pés de rato acordaram de vez aí, meu. E esse italianinho maluco aí, mano, começa a fazer umas artes aí. E vamos, São Paulo, um abraço.
17: O Neymar, de muleta, sem joelho, só com uma perna, é melhor do que qualquer um.
0: Grande Romário! Então... vamos lá, é o seguinte. Não vai dar ruim, não.
18: Ah, tá.
0: Eu sei que não vai dar ruim.
18: Tá bom.
0: Inclusive aqui, ó, o nosso Darwin Botelho, irmão de Hugo Botelho, falando: não se iluda, ganhou de uma seleção fraca. Só passo a acreditar depois de passar para uma seleção de primeiro escalão. Ó, eu já vou falar um negócio para vocês. Não adianta também começar com essa papagaiada, porque é o seguinte... aí ninguém dá o braço a torcer também. Aí o Brasil passou pela... eu falei que a ganhar da Escócia é fácil aqui. Ganhou. Aí vai pegar Japão ou Holanda, né? Aí vai ganhar do... até então, Holanda e Japão são os bambambãs aí da história. Então, aí pega Holanda e Japão e elimina um dos dois, né? Passa. Aí fala: não, mas sabe o que é? Que Holanda e Japão... não. Aí vai pegar a Costa do Marfim ou Noruega. Não, mas tem o Holland e tem a Costa do Marfim que tá demais. Aí o Brasil passa. Não, mas Holanda e Costa do Marfim eram fracos e tal. Aí pega a Inglaterra, aí elimina a Inglaterra. Não, mas sabe o que acontece? A Inglaterra é sempre amarela e tal. Aí o Brasil chega na semifinal. Eu quero saber qual é a desculpa que vão arrumar. Eu quero saber qual é a desculpa que vão arrumar para a seleção brasileira. Porque tá cheirando isso, gente. Você viu aqui,
18: cheirando,
0: né?
18: Pão de alhozinho,
0: tá? É, tá cheirando. ó, é o seguinte, ganhou da Escócia ontem. Não, mas da Escócia vai ser difícil, tal, 3-0. É, 3-0 foi um amasso. 3-0. Aí, não, agora é seleção fraca. Então nunca vai ter mérito. Nunca vai ter mérito a seleção brasileira. E o Neymar, Renan?
19: Ô, Weber... eu acho que ainda o Neymar é questão de contextos para ele entrar no time do Brasil, né? E que contexto que seria? Ontem ele entrou num 3-0, né? O jogo tava resolvido.
0: Jogou 20 minutos.
19: É, 20 minutos, o jogo tava tranquilo, o jogo tava resolvido. É, o que ele apresentou era mais ou menos o que eu esperava, não esperava nada demais, ponto de vista de mobilidade e tal, um passe ou outro, uma finalização no gol... nada de especial, o que é completamente normal pelo tempo que ele ficou parado. É, então ele era importante que ele entrasse ontem para ter ali um ritmo de jogo. E a questão anímica também, do estádio, atmosfera, isso tudo é muito legal.
0: Até para o time, eu acho.
19: Isso, para os companheiros, isso tudo é muito legal. Só que eu fico aqui pensando, Brasil e Japão, né, que é hoje, né? Hoje seria Brasil e Japão. 0-0, entra Neymar ou não entra Neymar? Na minha opinião, não entra Neymar.
18: Não entra, não entra. Só se for para prorrogação, ali entra e bateu o pênalti.
19: 1-0 pro Japão, entra Neymar? Entra Neymar.
0: Mas por que no 0-0 não e no 1-0?
19: Porque no 0-0 o jogo não tá decidido. 1-0, pô, nós já estamos perdendo, a gente precisa fazer alguma coisa. Aí é mais fácil de o Neymar entrar. Num 0-0, quando você precisa ainda de um comprometimento tático, de uma entrega física, o Neymar não entra.
20: Ou seja, vai usar ele no desespero.
19: No desespero. Eu acho que tá mais...
18: tá na prorrogação.
19: Eu acho que tá mais pra... ou resolvido igual ontem. Eu acho que tá mais assim... o contexto.
0: Mas ele vai ter dias aí pra se recuperar ainda mais, Renan.
19: Sim, ele vai ter que trabalhar e provar, Weber. A verdade, a minha opinião, sincera, sendo muito realista, eu teria levado o Neymar e teria cortado o Neymar. Ele tá lá. Eu sendo muito sincero, Weber. Coletivamente, em qualquer... porque você fica imaginando onde que o Neymar entra. Ele vai entrar no lugar do Matheus ou no lugar do Rayan? Do time titular que começou ontem, certo?
0: Certo. Ontem foi o Matheus e deve ser no lugar do Matheus.
18: Não, do Paquetá também.
19: Não, Veloso.
0: Aí não dá, aí fica aberto.
19: Não, você tá maluco, não tem como.
18: Joga o Paquetá, mas ele bota dois jogadores pelo lado e empurra o Neymar na função do Paquetá mais à frente junto com o Matheus.
19: Não, mas daí não tem
0: como. Mas aí quem fica no lugar do Paquetá?
18: O Paquetá tá jogando pelo lado.
19: É.
2: Pela esquerda.
18: Tá jogando ali na esquerda. Então ele bota outro cara lá, bota o Rayan aqui,
19: ele
18: o Matheus.
19: O Paquetá, ele se reveza com o Matheus Cunha pra fechar o lado esquerdo. Não necessariamente é ele. Mas que tem tido um equilíbrio.
2: Então, uma bola, o Paquetá da esquerda. E o Matheus Cunha fica o falso 9. Exatamente como o Neymar entrou ontem.
19: Sim, mas com mobilidade. Aonde ele recebeu a bola que ele lançou pro Vinícius Júnior no terceiro gol contra o Haiti?
2: Quem? Paquetá?
19: Paquetá, por dentro. Não foi aberto, foi
18: não,
19: por dentro.
18: Não, mas com a bola ele tem uma bola, ele vem.
19: Ele tem, mas não necessariamente é ele que fecha o lado esquerdo. Mas enfim, com mobilidade, o que trouxe mais equilíbrio pro time do Brasil. Coletivamente, nesse momento, o Neymar entrando no lugar do Matheus ou do Rayan, coletivamente o Brasil perde.
18: Eu acho que do Rayan ele não entra, não.
19: Coletivamente o Brasil perde, na minha visão.
0: E na sua opinião, Veloso, em relação ao Neymar, o que você achou?
18: O Neymar tem que entrar até para dar uma justificativa do porquê ele tá lá, né? Seria um vexame muito grande se o Neymar passasse a Copa inteira sem jogar nem 10 minutos, né? Mas a gente percebeu ontem, Weber, embora a gente tá percebendo a sua euforia, que o Neymar tá fora de rotação. Mas não tem. Fisicamente ele não tá no ideal, lógico, um mês sem treinar. Né?
19: Normal, é até normal isso, né?
18: É normal, não tem potência. E mesmo o chute que ele deu no gol, a gente vê que falta, né? Não tem potência. Então, assim, Neymar tá longe daquele Neymar que pode decidir a Copa como você tá esperando. Agora, é um jogador que, dependendo da situação, por exemplo. E ontem o Neymar entrou, já tinha mais de uma hora de bola rolando. Quer dizer, ele já pega os caras já num outro estágio, fisicamente.
2: E até fisicamente. Organizado taticamente.
18: Porque já estava perdendo, fisicamente. Agora, se ele entrar, por exemplo, contra o Japão é um time fisicamente muito forte. Se ele entrar na prorrogação e precisar dele, tiver empatado e vai se arrastando, aí eu acho que pode ser legal, porque ele vai entrar descansado, mesmo estando aí sem estar na sua melhor condição física, mas ele vai estar melhor que os caras que já jogaram quase 2 horas de futebol. Aí ele vai ter condição de entrar e fazer alguma coisa, e principalmente se for para pênalti também, ninguém duvida da qualidade dele para esse fundamento.
19: Mas daí tem que bater, né?
18: Não, ele tem que ser o primeiro.
19: Em 2022 ele não bateu.
18: Não, ele tem que estar treinando, porque o Ancelotti vai usar ele para isso. Ele tem que começar a treinar pênalti lá. Ele é um especialista, mas o dia a dia, a repetição é que faz o negócio acontecer. Então eu acho que nesse momento, e o Neymar não vai ter tempo de se recuperar fisicamente, para talvez lá numa semifinal, né, que ainda tem aí umas 2 semanas, ele vai estar no estágio melhor. Mas a gente não sabe se o Brasil vai até lá. Mas para esse momento, eu não vejo assim o Neymar tendo capacidade física para resolver nada para o Brasil.
0: E na sua opinião, Gamarro, o que você viu ontem na participação desses 20 minutos do Neymar?
2: Eu acho que para aproveitar o Neymar, acho que essa Copa do Mundo tá dando tempo, né, de você fazer algumas coisas, né? O Brasil jogou ontem.
19: De um dia pro outro, de um jogo pro outro, né?
2: Se você pegar a Argentina faz muito jogo próximo do Messi, muito jogo de associação. O Messi, ele não precisa pegar a bola e arrastar, fazer um contra um, que o Neymar, ele tentou a primeira vez, ele já se atrapalhou. Eu acho que o Neymar com a bola dentro do falso 9, isso aconteceu acho que umas 2 vezes com o Vini, o Neymar pegou a bola, tem que ter 2 caras se aproximando dele para fazer o jogo curto, porque ele tem uma visão de jogo diferente. Ele consegue enxergar mais rápido que o zagueiro. Isso vai desgastar menos ele, menos choque para ele. Ele vai estar próximo do gol, vai estar protegido e ele vai achar o passe. O que não pode é o Neymar se afastar, o time não fazer esse jogo associado com ele e ele ficar no mano a mano, porque ele não vai ganhar, ele não tem condição física. Então você tem que tentar aproveitar o que sobrou do Neymar, que é o quê? A inteligência e o passe apurado.
19: E ele também tentar mudar a característica dele, né, Gamar?
0: Esse lance aí.
2: Foram 2 tabelas com o Vini,
0: isso, um pouco aproximado. É isso que eu ia te falar, uma na lateral. Isso, que ainda ele exatamente. Saiu, sofreu a falta e o rapaz tomou amarelo.
2: Exatamente. E aí, assim, esse jogo aproximado você pode fazer de 2 maneiras. Ou você treina isso, só que aí é uma coisa meio que organizada. Ou você faz no empírico, porque você não tem tempo de treinar, de organizar, então você faz no talento do jogador. Os próprios jogadores vão achar a tabela.
0: O Neymar, e foi o que aconteceu ontem com o Vini.
2: Aconteceu. Porque quando você vai fazer esse jogo de associação, tem que ter sincronizado os movimentos. Você sabe que tem um cara na sua esquerda, na sua direita e o outro passando. Então você tem 3 opções. Isso não dá pra fazer, não tem tempo de fazer. Ou seja, você treina um pouco isso e conta com o empírico do jogador.
20: ele já, na habilidade, na vivência de futebol que eles têm, em fazer isso. Aí você consegue aproveitar o Neymar. Agora, jogar o Neymar, vamos colocar ele de costas pro zagueiro, pra virar, vai perder a bola. Então, a única forma de você ter o Neymar mais minutos em campo, eu só enxergo isso, dessa maneira, seria produtivo em relação a isso. Agora, a questão tática de tirar o Paquetá e colocar o Neymar, acho que pode ser desde que ele preencha melhor o meio de campo, não tem problema. Só que aí ele vai ter que abrir mão de alguém, né? Ele pode colocar o Fabinho Casemiro em linha e priorizar Neymar e Vinícius Júnior na frente. Aí teria que abrir mão do Matheus Cunha, acho pouco provável. Mas ele não deve mexer dessa maneira no time. O Neymar deve entrar durante os jogos e ele tem que testar nos treinos, provável. Mas ele não deve mexer dessa maneira no time. O Neymar deve entrar durante os jogos e ele tem que testar nos treinamentos isso, jogo de associação. Pegar são 6 dias, 5 dias,
0: sim,
20: e treinar isso. Pegar, sei lá, 1 hora por dia, pegar os caras de frente e testar. Porque é a única forma que eu vejo o Neymar sendo produtivo para a seleção brasileira.
0: O que o Veloso sugeriu de tirar um meio-campista para colocar o
4: Curtinho,
0: Neymar...
4: Curtinho, Renan, para o break.
0: Para colocar o Neymar, seria numa situação de estar perdendo o jogo, desespero. Porque senão fica muito exposto, fica muito vulnerável o time e você vai ter que sobrecarregar o principal jogador do time, que é o Vinícius
18: Júnior. Vini, Neymar, Matheus e Rayan. E os dois volantes por trás.
0: Muito espaço.
20: O David Ancelotti, quando o Neymar foi entrar...
0: Eu vi...
20: Então, ele não concordou.
0: Não concordou.
18: Eu já vi.
0: A gente vai falar ainda mais do Neymar, e tem um número interessante antes do break, que é o seguinte, desde 2014, o Neymar estreou na Copa do Mundo em 2014. Desde 2014, ninguém mais sofreu mais faltas que o camisa 10 da seleção brasileira, e ninguém desde 2014 provoca tantos cartões amarelos nas equipes adversárias como o Neymar em Copa do Mundo. São 61 faltas sofridas, ontem também provocou um cartão amarelo nesse lance que eu falei com o Gamarra, e 13 cartões amarelos que o Neymar conseguiu para os adversários. Rápido break, na volta a gente vem com muito mais para falar de seleção brasileira, de Neymar, tudo para você aqui no Nova Brasil em Campo, com pão de alhozinho, com pão de alhozinho da jogo.
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0: 18:12, voltamos com o Nova Brasil em Campo, com pão de alhozinho, resenha boa, tem pão de alhozinho, dá jogo. Então, a gente tava falando aqui da questão do Neymar, né, que sofreu uma falta e tal, e acho que esse é o caminho mesmo pro Neymar. O que que foi? É verdade. A gente vai ver isso daí.
1: Ainda bem que a Airfryer continua, né?
2: Tem só um cheiro.
0: É o seguinte, ó. Só trazendo essa informação, então, em relação ao Neymar. Muito legal essa marca aí. É um jogador que provoca mesmo faltas e cartões amarelos. E realmente ontem, é isso que eu até elogiei fora do ar pro Renan. Eu falei isso daí, Renan, só quem pode fazer aquilo que foi feito, aquelas tabelas quase em cima da linha lateral, é só o Neymar que consegue fazer aquilo com um cara de qualidade do lado, que é o Vini Júnior. Ele deu o tapa e já saiu, o cara teve que agarrar, fazer a falta e tal, senão ele não sairia na cara do gol, mas ficaria com o campo limpo, né, aberto para fazer a jogada.
1: Seria a melhor assistência, gol, né, Weber?
0: Sim, mas ele deu uma assistência ontem,
1: maior,
0: né?
1: Maior artilheiro, né, Veloso?
0: Mas ontem...
3: Mas ele tá buscando, né, estatística.
0: Ele tá buscando estatística.
1: Ele provoca mais falta.
0: Ele caiu de vez. Mas não marcava falta.
1: Que isso.
0: Ele virou uma piada mundial em 2018.
3: É que vocês não falam, né, do...
1: O Mbappé, não, tá fazendo...
0: Vocês não falam da assistência que ele deu ontem pro Vini Júnior. Colocou o Vini Júnior na cara do gol.
2: Ah, ruim foi do...
0: E o Vini Júnior acabou perdendo.
2: O Bruno Guimarães.
1: O Bruno Guimarães foi ruim.
0: Também sozinho, né?
2: Que sozinho? Ele conseguiu toda a jogada e deu pro Matheus. Tô falando do Vini Júnior.
0: Não, agora na cabeça lá.
2: Ruim foi a dele.
0: O Vini Júnior fez o gol, mas fechou.
1: O Vini no lugar do Bruno Guimarães, não ia tocar a bola, não.
0: Agora um negócio, hein?
1: Tocar a bola, Vini.
0: Vini Júnior, você fez o gol, parabéns, mas... Cabeceio de olho aberto, velho. Já tava com o olho fechado antes da bola chegar, tava assim. Ó.
2: E foi o cabeceio meio.
0: Tava com o olho fechado assim. A bola tava chegando, o olho já tava fechado.
1: Aquela
0: assim,
1: última bola assim. Lá que ele tava com o Mario Endo, que tava sozinho.
0: Sim.
1: Aí, deixou três caras
0: e
1: tocou a bola, velho.
0: Sim.
1: Tem que porque assim, num jogo pau a pau
0: decisivo,
1: ali,
0: né?
1: Você tem essa chance pra classificar, ele segurar a bola, tudo que estão falando bem dele, os caras vão tacar o pau nele.
0: Ele tem que tocar.
3: Acho que ele tava no negócio de buscar três gols no mesmo jogo, desde não sei que Copa lá, que não tem isso no Brasil.
1: Se não me engano, o Neymar tava na área.
0: Também tinha o Endrick e o Neymar.
1: Dois em linha, aí fechou três e não tocou a bola.
0: E outra bola que ele recebeu também, numa jogada pela direita, o cara dá o tapa e ele acaba errando, né? O Vini Júnior perde uma grande oportunidade.
1: Segura muita bola.
0: Falando negócio de expulsão, cartão amarelo, deixa eu ver um negócio aqui na tela, que os caras montaram o negócio.
2: Vai.
0: Montaram o negócio.
2: Imagina.
0: O que é isso daí? Isso daí é expulsão? Quem é esse cara que tem esse carrinho aí por trás? Ué, tem expulsão? Que é isso, hein? Que é isso?
2: Chamar a polícia.
0: É, de canela de cartão, né?
2: Chamar a polícia, cara.
0: Que entrada, hein?
1: Entrou o tornozelo.
0: Entrada,
2: tem que chamar a polícia.
0: Ó, entrada forte, hein?
4: Do segundo tempo.
2: É o Rio Baiano?
0: É.
5: Mas o voado ele não dava cartão, rapaz.
1: Rapaz.
5: Vamos ver se foi pra tudo isso mesmo.
0: Vamos ver se a entrada foi boa. Nossa senhora.
5: Foi um carrinho de lado, Veloso. Não, fala, conversa.
2: Pegou.
0: Não, mas não era pra vermelho, não.
5: Mas não era pra vermelho, não, cara. Vamos falar a verdade.
0: Quem tá no rádio.
1: O volante perdeu o time, hein?
0: Olha lá, cara. Tá bravo. Agora é o seguinte.
1: Deve ter sido punido depois.
0: Agora é o seguinte, pra você que tá no rádio, você não tá entendendo, aí tá falando de cartões e tudo mais. A gente colocou um lance aqui do Renan jogando pelo Atlético, que ele dá uma entrada por trás, mas não era para vermelho, não. E o Voaden expulsa o Renan. E o Renan saiu com uma cara de muito feliz.
5: É a cara do treinador, ó.
2: Celso Rotti.
1: Fico aliviado, porque eu não joguei, então não tem como buscar lance meu agora. Volta do Veloso aqui agora, hein?
0: Não. 18:16. Grandes defesas, aí boa, né?
2: Aí sim.
0: É sacanagem, né?
1: Boa. Sacanagem com o Renan.
0: Ó, 55 minutos neste momento, Equador e Alemanha, 1-1. E lá no outro jogo, Costa do Marfim está vencendo o Curaçao, que o Equador teve a proeza de não derrotar o time da América Central. Bom, 18:17, vamos lá para os boletins dos grupos da Copa do Mundo, começando pelo grupo A e B, que já estão definidos. Vamos lá.
6: Fala, Weber Lima, um grande abraço a você, quem nos acompanha no Nova Brasil em Campo. Hoje falaremos sobre a definição dos grupos A e B da Copa do Mundo. Pelo Grupo A, o México venceu mais uma. São 3 jogos, 3 vitórias, 100% de aproveitamento jogando em seu território. O selecionado mexicano ontem derrotou a Tchequia por 3 a 0 e mandou os europeus de volta para casa. A Tchequia está eliminada da Copa do Mundo. Na outra partida da mesma chave, a África do Sul surpreendeu a todos e venceu a Coreia do Sul por 1 a 0 e pela primeira vez na história da seleção sul-africana avançou ao mata-mata da Copa do Mundo. Já a Coreia do Sul fica em terceiro lugar com 3 pontos e aguarda os outros resultados para ver se fica dentre os 8 melhores terceiros colocados do Mundial. No Grupo B, o confronto para decidir a liderança da chave entre Canadá e Suíça, e quem levou a melhor foi o selecionado suíço. Venceu por 2 a 1 os anfitriões, o Canadá, com 2 participações em gols de Manzambi, o atleta de somente 20 anos, que deu assistência ao Rubem Vargas no primeiro gol e marcou o segundo para dar a vitória ao selecionado europeu. Lembrando que Manzambi é o artilheiro da Suíça nesta Copa, com somente 20 anos, tem 3 gols marcados em 3 partidas disputadas. Suíça classificado em primeiro e Canadá classificado em segundo. Na outra partida, que valia a sobrevivência na Copa do Mundo, quem levou a melhor foi a Bósnia, 3 a 1 sobre o Catar, e fica na terceira colocação selecionado europeu com 4 pontos. Já está entre os 8 melhores terceiros colocados. Já temos um confronto definido dos 16avos de final. África do Sul e Canadá disputam a vaga nas oitavas de final. Eles que avançaram pela primeira vez em sua história ao mata-mata podem participar das oitavas de final também pela primeira vez. Já teremos um novo recorde batido. Domingo, 4 horas da tarde, África do Sul contra Canadá pelos 16avos de final da Copa do Mundo, Weber Lima.
0: Tá certo, Antônio Lima, trazendo as informações dos times que avançaram na Copa do Mundo, nos grupos A e B. Deixa eu mandar um abraço aqui, o nosso Cuca Labareda, que está viajando pelas ruas de São Paulo, no Uber, mandando um abraço aqui pro Bruno Scacciotti, é isso, Scacciotti? Um abraço para você, Bruno, um abração, acompanhando o Nova Brasil em Campo. Bom trabalho aí para você pelas ruas de São Paulo, transportando, levando a Nova Brasil por todos os lugares da capital paulista, da grande São Paulo. Maravilha, um grande abraço para você. 18h20, rápido break, na volta, muito mais da Copa do Mundo para você, aqui no Nova Brasil em Campo, com pão de alhozinho. 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

0: pensar no significado das bandeirinhas juninas? Essa tradição chegou ao Brasil com os portugueses, que usavam bandeiras para enfeitar festas religiosas em homenagens aos santos. Por aqui, elas passaram a fazer parte das comemorações de três figuras muito importantes: Santo Antônio, São João e São Pedro. E tem um detalhe curioso: as bandeirinhas com duas pontas representam a tradição cristã, enquanto as de uma ponta fazem referência às origens pagãs da festa. Viu só? Por trás da decoração colorida existe muita história e significado.
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0: 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Dia 16 estaremos de volta aí com Peixe em Campo no Campeonato Brasileiro, antes da final da Copa do Mundo. Já temos o Brasileirão com o Santos em campo. Você gostou da atuação do Brasil? 87% no jornalismo Nova Brasil, dizendo que sim. E 70% no Nova Brasil em campo. Daqui a pouquinho tem mensagens na tela aí, se tiver, vocês me avisam aí, tá bom? Então vamos lá, ó. Regiana Salvador, enquanto eu preparo o jantar, eu fico informada sobre futebol e me divirto com vocês. Obrigado, Nova Brasil em campo. Obrigado. Giovanni Ferreira Guidi, é isso? Guida, sou italiano, moro no Brasil. Vinícius Júnior é o melhor jogador do país. Maravilha, um abraço para você. Fernando Alencar, é sério que o Vini meteu 4 gols nos 3 primeiros jogos? E o assunto é o Neymar? Neymar é sempre assunto, Neymar é fora da caixa, é o último dos moicanos, meu amigo. Quando o Neymar parar, que essa é a última Copa, se prepare, viu, meu amigo? Se prepare aí que a seca vem, viu? Reinaldo, um abraço para você em Americana, chovendo, frio, ouvindo vocês, dá-lhe peixe. Jogaram bem sim, o Danilo foi melhor, tá certo, Danilo melhor. Salve, Weber, o Rayan arrasou, tem que ser titular. Lá de Campo Grande, o Mato Grosso do Sul, Edmar Matos no YouTube. O Caio Inácio, Neymar fará 5 gols da Copa, sendo 2 da final. Na volta faz 17 no Brasileirão e o Santos bate campeão para alegria do Veloso. Tá bom. Caio Inácio, abraço para você. Ai. Curtindo o futebol da Nova Brasil. Vamos pro WhatsApp, 11 943 805 100.
1: Boa noite, Weber Lima e toda a equipe Nova Brasil, equipe top. Jean Lima aqui de Diadema. Ontem o Brasil jogou bem mesmo, hein, cara. Não dá pra falar o contrário, não. Jogou bem pra caramba. E eu tô doido pra ouvir essa e ver, né? Esses pedidos de desculpa aí. Tô na fila da camisa. Forte abraço.
0: Abraço.
2: Fala, galera da Nova Brasil. Boa noite. Aqui é o Adilson de Campinas. Noite. Weber, é uma sacanagem, hein? Colocar o Neymar e o Hendrick no final do jogo, na hora que ninguém mais quer jogar, hein? Se tivesse colocado um pouquinho antes, com vontade, hein? Eu acho que deveria ser outro. Aí sim você ia chorar, cara. Eu quero ganhar essa camisa, hein?
0: Um abraço. Concorrendo. Amanhã é o sorteio.
3: Fala, Iver Lima. Fala, gente no Brasil. Parabéns, Brasil, cara. Aqui, Rodrigo, motorista do aplicativo argentino. Gente, parabéns. Já jogou bem, Brasil. E que bom que voltou Neymar.
4: Aí. E aí, galera, boa noite. Beleza. Tô aqui no trânsito de novo, mas acho que vou chegar em casa mais cedo. O Brasil foi bom, jogou bem. Os caras ajudaram a gente, né? A zaga ajudou lá nos 2 primeiros jogos, mas a gente jogou melhor assim. Tô acreditando, velho.
5: Sem querer.
6: Boa noite, Nova Brasil. Boa noite, Weber. Ô, Weber, mensagem é só pra dizer que eu quero a camisa do Brasil, tá? Não vou comentar dos jogos até agora, não, porque até agora nós não pegamos ninguém. Copa do Mundo começa agora, a partir de segunda-feira. Um abraço a todos aí, Nivaldo de Cajamar.
0: Tá vendo? É isso aí, ó. É isso aí.
7: Márcio Oliveira, tricolor de Sorocaba. Ontem o Brasil jogou bem, representou. Neymar é diferente, né? Só tem que melhorar o condicionamento físico, tá voltando, tá sem ritmo de jogo. Mas o Neymar é um craque de bola, né? Junto com o Hendrick e o nosso Vini Júnior. Vamos que vamos, hein? Um abraço.
8: Boa noite, pessoal da Nova Brasil, Fabiana Rocha falando aqui, e eu tô com o Carlão, hein, 1-0 de gol contra, a nosso favor, a gente muda de fase, vambora, quer ganhar essa camisa da seleção aí, hein, Ricardo, toda Nova Brasil.
9: Boa noite aí, Eber, um abraço a todos do Nova Brasil, meu nome é Clênio, sou aqui de Indaiatuba, e eu tô... Ponte Evidente falou que ia ter OVNI no jogo do Brasil. E o que nós vimos foi OVNI. Um abraço a todos e essa camisa é minha, hein?
0: Essa é lá, Rufino.
10: Boa noite, Weber Lima, Renan Veloso. Aqui é Roberto Vieira, de Heliópolis. Pra dizer que o Neymar entrou ontem em campo e visivelmente não tinha condições alguma de jogar futebol em nível profissional. Um abraço.
5: Boa noite, Weber. Boa noite, 89. Levi Pedroso, Zona Norte. Eu quase acertei o placar, hein? Se os caras não errassem aqueles gols lá, eu tinha acertado. 4-1, eu falei. Foi 3-0, cheguei perto. Abraço a todos. E a minha amarelinha?
0: Tá concorrendo.
11: Olha, tá muito engraçado ver o Veloso, Titãs e o Renan dando satisfação pro Éder. Ele vai morrer, cara. Ele vai mandar vocês embora. É, ex-jogador, cara. Ex-jogador, o Neymar.
0: Que ex-jogador? É pra você isso aí.
12: Oi, tudo bom? Boa noite pra todo mundo. Aqui é a Adriana da Vila dos Remédios. Então, sabe o que eu fiquei esperando ontem quando o Neymar entrou em campo? A nave espacial. Uhul! Beijinho, beijinho! Me dá essa camisa aí, hein?
0: Tá concorrendo.
13: Boa noite, Nova Brasil FM. Aqui é o Rogério. Sou paraibano de João Pessoa, mas hoje moro em São José dos Campos. Estou aqui na Dutra. É isso aí. Seleção ganhou, venceu, convenceu. E vamos esperar o melhor na segunda-feira. É isso aí. Tamo junto. Um abraço.
0: Portanto, aí as mensagens.
14: Weber, você falou tem mais tudo uma. Que eu falei agora mesmo para um amigo meu aqui. É o Pop Gold de Tapetininga. É, tá, cada hora uma desculpa. Eles nunca vão dar mérito pro Brasil. Esses antes, igual você fala, vai tudo pro inferno. Pop Gold de Tapetininga. Um abraço a vocês tudo aí.
0: Valeu.
15: Pessoal da Nova Brasil, aqui é Reinaldo Bocaré de Sumaré. Veloso, Renan, segura o Weber aí, cara. O cara faz um malabarismo pra defender o Neymar. Tá ficando chato, meu.
0: Para agora, Veloso. Começa a falar bem do Neymar.
16: Jogador de cartões.
0: Agora
16: manchete. Provoca mais um cartão.
0: É, mas não sou eu, não. É notícia de portal aqui.
17: Vai ser o fator de classificação.
0: Mas não sou eu, não. É aqui, ó. Tá no portal UOL, na capa. E só. Não, só um negócio, rapidinho. Ó, é isso daqui que eu falo. Com todo respeito, senhora Neide Francisca Kapoor, a mensagem dela é uma reclamação. Só homens falam. Tem um botãozinho aí no WhatsApp, dona Neide, que a senhora pode apertar também e gravar o seu áudio. Ele vai entrar no ar, como entrou de outras mulheres.
17: Não, várias mulheres falaram.
0: E ontem também, mulheres participaram. Mas tem gente que gosta de reclamar. Mas vamos lá.
16: Não, acho que foi pouco falado a questão do Luiz Henrique.
0: Ele é mesmo, sumiu, né?
16: Opção,
0: sumiu.
16: O Henrique entrou aberto.
0: É.
16: O Rayan ganhou a posição.
0: Treino.
16: Não foi perguntado ontem.
0: É verdade.
16: Pro Ancelotti, o motivo pelo qual ele não usou o Luiz Henrique. Se fosse uma situação de contusão, algo que ele sentiu, a CBF divulgaria, caso que não aconteceu.
0: Mas estava no banco normal,
16: não? Não, então, por isso. O que explica o Luiz Henrique no
0: treino?
16: Sequer ter sido ventilado. Ele era ventilado como titular.
0: Sim. Nós sim. Todo mundo acreditava nisso.
16: Porque no ciclo ele foi um dos melhores jogadores. Que explica isso aí?
0: Treino. Só pode ser treino, viu?
17: E outra, todo mundo pedindo o Endrick.
0: Também.
17: Como ele não poderia tirar o Vini ontem? E nem, claro, o Neymar tinha acabado de entrar.
0: Inclusive,
17: sobrou pro Rayan.
0: Só abrindo um adendo aí.
17: Foi de fora.
0: O Gustavo Machado, que faz leitura labial, porque tem o Veloso, né? Igual você, né? O homônimo. O Veloso com dois L's e esse Gustavo Machado. Se vocês entrarem lá no Instagram do Gustavo Machado, vocês vão ver uma fala do Vini Júnior para o Ancelotti. O Ancelotti fala para ele, eu vou te tirar, Vini. Ele, não, eu não, pô.
17: Na água, na hora da água.
0: Na hora da água. Não, eu não, pô. Não, eu não vou tirar, não. Não tô cansado, ele
17: fala. Era o Endrick.
0: Então, é isso daí.
17: Aí sobrou pro Luiz Henrique.
0: O Rayan.
17: Pro Rayan e o Luiz Henrique, né? Sobrou pro Luiz Henrique que ele não entrou.
16: Parece que na escala ele desceu pra terceiro.
0: Desceu. Perdeu a posição pro Rayan de cara, né?
16: Não foi tão mal assim pra perder a posição.
0: Só é no treinamento.
16: Ele entrou bem.
17: Esse último jogo ele não foi bem, né?
16: O Marrocos ele entrou bem também. Ali na direita, ele fez algumas boas.
0: No primeiro jogo.
16: Ele entrou mal, por isso que
17: me causou estranho. O Haiti, ele não foi bem.
0: O que você acha, Renan?
17: Eu acho que
0: treino.
17: Só pode ser coisa de treino. E a gente a gente não assiste alguma coisa
0: que aconteceu. Que é, então, Veloso?
17: Eu não acho que é treino, não. Eu acho que é essa
0: comportamento.
17: Pressão pra botar o Endrick, que ele já não colocou contra o Marrocos, ele tomou um cacete e ele tem que pôr o Endrick, colocou contra o Haiti e colocou agora de novo. E como o Vini não quis sair, ele ia botar o Endrick ali junto com o Neymar. Sobrou pro Rayan e pro Luiz Henrique, de tabela.
0: E ontem também, vale a gente lembrar, né? A gente falou fora do ar, mas não falou no ar. Ontem o filho, o David Ancelotti, na hora que viu o Neymar chegando, se aproximando do pai, né, para conversar, para entrar em campo, ele balançou a cabeça negativamente. Aí tem vários comentários e um eu achei muito bom, né? Falou, o cara não deu jeito lá com o Botafogo, pô. Tá querendo meter o bedelho no trabalho do pai.
16: Ele disse que era melhor preservar.
0: Ah, não, né? Não tá com o cara, não.
16: Vai
0: não tá
16: saber.
0: Com o cara, não.
16: Pode ser isso. Ele queria que colocasse o Luiz Henrique e ele foi.
0: Colocou o Neymar.
16: Pode ser também.
17: O Hendrick ali, né?
16: É.
17: Agora, o Veloso, a esposa mesmo... do... Só pra completar esse assunto. A esposa, acho que do Ancelotti, filho, falou que a imagem tá sendo mal interpretada, que eles estão sendo atacados e que não é nada disso. Interpretaram mal e que não é nada disso. Defesa deles, né?
0: É.
16: Uma coincidência ele balançar
17: negativo. Era outro
16: na frente dele
18: passar. É que ele tá olhando pro Neymar, conversando com outro auxiliar e ele faz esse movimento.
16: Seca ali o Neymar.
0: É,
16: olha,
0: ele não gostou,
16: dele.
0: Não gostou.
18: Mas assim, a questão do Luiz Henrique ainda, o Veloso fala que ele ia tirar o Vinícius fala que não. Mas isso não implica pro Luiz Henrique, porque de qualquer forma não ia ter mais substituição pra ele entrar. Certo ou não?
17: Não, mas se ele tira... Quando ele tirou...
18: Porque dali já foram as últimas, não
17: mas
18: foram?
17: O Vini, era o Vini no Hendrick. E aí ia sobrar o Rayan.
18: Não, mas já era a última substituição. Então o Luiz não ia entrar de qualquer forma. O Luiz Henrique não ia entrar de qualquer forma.
17: Mas
18: eu tô enganado.
17: Foi antes. Na água foi antes.
0: Não, a água foi antes.
17: A água foi bem antes.
0: A água foi antes. Essa conversa é durante a parada para hidratação.
16: O Neymar entrou com 30.
17: E teve uma turminha que entrou...
18: Foi no momento da parada.
16: Não, o Neymar entrou com 30 minutos. A parada foi com 22, 23.
0: O Neymar entra com...
17: 30.
0: É isso mesmo.
16: 30. Exatamente
0: 30. É.
17: Então foi isso.
16: Ele e o Hendrick, eles entram juntos.
0: Mas chama atenção isso, né? De o Vini falar, não vai me tirar não, pô. Eu tô bem. Não tô cansado.
16: O Neymar fez isso
0: porque...
16: com o Dorival no Santos.
0: Fez. Mas
16: o Neymar e o Ganso.
0: E o Ganso, mas fizeram dentro do campo, né? Não fizeram na hidratação,
16: assim,
0: né? Não, não vou sair, não. E vocês sabiam, né? Que se o jogador não quiser sair, ele não sai de
17: não
0: campo.
17: Sai.
18: Aí, e só uma coisinha rapidinho, Weber. O Douglas
0: Santos.
18: Tá me surpreendendo positivamente.
0: É porque ele faz arroz com feijão, né?
18: Então, mas tá fazendo bem feitinho.
0: Bem feitinho.
18: Bem temperadinho,
0: ele
18: esse arroz com feijão.
0: Ele só precisa acertar a finalização dele.
18: Porque assim, ele não tem comprometido. Não tô comprometido.
16: A bola pra ele não vai finalizar.
18: Não tem comprometido. Não, do lado esquerdo ali, chance, o Brasil não tá sofrendo do lado esquerdo. Não. Eu acho que ele tá cumprindo muito bem. A gente não tinha tanta expectativa quanto aquele lado esquerdo. Eu acho que ele tá cumprindo muito bem a função dele. Inclusive, foi bom ele ter saído ontem, porque eu acho que o Alexandre não tem condição de segurar o refrão igual ele tá segurando, sinceramente. Eu tô gostando do Douglas.
0: É. Boa. Olha, é o seguinte, vamos para um rápido break. Não, rápido break não. Lucas Basílio, com mais informações de outros grupos da Copa do Mundo, o nosso Lucas Basílio. Grande tarde, grande noite, Lucas.
19: Grande tarde, grande noite, enfim, um grande abraço pra você, Weber Lima, abraço especial pra quem curte o Futebol Nova Brasil em Campo. Falamos de Copa do Mundo, hoje dia de detalharmos grupos D, E e F que chegam ao final da terceira rodada nesta quinta-feira de Copa do Mundo, né? Um dia importantíssimo nas três chaves, então a gente vai detalhar como está a situação em cada um dos grupos. Começando pelo grupo E, eu vou pular o D por um momento, mas já eu explico o porquê. Porque eu digo do grupo E primeiro, porque as partidas já estão em andamento, né? Neste momento, Equador e Alemanha jogam e definem essa última participação na fase de grupos, né? E também Curaçao e Costa do Marfim. Já você atualiza, Weber, como é que tá a situação de momento nessas duas partidas, mas antes do apito inicial, a situação do grupo era a seguinte: os alemães líderes, 6 pontos, 2 vitórias em 2 jogos. A Costa do Marfim na segunda colocação com 3 pontos. E Equador e Curaçao com poucas chances de classificação, mas ainda sonhando com um pontinho ganho até aqui. Como eu disse na nossa manchete, a Alemanha joga por um empate para se garantir na próxima fase como líder do grupo E. Repito, já o Weber Lima vai trazer os resultados, ainda que não sejam definitivos, desse grupo E da Copa do Mundo. Passando para o grupo F, isso porque é o jogo que acontece mais cedo, às 8 da noite.

0: partir das 8 da noite. Quem ficar em segundo nessa chave enfrenta o Brasil na próxima segunda-feira, às 2 da tarde. Maior possibilidade é do Japão, né, que vai medir forças com a Suécia, mas caso os suecos vençam, aí a Suécia será adversária brasileira. E finalizando, né, no grupo D, que é o primeiro grupo na sequência do alfabeto, mas no horário, são as partidas que acontecem mais tarde, né? Nessa quinta-feira, a bola rola às 11 da noite, horário de Brasília, para a Turquia e Estados Unidos, Paraguai e Austrália. Os Estados Unidos anfitriões já estão garantidos, né? Classificados e precisam de apenas um empatezinho para garantir a liderança do grupo, mas já vão disputar a próxima fase, isso é certeza. Diante de uma Turquia que já está eliminada, não tem mais chances de classificação. E no outro jogo, paraguaios e australianos medem forças por essa segunda vaga no grupo D. A gente vai acompanhando tudo de perto e passando aqui na programação Nova Brasil em Campo, Weber.
1: Tá certo, Lucas Basílio, trazendo as informações da Copa do Mundo. A gente vai pro rápido break e volta já já com o Nova Brasil em Campo com pão de alhozinho. 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

0: horas e 47 minutos. Você está na Nova Brasil FM, no Nova Brasil em Campo, com pão de alhozinho. 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E nessa época aí de muitos jogos da seleção brasileira, tenho certeza que muita gente fazendo churrascão com pão de alhozinho. Bom, antes da participação do ouvinte, a gente vai direto com o Felipe Oliveira, trazendo as informações dos grupos I, H e G. Vamos lá, Felipe!
1: Um abraço, Weber Lima, um abraço, amigos ligados na Nova Brasil em Campo, todo mundo sintonizado na Nova Brasil FM. Sei que o dia é de festa, mas passaremos rapidinho sobre os grupos G, H e I dessa Copa do Mundo. O Egito é o líder do grupo G com 4 pontos conquistados e os favoritos, a geração belga, tem apenas 2, empatada com o Irã, e a Nova Zelândia é a lanterna desse grupo com apenas 1 ponto somado. A última rodada dessa chave acontece nessa sexta-feira, de sexta para o sábado, à meia-noite. A Nova Zelândia enfrenta a geração belga, que precisa da vitória, precisa vencer para se classificar, senão é a segunda Copa consecutiva que a seleção da Bélgica cai na primeira fase da Copa do Mundo. Os belgas têm um retorno importante. O atacante Doku, do Manchester City, está de volta, estará à disposição de Rudi Garcia para essa partida. Ele que foi liberado pela delegação para acompanhar o nascimento do seu filho em Londres e está de volta, é reforço e será titular contra a seleção da Nova Zelândia. E o outro jogo dessa chave, Egito e Irã. Irã precisando vencer para classificar, e o Egito já classificado para a próxima fase do torneio. No grupo H, o grupo dos aflitos, Espanha líder com 4 pontos, Uruguai e Cabo Verde empatados com 2 pontos conquistados, e Arábia é o lanterna com apenas 1 pontinho somado. A última rodada desse grupo também acontece amanhã, às 21 horas, 9 horas da noite. Espanha e Uruguai se enfrentando. A seleção celeste precisa da vitória para se classificar, senão está fora da Copa do Mundo. E Cabo Verde encara a equipe da Arábia Saudita. Cabo Verde que precisa de uma vitória simples para, na sua primeira Copa do Mundo, ir para a fase mata-mata. É importante a torcida brasileira ficar de olho, principalmente no jogo de Espanha e Uruguai, mas principalmente nessa chave, porque caso a Espanha classifique em primeiro, que é a tendência, o Brasil só encararia a Espanha numa eventual final de Copa do Mundo. Mas se acaba perdendo para o Uruguai, acaba tropeçando contra a seleção celeste e classifica em segundo, a seleção espanhola pode pintar no caminho do Brasil numa eventual semifinal de Copa do Mundo. E se acontece algo que ainda pode acontecer, a Espanha perder para o Uruguai, Cabo Verde vencer a Arábia Saudita e aí a Espanha classificar em terceiro, o Brasil pode encarar a Espanha numa eventual quartas de final. Então é importante a torcida brasileira ficar de olho nesses jogos. No grupo I, grupo importante também para o Brasil ficar de olho. França e Noruega se enfrentam, são os dois líderes já classificados com 6 pontos. E caso a França fique em primeiro, o Brasil só enfrentaria ela numa eventual final. Mas se a França classifique em segundo, pode cruzar com o Brasil nas oitavas de final. O mesmo vale para a Noruega. Se a Noruega é primeiro, o Brasil só cruzaria numa eventual final. Se a Noruega classifica em segundo, vencendo a França nesse confronto direto, pode pintar nas oitavas de final da seleção brasileira. Última rodada acontece também amanhã, às 16 horas, França e Noruega disputando a primeira colocação do Grupo I, e também Senegal e Iraque, que já estão praticamente eliminados, basicamente para cumprir tabela nessa última rodada de Copa do Mundo. Essas são as informações do Grupo G, H e I. Tem seleção importante e favorita podendo passar no caminho do Brasil, Weber Lima.
0: É verdade, né? É que todo mundo esperava essa história, meu. A França em primeiro, o Brasil em primeiro, e aí cada um de um lado. Se acontecer uma catástrofe amanhã com a Noruega, né? Aí realmente, aí muda tudo, mas não acredito, não. 18 horas e 51 minutos, vamos direto com o nosso Edson Rufino, trazendo as informações dos grupos finais. J, K e L. Rufino, e aí, beleza?
2: E aí, beleza, Weber? Tudo certo? Salve, salve, amigo torcedor. Vamos juntos com detalhes e informações da Copa, destacando o Grupo J, que tem a Argentina na liderança, 6 pontos conquistados. Depois, na sequência, Áustria com 3, Argélia também 3, e a Jordânia não pontuou, já está eliminada da competição. Teremos no sábado a terceira e última rodada nessa fase de grupos. Argentina enfrentando a Jordânia e o confronto direto pela segunda colocação do grupo, Áustria e Argélia. No grupo K, a Colômbia lidera com 6 pontos, Portugal tem 4, a República do Congo somou seu primeiro pontinho, ainda tem chance matemática de classificação, e o Uzbequistão já está eliminada da Copa do Mundo. Vamos acompanhar o que disse o Diogo falando a respeito de toda a crítica recebida após o empate diante da República do Congo na primeira partida, e isso foi superado com a vitória 5-0 para cima do Uzbequistão, com o Cristiano Ronaldo brilhando. Vamos ouvir e acompanhar juntos o que disse o Diogo.

0: Muito bem, acompanhamos atentamente o que disse o Diogo. A seleção portuguesa, repito, terá Colômbia como adversária nesse sábado para definir a primeira colocação desse grupo K. No grupo L, Inglaterra tem 4 pontos, Gana 4, Croácia 3 e o Panamá não pontuou, já está eliminado. Nesse sábado também acontece a terceira e última rodada nessa fase de grupos. Teremos Croácia enfrentando a seleção de Gana e o Panamá será adversária da Inglaterra. Então é isso, falei da Copa do Mundo. Até mais, um abraço, amigo.
1: Um abraço, Edson Rufino, 18 horas e 54 minutos. Vamos lá, Gamarra, a gente tá ali no finalzinho da partida, o Equador virou para cima da Alemanha, 2-1, vai conquistando a sua classificação como melhor, como um dos melhores terceiros, né? Acho que isso não escapa do Equador, até por conta de outros grupos que já têm times já definidos e com um número menor de pontos.
2: 3 pontos,
1: inclusive. É, 3 pontos e tal. Então,
3: o Equador está indo para 5, né?
1: 4.
3: 4 pontos.
1: 4 pontos. Vai se classificar.
3: Não, vai.
1: Vai se classificar.
3: Eu tava falando...
1: Surpreende, não surpreende, Gamarra?
2: É, surpreende, na verdade, ele ter ganhado de Curaçao, que não estaria passando por isso que está passando agora, mas estava falando...
1: Inclusive, estaria como líder do grupo.
2: Isso, eu estava comentando com o Veloso, você imagina o sofrimento dos equatorianos, faltando 2 minutos para acabar, um gol acaba a Copa, um gol da Alemanha acaba a Copa para o Equador, né? Então, é aquele sofrimento até o final, realmente, e era uma situação que poderia ter sido evitada, claro, se o Equador vencesse aí Curaçao, mas é um grupo que... É, com a Alemanha, Costa do Marfim e Equador, era previsível que os três classificariam, porque é um grupo equilibrado, né? A Costa do Marfim tem um bom time, a Alemanha um pouco abaixo do que a gente já está acostumado já há algum tempo, né? Então o Equador vai classificando, mas sofrendo até o último minuto, porque se a Alemanha fizer, tá fora, Weber.
3: Cara, eu tô decepcionado com a Alemanha.
1: Por quê?
3: Eu tô decepcionado com a Alemanha. Porque teve aquele 7-1 para cima de Curaçao, mas depois, com o nível mais alto, que foi a Costa do Marfim e agora o Equador, mesmo com esse jogo já classificado, achei o nível bem abaixo. Achei o nível bem abaixo para uma Alemanha. A expectativa sempre é muito alta com relação a essa seleção. Não gostei, não. Não acho que vai tão longe, não, Weber.
1: E, Veloso, a Alemanha deve estar no caminho da França nas oitavas de final.
4: É, aí vai sofrer, né? Aí vai dar... Tem tudo para dizer o adeus, né? Porque realmente... A Alemanha impressionou, mesmo sendo Curaçao, mas o 7-1, né, machuca a gente quando lembra, né? E agora vai conseguindo a sua classificação, é primeiro do grupo, mas vai perdendo um jogo contra o Equador, né? Que começou mal a competição, por outro lado, né? E aí, enfrentando a França, eu acho muito complicado, Weber. Hoje, para mim, a França, a cada jogo que eu vejo da França, a cada jogo aí da Copa do Mundo, pra mim fica mais ainda favorita a conquista dessa competição.
1: Ô Gamarra, qual é o nome do pai lá do time belga?
2: O melhor jogador é Jeremy Doku.
1: Não é Doku?
2: Não, eu falo
1: Jeremy Doku. Ah, o pessoal tá querendo
2: saber. Eles falam Doku.
1: Você imagina o nome do filho dele, como é que vai chamar, Renan?
4: No diminutivo?
1: Ou no diminutivo.
4: Não.
1: Mas é o seguinte, vamos lá. Vamos com o pessoal do WhatsApp. 943-805-100. Você participa conosco. Vamos lá.
5: Boa noite, Weber Lima.
1: Opa!
5: Eu queria contestar esse antes brasileiro aí que não gosta da seleção. Tudo um bando de perna de pau invejoso. Brasil, pra frente, Brasil. E eu quero ganhar essa camisa. Um forte abraço. Gosto muito da Nova Brasil.
1: Obrigado.
5: Desde manhã cedo até a noite.
1: Boa!
4: Escolha, hein?
1: Boa!
6: Fala, Weber Lima. Alexandre de Carapicuíba. Hoje eu fui aí buscar minha camiseta, hein? Muito lindo, muito obrigado.
1: Ô, legal.
6: Queria ter te visto pra te comentar, mas você é igual jogador, cara, a gente só vê de 4 em 4 anos. Eu entendo. Prometo cuidar da camiseta. Nem vou derrubar a cerveja e nem furar ela com o rojão. Vai, Brasil. Vai, Nova Brasil. Tamo junto.
1: Boa.
7: Elber, Veloso, Gamarra, Renan. Eu gostei da seleção. E o Weber gostou também, né, Weber? Porque o queridinho dele entrou. Vai, Neymar, bora, Brasil. Queria que o Vini fizesse mais gol. Tava torcendo pra ele fazer o hat-trick lá. Bora.
1: Um abraço. O Ézio do Ipiranga, eu quero a camisa do Brasil. O Brasil, sim, o Brasil jogou bem. Segunda-feira, a prova dos 9. É, tá bom. Ele dando os parabéns pelo ótimo trabalho que a gente faz aqui. E é o seguinte, o nosso ouvinte veio buscar lá de, veio buscar a camisa aqui do Brasil, agradecendo a sua dinâmica. Depende do horário, né? Depende do horário, a gente está por aqui, sim, a gente pode, você pode acompanhar o programa. Eu sempre digo aqui, quem quiser acompanhar o programa, tem uma arquibancada aqui para você vir e acompanhar o programa ao vivaço aqui na Nova Brasil. E terminou, o Equador conseguiu a classificação, emoção nas arquibancadas, lotação total do estádio. Eu vou dar uma olhada que estádio é esse. 80.626 é a lotação total do estádio que jogaram Equador e Alemanha, e a Alemanha perdeu de virada em Nova Jersey, onde o Brasil jogou. Equador 2, Alemanha 1, Equador se classifica no terceiro lugar. A Costa do Marfim está batendo Curaçao por 2-0, também terminou. Costa do Marfim em segundo lugar, Alemanha em primeiro com 6, os dois com 6, né? No saldo de gols é que a Alemanha ficou na frente por conta daquele atropelo no Curaçao, 7-1. E portanto, Alemanha 6, Costa do Marfim 6, Equador 4, Curaçao 1, os três primeiros estão classificados à próxima fase da Copa do Mundo. Só pra gente fechar com essa situação aqui, eu não sei se definiu mais algum jogo? Não, ainda não. O único definido até agora é a partida de Los Angeles, domingo, a primeira, na verdade, 16 avos, é a única partida do domingo em Los Angeles, África do Sul e Canadá, os donos da casa recebendo os africanos, os dois que pela primeira vez chegam à fase de mata. Renan, um grande abraço e até amanhã.
3: Valeu, Weber, até amanhã, valeu Veloso, Gamarra, todos os ouvintes, até amanhã, boa noite.
1: Veloso, até a próxima segunda.
4: Valeu, Weber, um abraço a todos, segunda vamos estar aqui, vamos falar muito do Brasil, que
1: exato.
4: Vai ser
1: é o pós, né?
4: É o pós-jogo, vamos estar aqui para falar da classificação do Brasil.
1: Para, que triste.
4: Falar da classificação do Brasil. Vamos embora.
1: Gamarra, um grande abraço.
2: Esse programa eu não perco.
1: E Gamarra, um grande abraço. Até semana que vem.
2: Até semana que vem, Weber.
1: Valeu. Obrigado pela audiência, pelo carinho, pelas mensagens. São diversas. Muito obrigado. E a enquete terminou assim pra gente fechar aqui, ó. Sim, o Brasil jogou bem no Nova Brasil em campo, 78%. E no jornalismo Nova Brasil, sim, 87%. Obrigado pela participação de todos. Fiquem com Deus. Até amanhã. Amanhã tem o sorteio da camisa seleção. Tchau.
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1: 7-4, ótima noite pra você, de volta com música brasileira de qualidade. Esta é Adriana Calcanhoto, por isso eu corro demais.

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1: Nova Brasil Barão Vermelho, mais que moderna, brasileira, 7:19. Boa noite. Nova Brasil.
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3: Beber água pode parecer um hábito simples, mas faz uma diferença enorme para a saúde. A hidratação ajuda a regular a temperatura do corpo, a água melhora a digestão e o metabolismo, contribuindo para o controle do peso. Outro benefício é para a pele. Manter o corpo hidratado ajuda a preservar a elasticidade, o brilho natural e combate o ressecamento e o envelhecimento precoce. Além disso, a água é essencial para o bom funcionamento do cérebro e dos músculos. E não para por aí. A hidratação adequada ajuda na prevenção de doenças dos rins, evitando infecções urinárias, prisão de ventre e auxiliando no alívio de sintomas de gripes e resfriados.
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0: Nova Brasil, mais que moderna brasileiro, som de Zé Cavaleiro. Ai, que saudade do C, agora 20 para as 8. 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
16: 15 para as 8, Roberta Campos.

0: Nova Brasil, curtimos Ana Vitória. Ai, amor, fique na sintonia. Agora, 1 para as 8, já tem sob medida. 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
15: 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Mais que moderna brasileira, a gente começa com o Jota Quest.

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0: Nova Brasil, som do Roupa Nova, Frisson, agradecendo a sua audiência e companhia, nos falamos, mais que moderna, brasileira, Rede Nova Brasil FM 854, boa noite.
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1: Boa noite.
2: Boa noite para você que nos acompanha em todo o país.
1: Quinta-feira, 25 de junho de 2026.
2: Vamos ao destaque do dia: soberania no campo.
1: O governo do Brasil anuncia a retomada das obras da unidade de fertilizantes nitrogenados 3, na cidade de Três Lagoas, em Mato Grosso do Sul.
2: Serão investidos mais de 5 bilhões de reais com o apoio do novo PAC. E a nova fábrica terá capacidade de produzir 16% da demanda nacional por ureia.
1: Presidente Lula destaca que a produção de fertilizantes garante a blindagem do país em relação à subida de preços internacionais.
3: Preços absurdos de fertilizante que poderiam ser produzidos no Brasil, que aumenta a cada guerra que alguém quer dar no outro lá fora. E o pobre brasileiro paga o preço dessa guerra.
2: E ainda em Mato Grosso do Sul, o presidente entrega a titulação de terras para 1.390 famílias assentadas da reforma agrária.
1: Elas produzem leite, grãos, frutas e hortaliças e criam pequenos animais.
2: Com a titulação, produtores poderão acessar políticas públicas de crédito e assistência rural.
1: E você vai ouvir também oportunidades de negócios para empresários brasileiros.
2: Com a entrada em vigor de novas tarifas na União Europeia por causa do acordo com o Mercosul, o governo do Brasil quer aumentar exportações, inclusive de pequenas e médias empresas.
1: E nós conversaremos sobre isso com o Laudemir Miller, presidente da Apex Brasil, a agência brasileira de promoção de exportações.
2: Hoje, na apresentação da Voz do Brasil, Mariana Jungmann e Luciano Seixas.
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2: Três aeroportos de Mato Grosso do Sul estão agora mais modernos, com capacidade ampliada e com mais conforto para os passageiros.
1: O presidente Lula esteve hoje em uma série de eventos no estado e participou agora há pouco da entrega da primeira fase das obras do aeroporto de Ponta Porã e também dos terminais de Campo Grande e Corumbá.
2: A repórter Graziele Bezerra está com a gente aqui no estúdio e tem mais informações sobre isso. Boa noite, Graziele.
4: Boa noite para você também, Luciano. Boa noite para a Mariana e boa noite para o ouvinte da Voz do Brasil. Esses terminais de Campo Grande, Corumbá e Ponta Porã foram modernizados e ampliados com recursos do novo PAC. Essas obras estão no pacote de investimentos de 4 bilhões e meio de reais que a concessionária Aena está fazendo em 11 terminais, inclusive em aeroportos também de São Paulo, Minas Gerais e Pará. O ministro de Portos e Aeroportos, Tomé Franca, explicou que esses investimentos fazem parte do projeto Ampliar, que busca modernizar e também equipar a aeroportos regionais.
5: Esse é o nosso desafio, é o desafio da infraestrutura aeroportuária do Brasil. A gente conseguiu fazer a requalificação dos grandes aeroportos e a gente tinha um grande desafio, que era investir e requalificar os aeroportos regionais, porque o presidente Lula entende que o transporte aéreo não é apenas para a elite, não é para uma parte da população, mas é para todos os brasileiros.
4: Bom, em Ponta Porã, que é a cidade que faz fronteira aí com o Paraguai, o terminal aeroportuário ficou 5 vezes maior. A capacidade anual saltou de 30 mil para 130 mil passageiros. O aeroporto também ganhou novos espaços comerciais, teve aí ampliação do estacionamento e mais posições para aeronaves comerciais. Na capital, Campo Grande, o aeroporto agora está preparado para receber voos internacionais com 3 pontes de embarque,